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Vasco Rafael nasceu em Moçambique, de Angola. Começou a ter muito êxito num popular programa chamado Chá das Seis, que era o palco preferencial em Luanda, transmitido pela Rádio Clube de Angola. Por lá passavam artistas locais e grandes figuras de Lisboa.

Quando Vasco Rafael vem para Portugal, já depois do 25 de Abril, começa a sua carreira no Porto e rapidamente vem para Lisboa para participar numa revista. Rosa Botão de Gente, da autoria de José Carlos Ari dos Santos, fez parte da revista O da Guarda, de 1977. Foi o sucesso que precisava para ser notado e cantar pelo país e pelo estrangeiro. Eu fui a

Cantou os grandes poetas e muitos foram os espetáculos. Gravou também canções de Carlos Paião com enorme sucesso e foi presença assídua na Casa de Fados Faia e em alguns programas da televisão, na RTP, isto nos anos 90. Tinha uma relação muito próxima com quem apreciava o seu trabalho, que levava muito a

Vasco Rafael veio a falecer com apenas 49 anos, na manhã de 28 de junho de 1998, em virtude de uma doença prolongada que o impediu de participar na Marcha de São Vicente, padrinho há muitos anos. Para recordarmos aqui a vida de Vasco Rafael, ouvimos uma das suas principais canções, Houve Lisboa. Boa semana.

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0: Pois não, não me falta nada, já cá estamos todos.
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0: Ora, e hoje continuamos a ligar Sesimbra à Europa e à sua evolução musical. Então não é que hoje o nosso tema é da Madeira ao microchip.

0: Estava tudo distraído aqui a
1: Não,
0: dançar, a dançar.
1: eu estava
0: Foi assim.
1: com o olho.
0: Estavas? Ora, então, muito bom dia para quem
1: Bom
0: chegou agora.
1: dia.
0: Nós também chegámos agora. O meu nome é Rita Dionísio.
1: O meu é Silvestre José, mas temos cá mais quem?
0: Nós temos cá muitos convidados
1: Pois
0: hoje. Pois
1: temos.
0: nós vamos estar por cá das 11 até às 13, não sozinhos e acompanhados, pois temos
1: E
0: cá
1: aos domingos? E aos
0: connosco.
1: domingos também.
0: Aos domingos também. Queres dizer, Silvestre, estás com vontade?
1: Estou
0: Vamos lá, fala à vontade.
1: das 8 às 10, ou seja, das 20 às 22,
0: Muito bem, ora
1: todos os
0: então,
1: domingos à repetição.
0: quem perder a nossa emissão de
1: Ora bem,
0: hoje.
1: tem a possibilidade de. Mas hoje temos uns convidados,
0: Temos
1: diz
0: convidados, era
1: Rita,
0: isso. Era o que eu ia
1: apresenta os nossos
0: apresentar. Eu
1: convidados,
0: queria
1: se faz favor.
0: apresentar e dar as boas-vindas ao Dani Lagoa e à Patrícia, que também está cá. Bom dia, Dani.
2: Bom dia,
1: Bom dia, Dani.
2: Rita. Bom dia, Silvestre.
1: Tudo
0: Olha que
1: bem?
0: bonita voz que tu tens em rádio, Dani. Que
1: Ah, um
0: bonito.
1: locutor ali de primeira.
0: Bem-vindo aos estúdios da Sesimbra FM e
2: Muito
0: especialmente
2: obrigado.
0: aqui ao nosso programa Música no Tempo. Ora, não liguem para nós. É verdade, não
1: Bem,
0: liguem para
1: pois,
0: nós.
1: agora
0: Nós
1: estamos ocupados.
0: não vamos
1: Agora
0: conseguir.
1: estamos ocupados.
0: O Dani está cá connosco para participar em Marés
1: Neste.
0: Sonoras. Já cá está desde cedinho a fazer-nos companhia com a nossa Patrícia também. Mas quem quiser ouvir o que o Dani preparou para nós, tem que se aguentar até ao fim, lá por volta do meio-dia, mais ou
1: Mais coisa,
0: menos.
1: menos coisa.
0: Vamos então mostrar o que o Dani trouxe para nós. Ora, até lá temos muito caminho a percorrer, não é?
1: Mas de que
0: Muito,
1: maneira?
0: muito caminho a percorrer. Ora, hoje temos a nossa rubrica Marés Sonoras com o nosso Dani, mas temos mais. Temos um
1: Temos.
0: passatempo a entrar, não tarda nada. Temos o nosso som com propósito.
1: Temos as brechas sonoras.
0: Temos com as Marés Sonoras com o
1: Com o
0: Dani, é
1: Dani,
0: verdade. Vamos
1: exatamente.
0: recordar outra vez. Hoje temos
1: Hoje temos
0: Marés Sonoras com o
1: com
0: Dani.
1: Dani.
0: Ah, pode ser que ainda não tenha ouvido. Vamos lá outra vez?
1: Vamos lá. Hoje temos Vanessa
0: Marés
1: Noras com o
0: Sonoras
1: Dani.
0: com o Dani.
1: Olá, Dani.
2: Olá, olá, olá, olá.
0: Mas temos mais, mas temos mais.
1: Temos, temos,
0: Ora,
1: temos.
0: hoje também temos o dia. Olha,
1: Os
0: mas hoje não
1: dias.
0: é dia.
1: Hoje é
0: Hoje
1: Dia Mundial de quê, Rita? Diz
0: é.
1: lá.
0: Olha, não sei. Não
1: Não
0: sei porque
1: sabes?
0: eu fui à procura do dia 28. Então não é que hoje é dia 29?
1: Ah, dia 28 foi o dia do aniversário da rádio. Foi
0: Olha,
1: ontem.
0: ontem foi um dia muito intenso para nós.
1: Pois foi, e de que
0: Foi o
1: maneira?
0: dia de aniversário da
1: Olha, tu
0: rádio.
1: que não tive tempo de comer uma fatiazinha de bolo,
0: Não
1: pá.
0: tivemos tempo porque tivemos outros compromissos muito
1: Outros compromissos,
0: importantes.
1: exatamente,
0: E também
1: pois foi.
0: tivemos lá connosco o senhor Dani Lagoa.
1: Pois tivemos,
0: O
1: tivemos
0: Dani foi
1: ontem.
0: praxado ontem, antes de vir ao programa, já foi a reuniões do que se vem passar a seguir. Foi
1: É
0: ou não
1: sim.
0: foi?
2: É verdade, é
0: Ali
2: verdade.
0: um bocadinho, tipo,
1: Ah,
0: ai, o que é
1: bem.
0: isto?
2: Surpresa total.
1: Se fosse, se fosse.
0: Pois é, nós já estamos aí a preparar o que vem depois a seguir a este Marés Sonoras. Portanto, nós ontem fizemos muitas coisas, mas hoje cá estamos,
1: Até te
0: prontinhos
1: esqueceste.
0: para esta emissão.
1: Olha,
0: Eu cá
1: mas.
0: não me esqueço de nada.
1: Nada, nada, nada.
0: Nada, sou assim
1: É
0: uma
1: fantástico.
0: cabecinha, não é?
1: Qual é o. Digamos, o que tu tomas para o cérebro, para não te
0: Como
1: esqueceres de
0: nós.
1: nada? Ah, olha!
0: Vês? Como
1: É isso,
0: nozes, não sabiam? Dizem que é muito
1: é isso. É,
0: bom.
1: sim,
0: Li um
1: senhor.
0: artigo que os atores comem nozes para ter memória.
1: É, sim,
0: Pessoal,
1: senhor.
0: eu comecei
1: Muito
0: a dar as
1: bem.
0: nozes.
1: É
2: Devia ter
1: verdade.
2: trazido algumas.
0: Não era? Era. Ora, sabem uma coisa que eu vos digo? Esta conversa está muito boa, mas.
1: Mas.
3: Brincadeira tem
0: Chegou a hora.
1: Ora, ora bem.
0: Chegou a hora. Olha, por acaso sabias que ontem foi o dia do agricultor? Não é hoje, ontem?
1: Ai.
0: Também importante data, não
1: Ontem
0: é?
1: foi o dia do agricultor, já sabia.
0: Muito importante essa data.
1: Já sabia.
0: Ora, temos aqui o Xande de Pilares a dizer que brincadeira tem hora, e tem sim senhor,
1: E
0: está
1: tem.
0: na hora de começarmos a abrir o
1: Nosso
0: nosso
1: passatempo.
0: passatempo à moda
1: Cada
0: cada
1: terra.
0: terra. Ora, todas as semanas lançamos uma palavra, uma expressão de Sesimbra.
1: Pxita.
0: Exatamente.
1: Do nosso dicionário de pxitês.
0: Exatamente. Significa que os ouvintes, aqueles que estão do outro lado, vocês que me estão aí a
1: Atentos,
0: ouvir,
1: atentos, atentos.
0: têm de enviar as respostas e dizer-nos o que é que significa em bom português aquela palavra ou expressão que por cá se ouve em bom pechitês.
1: Ora bem.
0: Ah, fiz uma rima e tudo.
1: Olha, muito bem,
0: Estou
1: sim, senhor.
0: a
1: Hoje estás
0: dormir
1: muito
0: pouco, é isto que
1: inspirada
0: dá,
1: hoje.
0: não é? Ficamos assim. Ora então, a palavra da semana para darmos tempo aí ao pessoal que nos ouve pensar é. Queres dizer tu, Silvestre José?
1: Não, Rita, diz tu que eu não gosto desta frase.
0: Não gostas? Olha, é uma coisa que eu faço muito aqui no estúdio.
1: Ah, é?
0: Ah, é. Estou sempre a fazer contigo. Mas também não vamos revelar já o que é.
1: Estou mesmo distraído.
0: A palavra é mais uma expressão. São duas palavras esta semana. E a expressão é sinal de leaks.
1: Sinal de leaks.
0: Ora, exatamente. O que será que isto significa? Já ouviram falar, Dani?
2: Não.
0: Patrícia? Mas sinal não, quando falares, fala aqui mais pertinho.
4: Não, também não.
0: Não fazes ideia, mas vocês já cá moram há uns anos. Pois. Vocês têm que se atualizar, têm que ouvir o nosso programa sempre para ficarem atualizados destes significados deste nosso dialeto. Estão aqui a falar com o pessoal, como é que compreendem? Não compreendem? Não, compreendem. Ouvem o nosso programa, passam a compreender. Ora, sinal de leaks, não vamos revelar já. Sinal de leaks é a expressão da semana e o que nós queremos saber é o que é que significa. Ora, anda aí o teu pato.
1: Anda aí.
0: Anda aqui o teu pato a sobrevoar.
1: Ah,
0: significa que podem enviar as vossas respostas para a Sazimbra FM, podem utilizar as nossas redes sociais. É verdade. Podem nos enviar mensagens, aviõezinhos de papel.
1: Gaivotas.
0: Também dá.
1: Rolas.
0: Eu não sei se elas vão ser obedientes, mas também dá. Também acho que vão chegar rolas mais para o fim, não é? Será que elas trazem a resposta? Estás confiante?
2: Estou. Eu acho que sim. Já tive a resposta hoje de manhã.
0: Foi? Olha. Falaste com ela?
2: Tive um momento incrível.
0: Um momento ali.
2: Sim. Com as rolas.
0: Mais privado.
2: Tive, foi. Sim.
0: Ora,
1: o Dani tem uma história com as rolas.
0: Também tem, nós vamos ficar a saber depois.
1: Depois, claro.
0: Pois agora nós queremos saber o significado da expressão sinal de leaks. Vocês que nos ouvem, toca a enviar mensagens para a Sazimbra FM para nos poderem dizer o que é que significa por cá a expressão sinal de leaks. Ora, na semana passada, se bem que me recordo, foi o nosso querido ouvinte Lionel Ferraria que ganhou o nosso passatempo. Não recebemos a sua música para passarmos, a sua escolha musical, nem a frase. Mas pois. Eu aposto, quase que aposto, que é para não perder.
1: Porquê?
0: Que o Lionel Ferreira ia escolher uma música das Eterna Galé. E, sabendo já da escolha musical do Lionel Ferreira, vamos lhe fazer a vontade.
1: Ora bem.
0: Vamos ouvir então a Eterna Galé em Sazimbra Tem.
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5: Isto é Eterna Galé. Obrigado a todos.

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0: Ora bem, supostamente esta seria a música do
1: Lionel.
0: E a expressão, já que ele não enviou, eu envio.
1: Ele até pode ter enviado, nem, mas é que não recebeu.
0: Olha, nem tudo na vida são flores.
1: Nem tudo na vida são flores. É que bonita frase, Silvestre.
0: Gostaste?
1: Gostei.
0: Pronto.

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1: Olá, olá, bom dia. E nós cá
2: mais
1: estamos
2: uma vez
1: de volta. Para quem acaba de chegar agora, sejam muito bem-vindos ao Música no Tempo. Eu sou a Rita Dionísio e estou acompanhada pelo nosso querido e habitual Silvestre José. E estamos a começar a nossa rúbrica E o que se ouve por aí?
2: E sem atrasos, cá vamos nós. Está na hora de voltarmos a viajar.
1: Vamos lá, viajar hoje viajamos. Olha, hoje vamos aqui começar com uma música que vai representar bem a nossa emissão.
2: Ora bem.
1: Vê lá se lembras desta, já cá passou há algum tempo.
2: Força, manda.
1: Vamos lá ouvir.
2: Olha.
1: É. Omiri, país com meia, com a nossa Capicua.
2: Ora bem.

0: manhã. De manhã, de manhãzinha. E o avião, aí vamos nós.
1: Vamos
0: viajar.
1: Nós.
0: Viajar.
1: Vamos viajar, é assim. Começámos logo, saiu o Amiri, entrou a avionete e de repente, quando demos por nós, pumba, já lá estávamos.
0: Ora bem.
1: Viste?
0: Olha, o microfone está aqui.
1: Estava a empatar.
0: Estava.
1: A verdade é que nós, ao longo desta temporada, que já lá vão uns quantos programas. Olha, hoje estamos no 78. Hã? É isso?
0: 78?
1: Ouviste bem?
0: É.
1: Ah, pois é, já são 78 programas.
0: Semanas.
1: Programas.
0: Semanas?
1: Semanas foram muito mais. Porque, meus senhores, para chegarmos aqui, nós andámos.
0: Andámos um ano.
1: Andámos que nós andámos.
0: Andámos um ano. Antes
1: primeiro
0: de,
1: fomos lá à
0: antes
1: história.
0: De viajarmos.
1: Não foi? Depois lá chegámos à Europa. Jesus. E definimos este caminho de começar a percorrer aqui os países do mundo inteiro. Ah, temos pena de não ir lá mesmo, não
0: pois,
1: é?
0: Pois.
1: Mas olha, lançamos aqui a avioneta.
0: Não, mas fomos a alguns.
1: Mas foste tu.
0: Imaginação.
1: Eu não saí do estúdio.
0: Não.
1: Ah, na imaginação.
0: Fomos
1: claro.
0: Alguns.
1: Vamos,
0: oh,
1: nós vamos.
0: Que
1: é. E andámos a viajar pela Europa à procura
0: toda,
1: das
0: todinha,
1: suas
0: todinha,
1: músicas.
0: É verdade.
1: Conhecemos cantos antigos, instrumentos.
0: É tudinho, não foi?
1: Sim.
0: Ouvimos.
1: Instrumentos tradicionais.
0: Ouvimos tambores, flautas.
1: Sim. Tá, queres falar? Fala à vontade. Vamos
0: pronto.
1: Embora,
0: Silvio. Eu ia na flauta.
1: Ah, pronto.
0: Na flauta, nas cordas, os instrumentos tão extraordinários como a sanfona.
1: E mais?
0: E. Epá, essa não
1: já
0: consigo.
1: Não te lembras desse nome?
0: Niquilharpa.
1: Foi na semana passada.
0: Ah, pois foi.
1: E nas outras também.
0: Ou as Ulian Pipes. Epá, isto é difícil.
1: Mas a música não parou por aí, a Europa, meus senhores, continuou a inventar-se e a reinventar-se. Porque
0: é verdade.
1: Assim a vida.
0: É verdade. Chegou a eletricidade, os circuitos, as fitas magnéticas, os sintetizadores. E uma nova pergunta.
1: Como é que será possível criar música sem soprar, sem bater e sem fazer vibrar aí uma corda?
0: E esta?
1: Pois bem.
0: Hoje vamos conhecer novos instrumentos, alguns dos pioneiros da eletrónica europeia, e descobrir como os sons do futuro começaram a conversar com as tradições do passado.
1: Eu estou curiosa. E tu?
0: Eu também estou.
1: Oh, eu estou super curiosa, porque a tecnologia não retirou a alma à música. Não, não, não. E assim, os mais aficionados do analógico, o que temos para vos dizer é que, após estas nossas pesquisas, nós podemos afirmar que a tecnologia não retirou a alma à música. Deu-lhe novas possibilidades. E não é que surgiram instrumentos que nem se imaginavam ser possíveis de acontecer? O theremin, por exemplo, consegue imaginar um instrumento que se toca sem lhe tocar?
0: Sem cordas.
1: Sem cordas.
0: Sem teclas.
1: Sem teclas.
0: Sem baquetas.
1: Sem isso.
0: Sem tocar em absolutamente nada.
1: É mesmo. E chama-se theremin. Foi desenvolvido no início do século XX. Ah, pensavam que estávamos muito à frente. Não, não, meus senhores, aquilo já começou lá muito atrás. Pois foi.
0: À boeda, à boeda time.
1: E o russo, chamado Lev Theremin, conhecido internacionalmente como Leon Theremin.
0: Ora bem, o músico, esse que acabámos de ouvir e que a Rita pronunciou, foi...
1: Foi à vida dele?
0: Foi à vida
1: dele. Construir coisas?
0: Não, eu ia dizer que ele se aproxima e se afasta as mãos das duas antenas. Uma controla a abertura das notas, a outra, o volume.
1: Viste só assim? E só. Parece que o senhor está, parece tipo um maestro a fazer, ele aproxima, e podes falar, é isso mesmo.
2: Eles fazem com o movimento da mão, não é?
1: Com o movimento da mão, aquilo é incrível.
2: Exato,
1: eu
2: exato.
1: Sugiro que possam ver na
2: exato.
1: Internet, e temos alguns artistas que fazem uns vídeos muito engraçados e que dá para perceber, mas agora também na internet já ensinam a tocar,
0: claro.
1: Já fazem isso tudo.
0: Oh.
1: A verdade é quase como se o músico estivesse a esculpir-se no ar. É um instrumento invisível, ou melhor, um instrumento invisível. Não se vê o que é que ele está a fazer. Parece uma coisa do outro mundo, do futuro, mas na verdade é do passado. É impressionante, não é?
0: Parece
1: e ele é tocado através do movimento.
0: Sim, e o resultado pode parecer uma voz humana.
1: Pode.
0: Um violino distante. Ou o som misterioso de uma nave espacial.
1: Olha, e vamos ouvir aqui uma forma, um dos artistas, porque existem alguns, e este menino chama-se é Zerg. E tem aqui uma música que nos diz Welcome, Teramin.
0: Olha, vês?
1: Vamos lá ouvi-lo.
0: Welcome.
1: Isto é um Teramin.
2: É, não faz assim.
1: Ele está a isto é quando ele aproxima.
2: É, aqui é, tem uma coisa assim.
1: Uma parte aumenta e diminui o volume e o outro ele vai buscar as notas onde muda o tipo de som.
0: Fantástico.
2: E agora, agora está cada vez mais na moda.
0: Ora,
2: está cada vez mais
1: e a achar que era um instrumento moderno. Não é, mas.
2: Houve um rapaz que levou um ao camaleão. Teve
1: foi.
2: A tentativa de estar com ele
1: e
2: não.
1: Não
2: vi. E é um rapaz que não vê Zimbra, um estrangeiro que tem um projeto, mas eu lembrei, não tirei contato.
1: Olha que engraçado. Se Zimbra já tem um tocador de terra.
0: Zimbra já tem. Estou bem. Estou me embrulhando.
1: Vamos lá ouvir então um pouco do Mezer.

0: Este é um músico francês, Maverick. Ele toca piano, ritmos eletrónicos, improvisa e toca o theremin, transformado num instrumento, olha, de dança.
1: Uau! E o que mais falta?
0: Não nos falta nada.
1: Não nos falta nada. É curioso, as mãos não tocam no instrumento.
0: É verdade. É uma boa prova do que um instrumento com mais de 100 anos ainda pode soar completamente a contemporâneo. Mas o theremin também consegue criar assim ambientes profundamente emotivos. E um bom exemplo é a alemã Carolina Eick. Eick. Eu não sei bem se é assim se diz, mas parece-me giro. Carolina Eick.
2: Está com soluços.
0: Parece, tô não
1: gostar,
0: é? Mas olha que ela toca muito bem. E recomendamos, não vamos ter tempo para ouvir todos, deixamos a nossa sugestão que possam então procurar com esta menina.
1: A menina, a Carolina. Ai.
0: É Carolina.
1: Ah, é curioso, de facto. As mãos não tocam no instrumento, mas o som parece respirar com cada movimento.
0: Ora, e poucos anos depois do theremin em França, surgiram também as ondas de Martenot. Também é assim o nome, parece quase uma coisa das brumas da Avalon.
1: Não são aquelas ondas que nós temos aqui, para não.
0: É outro instrumento eletrónico, pioneiro, com um som delicado e quase sobrenatural, que viria a ser utilizado na música erudita de cinema e na experimentação sonora.
1: A eletrónica começava a deixar de ser apenas uma experiência científica. Começava a tornar-se uma nova forma de expressão musical, não é, Rita?
0: Mas houve outra invenção que mudou a música de uma forma surpreendente. E chama-se Mellotron. Já ouviram falar?
1: Mellotron.
0: É que antes dos computadores já existiam samplers. O Mellotron.
1: À primeira vista parecia um órgão ou um teclado. Mas no seu interior escondia pequenas fitas magnéticas com sons previamente gravados.
0: Cada tecla fazia tocar uma dessas gravações, podia ser uma flauta, um coro, uma secção de cordas ou outro qualquer instrumento.
1: Muito antes dos computadores e dos samplers digitais, já existia, portanto, um teclado capaz de reproduzir sons gravados. E um dos exemplos mais famosos encontra-se numa canção dos Beatles. A introdução parece tocada por uma flauta.
0: Mas o que estamos realmente a ouvir é um Mellotron.
1: Pois.
0: Ora, essa música é o Strawberry Fields Forever e nós temos aqui para vos mostrar Beatles.
1: Beatles.

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2: A apresentação da Carta Social Digital da AML, a abordagem é uma estratégia metropolitana para a intervenção junto de pessoas em situação de sem-abrigo e a descentralização de competências na área da saúde foram os grandes destaques da reunião do Grupo de Trabalho Metropolitano de Assuntos Sociais e Saúde, que decorreu no passado dia 14 na sede da Área Metropolitana de Lisboa. Na reunião, conduzida pela secretária metropolitana Filipa Guimarães, em que participaram cerca de 50 pessoas, entre eleitos, dirigentes e técnicos, foram também abordados temas como a plataforma de gestão urbana para a região e a nova metodologia de intervenção que está a ser preparada nos centros locais de apoio ao migrante. A intervenção junto de pessoas em situação de sem-abrigo, alicerçada numa rede metropolitana integrada de acolhimento e reinserção, foi discutida enquanto meta prioritária de atuação da Área Metropolitana de Lisboa. A abordagem desta problemática está alinhada com um dos objetivos estratégicos da AML na área da coesão social. A estratégia defendida para esta área foi apresentada por João Marrana, coordenador do Plano Municipal de Lisboa para as pessoas em situação de sem-abrigo e prioriza a aposta da autonomia das pessoas nesta situação através de uma resposta adequada a cada realidade em concreto, capaz de promover percursos de inclusão e autonomia. Já a Carta Social da AML, apresentada aos representantes dos municípios, contribuirá para compreender a realidade social metropolitana e orientar prioridades de intervenção social e apoiar o planeamento estratégico. Com base em dados fornecidos pelos municípios, foram elaborados um diagnóstico social e um índice de vulnerabilidade social que serviram de ponto de partida para o Plano de Desenvolvimento Social e para a Carta Social Digital. Os municípios discutiram também a descentralização de competências na área da saúde, nomeadamente no que se refere ao pacote financeiro associado, parque edificado, viaturas, equipamentos e recursos humanos. Todos estes trabalhos concorrem para a promoção da coesão social da região, através do alinhamento de recursos e programas municipais, numa estratégia regional coerente que garanta que todos os cidadãos tenham acesso a serviços de qualidade e oportunidades de desenvolvimento, independentemente do concelho onde residam. Pode obter mais informações em aml.pt. O Crédito Agrícola lançou o MOE Cashback, um programa de cashback contínuo disponível na app MOE, que permite a devolução de uma parte do valor gasto em compras ou pagamentos em marcas parceiras efetuados com cartões MOE. Integrado na estratégia de reforço da transformação digital do grupo, o MOE Cashback disponibiliza no ambiente digital o acesso simples e contínuo a campanhas associadas a diferentes categorias de consumo, permitindo aos clientes consultar as oportunidades de disponíveis, acompanhar o saldo de cashback acumulado e gerir o histórico de utilização diretamente na app. O programa encontra-se disponível numa área dedicada da app MOE, onde são apresentadas as campanhas em vigor e as respectivas condições de elegibilidade. O cashback é aplicável a compras realizadas com cartão MOE físico ou virtual e após a validação da transação, o respectivo valor é creditado diretamente na conta à ordem do cliente. O lançamento na app MOE representa a primeira fase de implementação deste programa, estando prevista no decorrer deste ano a sua extensão aos restantes canais digitais do grupo, nomeadamente o Home Banking e o CA Mobile, garantindo uma experiência integrada e transversal aos clientes do grupo. O projeto foi desenvolvido em parceria com a Data4Deals, empresa especializada em soluções de cashback e plataformas de ofertas, que assegura a componente tecnológica do programa, a disponibilização de uma rede diversificada de parceiros e ofertas, o acompanhamento das transações e a atribuição do cashback. Esta parceria permite ao Crédito Agrícola acelerar a entrada no mercado com uma solução inovadora e alinhada com as melhores práticas do setor. Com este lançamento, o Crédito Agrícola reforça a sua aposta na inovação e na digitalização através de uma solução que combina conveniência, personalização e benefício financeiro e que acompanha a evolução dos hábitos de consumo e de utilização dos canais digitais dos clientes do grupo.
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0: Ora, e nós cá estamos de volta. E estávamos aqui a falar dos Beatles. É verdade, sim, terminámos nos Beatles e aqui na conversa sobre a tecnologia. A verdade é que estava a mudar, e não apenas os instrumentos, mas a própria forma de imaginar a música. E os Beatles, mais uma vez, a revolucionar esta indústria musical. É que, na verdade, foram muito mais do que uma banda de sucesso. Estavam constantemente à espera de novos sons, a transformar o estúdio de gravação em verdadeiro laboratório musical, experimentaram técnicas inovadoras, utilizaram instrumentos pouco comuns, como o Mellotron, que ouvimos, e mudaram para sempre a forma de gravar e de pensar um álbum, influenciando praticamente toda a música que se fez nas décadas seguintes.
1: Nas décadas seguintes, como tu referiste, a Europa tornou-se um dos grandes laboratórios da música eletrónica. E na Alemanha apareceu um grupo que mudou para sempre a relação entre o ser humano, a máquina e o som. São eles?
0: São eles
1: os Kraftwerk.
0: Kraftwerk. Ou estavas no crack?
1: Estava no crack. Estava no crack.
2: Adoro.
1: É boa, boa. É por acaso que gostei.
2: São os pais da parte eletrónica.
0: Exatamente.
2: Os Kraftwerk.
0: Sintetizadores, ritmos mecânicos, vozes processadas e músicas inspiradas por comboios, autoestradas e cidades em movimento, computadores e sei lá mais.
1: Tudinho. A sua influência atravessou géneros como o synth pop, o electro, o hip hop e a música de dança. Em 1977, era um jovem transformar uma viagem ferroviária pela Europa em música. Trans-Europe Express.
0: Não é que estamos a ouvir, só porque não hajam confusões, nós estamos a ouvir o Radioactivity. Mas estes senhores...
1: Muito jeitosos.
0: Na verdade, eles são quem revolucionaram e mostraram aqui ao mundo uma nova forma.
1: Exatamente.
0: Mas, a verdade, o mundo da música mudou. Os alemães Kraftwerk mostraram que as máquinas também podiam criar ritmo. Já em França, existiram outros. E neste caso, Jean-Michel Jarre. Eu gosto muito de dizer este nome. Jean-Michel Jarre é giro, não é? E fez um trabalho incrível. Levou os sintetizadores até um público gigantesco. E este...
1: A propósito do que tu estás a dizer, gostas de pronunciar Jean-Michel Jarre.
0: Sim.
1: Devia ser Jean-Michel Jarre com flores.
0: É com flores, Jarre sem com flores. Adoro. Nem sei o que dizer.
1: Passando à parte desta brincadeira, os seus concertos do Jean-Michel Jarre, sem flores, juntaram música, luz, lasers e grandes cenários urbanos. A eletrónica já não era apenas para ouvir, era também para ver. E reparem que estamos na década de 70.
0: Ah, pois é. E então, vamos já de seguida aqui ao nosso... A nossa informação, porque temos aqui mais informação para dar. E voltamos já de seguida com Jean-Michel Jarre.
1: Com sem flores.
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0: é o oxigênio.
1: É o oxigênio 4. Jean-Michel Jarre.
0: Sim, que há muitos oxigénios.
1: É verdade, e em 1976, falta para aí são oxigénios, mas como estes não há muitos.
0: Há um engarrafado também.
1: Como estes não há muitos, tenho de retificar. A verdade é que estes ajudou milhões de pessoas.
0: É muita gente.
1: Estes são levou a milhões de pessoas. Já mostrou que a eletrónica podia ser popular, experimental e capaz de nos transportar para mundos imaginários.
0: Olha, eu quando este oxigénio surgiu, fiquei fã.
1: Ficaste?
0: Adepto. Tudinho. Esta música, para mim, ficou cá gravada. Para mim. É muito boa mesmo. Bem, mas voltando à conversa, e ainda na Europa, na Grécia, surge um dos grandes pioneiros da música eletrónica europeia. Vangelis.
1: É porque, na verdade, a Europa está cheia de pioneiros na música eletrónica.
0: Porque não está.
1: Ah,
0: e de maneira.
1: É, quem achou que estava nos
0: Olha, por exemplo,
1: Unidos,
0: Vangelis. Vangelis começou a carreira nas bandas de Formins. E mais tarde nos Aphrodite Chime, ao lado de do gordo grego, Demis Russo. Gordo grego.
1: Mas foi a solo.
0: Gordo grego. Demis Russo.
1: Foi a solo.
0: Não era,
1: este
0: não era gordo ele, era.
1: Depende da perspectiva.
0: Ah, pois.
1: Isso é uma coisa que a gente pode discutir mais tarde, Silvestre José.
0: Está bem, pronto.
1: Eu agora estava a gostar deste empolgamento aqui sobre a música eletrónica.
0: Ah, está bem, eu
1: estava.
0: Também.
1: Eu estava. Mas a verdade é que Vangelis foi a Sol que encontrou a sua verdadeira identidade explorando os sintetizadores para criar paisagens e sonoras únicas. A música conquistou o cinema e o mundo. E olha, com bandas sonoras inesquecíveis como Chariots ou Fires, que lhe valeu um Oscar no ano em que eu nasci, 1981.
0: É,
1: o senhor estava na berra. Pois é. Mas fez mais. Teve o Blade Runner de 1493.
0: E dois.
1: Eu já estava mais à frente.
0: Pronto.
1: Foi assim. Mas era isso. Tu é que estás correto. Tu é que estás correto. Já tinha nascido. Neste não, era 1492.
0: Ah, pois. Até foi uns aninhos depois.
1: Foi só uns aninhos. Ora, este senhor.
0: Este senhor colaborou ainda com John Anderson dos Yes. E com as obras inspiradas na exploração espacial, mostrando que a eletrónica também podia ser profundamente emocionante.
1: Já se lembram desta?
0: Caso.
1: Eu acho que esta toda a gente se lembra.
0: Oi.
1: Não é?
0: Sou outro êxito.

0: E esta é a parte em que toda a gente já associou.
1: Yeah.
0: Já se lembra disto. É, gostas de assobiar. Só que faz um bocadinho de interferência quando te aproximas muito.
1: Pois é.
0: É. Mas a verdade é que no Reino Unido, na década de 70, há mais para desvendar. Temos mais para vos mostrar as coisas que nós descobrimos. É que Brian Eno seguiu outro caminho. E também lá nas décadas de 70. Tu nasceste em... Ah, foi um bocadinho mais tarde.
1: Em 40.
0: Mais 50. Cedo. Isto já estavas nos seus tempos
1: áureos. Já nem sei quando é que nasci.
0: Não tem problema, que nós hoje está tudo desculpado. Ora, no Reino Unido, Brian Eno seguiu outro caminho. Pensou a música como parte do espaço, capaz de envolver, acalmar, transformar a atmosfera de um lugar. E a verdade é que assim nasceu a chamada música ambiente. Pois este senhor é o pai da música ambiente. Um dos seus trabalhos mais marcantes foi criado a pensar nos aeroportos. É, vejam bem.
1: É. Exatamente.
0: Precisava-se de uma música ambiente para enquanto as pessoas esperavam, as partidas, as idas.
2: Chamada música de elevador.
0: Exatamente. Neste caso, ele até construiu uma música que era a música do aeroporto.
1: Aeroporto.
0: E foi um sucesso essa música for airports.
1: Yeah, é verdade.
0: Não é que estamos a ouvir.
1: Não.
0: Mas é música ambiente.
1: É o estilo.
0: Para sentirmos
1: é
0: também qual foi a produção.
1: Exatamente.
0: Que ele
2: para acalmar os passageiros antes de entrar no avião.
0: É, para o pessoal estar lá sem fazer nada, depois começam todos a fazer, não é? Ou a discutir. Música calma. Não é propriamente para estarmos a apreciar, é só para nos acompanhar. E isto foi uma nova forma, na altura, que não existia, não é? A música tinha outros moldes. A indústria da música tinha outra forma.
1: Sim, mas a música não era para fazer isto em cima da mesa.
0: Era para não sentir o stress. Ora...
1: Brian Eno viu o estúdio de gravação como um verdadeiro instrumento de composição. Desenvolveu métodos criativos como as estratégias oblíquas e tornou-se um dos produtores mais influentes de sempre, colaborando com artistas como David Bowie, Talking Heads e Coldplay. A sua forma de pensar a música continua a inspirar compositores e produtores em todo o mundo.
0: Ora, falaste em estratégias obíquas.
1: Pois.
0: Sabes o que é? Eu fiquei mesmo não sei, surpreendida.
1: Mas olha, não sei, mas não demora muito a saber.
0: Não demoramos muito a revelar, não, senhor. As coisas que nós investigamos esta semana são surpreendentes. Então este senhor criou baralhos de cartas.
1: Imaginem.
0: Com frases enigmáticas para ajudar os músicos a desbloquear bloqueios criativos durante as sessões em estúdio.
2: Onde é que se compra esse baralho?
0: Não é? Não, deve de haver. São estratégias obíquas.
2: Oh, muito bem.
0: E ainda temos a música generativa. Há a degenerativa e a generativa.
1: Yeah.
0: E é que este senhor desenvolveu sistemas sonoros autónomos que mudam e evoluem sem repetição exata. Um gênio.
1: Epá, fantástico.
0: Um gênio. E o mundo precisa de génios. De certeza que na altura o consideraram louco, porque isto acontece sempre, não é? Mas depois vem-se a saber
1: que...
0: E afinal era um gênio.
1: Pois.
0: Não é?
1: É sempre assim.
0: É assim.
1: Os loucos são génios.
0: Meus senhores, a verdade é que com Kraftwerk, Jean-Michel Jarre, Vangelis e Brian Eno, a eletrónica deixou de ser uma curiosidade.
1: É verdade. Passou a influenciar o cinema, a rádio, os concertos, os clubes, toda a música popular e a própria maneira como escutamos o mundo.
0: Mas, entretanto, no mundo, aconteceu algo ainda mais interessante. A tradição...
1: Foi?
0: Meus senhores, decidiu entrar nesta nova conversa.
1: A tradição já não era o que era. Pronto, é sempre assim. Durante anos, muito tempo, falou-se da tradição, da modernidade, como se fossem lados opostos. Assim, separados, vês? Assim, opostos.
0: Mas, muitos músicos decidiram não escolher um lado. Preferiram juntar os dois mundos. E em Portugal temos um excelente exemplo de uma melodia tradicional portuguesa. Ora, já passámos aqui em alguns programas. É uma melodia tradicional portuguesa, é um cavaquinho do Júlio Pereira, as vozes de Isabel Silvestre,
1: a
0: irreverência de Conan Osíris e uma produção eletrónica de Caretos.
1: A tradição, é o que eu dizia, não, já não era o que era, mas estava escondida. Estava escondida. Foi colocado no centro da criação.
0: E nada melhor do que ouvirmos Laurinda, Caretos, Vitorino e Yolanda.
1: Tudinho, tudinho junto.

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1: Estávamos aqui, chegámos aqui para dizer que mas esta não era a que tinha o Júlio Pereira.
2: Para não.
1: Nem a tua prima.
2: Para não.
1: A senhora Isabel. Dona Isabel Silvestre, Isabel. Nem o Conan Osíris. Pois não. É esta a Moleirinha. Vamos lá então ouvir que não nos falte nada.
2: Um bocadinho antes do meio-dia.
1: Moleirinha.

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2: Ora, e nós cá estamos de volta. E estamos de volta aqui quase a terminar a nossa viagem pela Europa e hoje com o tema da Madeira ao microchip. E talvez esta seja uma das maiores lições da música contemporânea. Na verdade, a eletrónica não substitui a tradição. Pode dar-lhe novas cores e levá-la a novos públicos.
3: Pois é, é mesmo verdade. Mas escuta, já a Irlanda, na década de 90, surgiu um projeto que foi ainda mais longe. O Afro Celt Sound System juntou música celta, vozes africanas, percussões tradicionais e eletrónica. Mostrou que a tradição não tem fronteiras. Quando diferentes culturas dialogam, a música encontra sempre uma linguagem comum. E agora, voltamos à sanfona. Atenção, não façam confusão com chanfana, que é outra coisa. Pois é, é realmente um instrumento extraordinário e também ele não ficou preso ao passado, pois trata-se do instrumento medieval. Medieval, sim.
2: E já na semana passada falámos nele, mas não
3: francês.
2: Poderíamos.
3: Guilherme Deske ligou-a a pedais de efeitos e amplificadores. O resultado continua a ser uma sanfona, mas com uma sonoridade completamente diferente, ou nova, claro. E
2: é o que estamos a ouvir.
3: É o que estamos a ouvir, exatamente.
2: É o que estamos a ouvir.
3: E vamos ouvir um bocadinho mais.

0: Pois muito dessas sanfanas.
1: Olha, eu tenho uma coisa a dizer.
0: Diz.
1: Tenho. Gosto muito do trabalho aqui do Guilherme Desk ao trazer um instrumento da época medieval até estas sonoridades mais contemporâneas. Também é uma forma de trazer vida aos instrumentos e às sonoridades que, se calhar, mantendo-se da forma que eram, hoje em dia já não eram tão audíveis ou não suscitava tanta curiosidade nas pessoas. E assim é uma forma de trazermos os modos contemporâneos até nós.
0: Até nós.
1: Mas a verdade é que esta vontade de cruzar tradição e inovação não acontece apenas nos grandes centros europeus e por aí no estrangeiro. Não, não, não.
0: Ora bem.
1: É que também acontece aqui bem perto de nós. Embora tenham existido já outros trabalhos por aqui, é verdade, eu no momento não resisto em referir o trabalho do nosso Mike Radix, aqui um músico sesimbrense, para quem não conhece, e aqui o nosso músico que iniciou connosco esta corrente de marés sonoras.
0: É mesmo, Rita.
1: Mesmo.
0: O Mike Radix.
1: Temos que puxar a brasa à nossa sardinha.
0: Ora bem, nem mais. O Mike Radix, no projeto, em formato de banda, junta músicos em palco, mistura jazz e outras sonoridades com produção eletrónica, criando espetáculos onde o analógico e o digital convivem, os dois, naturalmente. É um excelente exemplo de como a eletrónica não veio substituir os instrumentos, veio abrir novas possibilidades criativas.
1: Mike Radix, Night.
0: Vamos ouvir.

0: e um grande beijinho para o nosso Mike Radix. Que ontem também esteve reunido connosco aqui a definir o que vem a seguir. Mas a verdade é que cá vamos continuar na nossa temática da Madeira ao microchip. E da Rússia à Finlândia, de Portugal à Irlanda, da Bulgária à Sesimbra, a mensagem, meus senhores, é sempre a mesma.
1: E é verdade, a tradição continua.
0: É verdade. É verdade, sim, senhor. É verdade, não é? É verdade, lá vem o é verdade.
1: É verdade. É verdade, sim, sim. A tradição continua viva. Apenas encontrou novas formas de se fazer ouvir.
0: Rita? Chegados aqui, já é difícil colocar etiquetas. Porque, na verdade, colocam-se aquelas questões. Então, mas afinal é o quê? É folk? É eletrónico? É jazz? É rock? O que será? Ou será que estamos simplesmente a assistir ao nascimento de novas linguagens musicais?
1: Talvez já não seja preciso escolher. Hoje, muitos artistas misturam tradições, instrumentos e tecnologias para criar algo completamente novo.
0: Ora, e é o caso, por exemplo, dos ucranianos, que gosto bastante da cabraca, ou dos Dead Can Dance, ou do russo Theodor Bastard, ou o macedónico Kirill, que iniciou a nossa viagem de hoje, ou das extraordinárias Mystery of the Bulgarian Voice. Cada um segue um caminho diferente, mas todos mostram que a tradição continua viva. Apenas encontrou uma nova forma de se expressar. E agora nada melhor do que darmos voz e espaço aos Daka Braka, que chegam da Ucrânia.
1: Ucrânia.

0: Entra, Rita.
1: Cá estamos. Cá estamos nós. E a verdade é que terminamos esta viagem de volta a Portugal com um projeto que representa na perfeição tudo aquilo que falámos hoje. E falo-vos de Omiri, Vasco Ribeiro Casais. Olha, por acaso, assisti a um belo concerto de Omiri aqui no nosso Cineteatro há muito pouco tempo. A verdade é que Vasco Ribeiro Casais, o seu nome artístico Omiri, recolhe sons, imagens e músicas das nossas tradições e transforma-as num verdadeiro espetáculo onde o passado dialoga com a eletrónica e a tecnologia.
0: Olha, isso não tem nada a ver, mas quando tu dizes estamos de volta, sabes o que me faz lembrar?
1: O quê? Voltei, voltei?
0: Faz lembrar aquele símbolo que está nas garrafas que diz que tem que voltar.
1: Estás-me a chamar garrafa?
0: Não.
1: Não foi o que eu senti. Também, podes falar, está aberto.
2: Estás a falar daquele movimento polémico de recolha de entrega de...
0: Exatamente, tem volta. Tem um símbolo que nem todas têm, mas
2: é chamado volta ao lixo para o chão.
0: É tal e qual, tal e qual. Mas continuemos e percebemos que a tecnologia não veio substituir a música. Veio oferecer-lhe novas possibilidades.
1: É verdade.
0: É.
1: Por aqui, novas possibilidades, sim, senhor. E mantê-la viva, levá-la a novos públicos. A verdade é que hoje por aqui viajamos da Madeira ao microchip e descobrimos novos instrumentos, pioneiros da eletrónica, músicos que continuaram a reinventar a tradição e oferecer novas possibilidades. Mas então, continua a ser a criatividade humana, a emoção e as histórias de cada povo que dão sentido a cada nota, porque o computador pode até criar sons, mas só os músicos lhes conseguem dar a alma.
0: E talvez essa seja a maior lição desta viagem pela Europa. A tradição não vive apenas no passado, continua a inspirar o futuro. E a Europa continua todos os dias a inventar a música.
1: E esta foi mais uma viagem do E o que se ouve por aí, aqui no Música no Tempo, o seu portal para a música.
0: Porque o tempo passa, mas a música é essa, aí fica.
1: E ficamos também acompanhados por Omiri e o corridinho da Margarida.
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1: Estavas a queixar-te?
2: Olha, meu patucho! É verdade, meu patinho.
1: Olha, o que é que o nosso patinho, o teu, nosso.
2: O teu, nosso, o nosso.
1: Vem-nos recordar que temos que trabalhar.
2: Pois, mas também vem dizer que se afasta de nós, se eu o apanho, faço-lhe arroz com o pato. Ou o pato com arroz. Ai, faço. Mas gosto muito dele.
1: Pronto, mas no fundo o que é que nós tínhamos aqui que fazer? Vá, tirando o teu arroz de pato, eu sei que estamos todos com fome, a verdade é essa, mas o nosso pato vem cá recordar-nos que temos um passatempo a decorrer e uma expressão da semana para tentarmos adivinhar. Ora, esta semana trouxemos até aqui à Sesimbra FM a expressão sinal de leaks. Ora, para já, leaks era um jogo que se
2: era
1: jogava
2: um jogo
1: muito
2: que jogava cá, cartas cá em Sesimbra. É verdade.
1: Eu
2: joguei muito na taberna.
1: Em casa, com certeza.
2: Não,
1: mais
2: na
1: sítio.
2: Taberna com as pessoas.
1: Ah, era só na taberna que jogavas?
2: Só na taberna, é verdade.
1: Pronto, muito
2: e,
1: bem.
2: E já tinha o meu parceiro.
1: Sempre o mesmo.
2: Quando ele se mexia, eu já sabia o jogo que ele tinha.
1: Muito bem. Ora, o que nós queremos saber esta semana é o significado da expressão sinal leaks. Ora, o que é que isto poderá ser?
3: Faço a mínima ideia.
1: Pronto, queres arriscar em algo?
3: Já na outra vez dei uma ganda curada, portanto.
1: Foi? Deixa lá. Também estamos cada bem nós. Não me sinta sozinho.
2: Ah, sim.
3: Será um piropo?
1: Ora, pode
2: Olha,
1: ser um
2: quem
1: piropo.
2: Sabe?
1: Pode
2: quem
1: ser um
2: sabe?
1: Piropo. Pode ser dizer alguma coisa, Patrícia?
4: Piscar de olhos.
1: Pode ser Olha. Um piscar de olhos.
2: Pode ser, senhor.
1: Mas em que sentido? No sentido da menina gira? ou em que sentido?
4: Não, acho que é mais o piscar o olho assim para fazer um sinal, assim. Sim,
1: não sorrateiros. Sabemos.
2: Olha, cá para mim.
1: Vamos
2: assim,
1: registar.
2: Para mim. O leaks, o sinal de leaks, é quando o meu gato faz as geneiras.
1: Sim.
2: E eu digo, olha o sinal de leaks.
1: É tipo o quê? Isso? Um aviso?
2: É um aviso para lhe dar duas palmadas.
1: O sinal de leaks são duas palmadas.
2: São duas palmadas no gato.
1: Será que são duas
2: Quando
1: palmadas
2: ele se porta
1: no
2: mal.
1: Gato?
2: É, pois.
1: Será que é um piropo?
3: Será que é só o sinal?
1: Será que é só um sinal? Tipo a piscadela de olho?
2: Quem sabe?
1: Ora, quem sabe que se acuso, é caso para dizer, não é?
2: Ora, nem mais.
1: Nós estamos por cá até às 13 e... Queremos saber o que é que significa. Ora, nós já estamos aqui a ficar um bocadinho em cima da hora, porque
2: temos
1: cá o nosso Daniel
2: Lagoa.
1: Então, muito rapidamente, hoje vamos passar aqui pelo nosso momento. São com propósito.

0: Olá, bom dia.
1: Bom dia, Silvestre. Ora, estamos aqui com a Ana e a Rani a acompanhar-nos. E chegou agora o momento do nosso Som com Propósito. Meu nome é Rita Dionísio e hoje trazemos uma rúbrica muito, muito breve.
0: Brevíssima. 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
1: Ora, deixem-me lá fazer-vos uma pergunta. Quando foi a última vez que te apanhaste a cantarolar? Bom,
0: hoje.
1: Tu já foi mesmo há pouco.
0: No banho é assim.
1: Ai, aqui no estúdio.
0: Hoje, pois também.
1: Pois foi. A verdade é que nós, sem darmos por isso, enquanto cozinhamos, conduzimos, arrumamos a casa, cantarolamos ou talvez assobiamos, como tu também fizeste.
0: É verdade.
1: No momento em que estavas completamente descontraído, ou será um hábito? Ou haverá uma explicação para este gesto?
0: Quem sabe?
1: Que será?
0: Que será, será?
1: Curiosamente, a ciência começa a mostrar que talvez não seja por acaso que cantarolamos. Pois quando cantarolamos ou assobiamos, não estamos apenas a fazer um som, porque estamos felizes ou descontraídos. Não, não, não. Mas e se eu te disser que talvez também possa acontecer o contrário? E que se cantarolar não for apenas um sinal de que estamos bem, mas pudesse ser algo a ajudar-nos a sentir-nos melhor. Talvez o corpo tenha descoberto, muito antes da ciência, que a nossa própria voz possa ser uma forma de nos equilibrarmos. E é precisamente aqui que vamos descobrir no próximo Som com Propósito. Porque hoje já estamos aqui cheios de vontade de dar a voz e palavra ao nosso querido Dani Lagoa. Até lá, fiquem atentos aos pequenos sons que fazemos ao longo do dia. Talvez o corpo saiba alguma coisa antes mesmo de nós percebermos.
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0: Olha, lá vem ele.
1: Ora vem o pato. Entrou outra vez, este nosso patinho não nos acompanha, ele é um corajoso. Então significa que temos que recordar que temos um passatempo a decorrer e a expressão da semana é Sinalblix.
0: Sinalblix.
1: Enviem-nos as vossas respostas, nós por cá estaremos até às 3. E agora, enquanto pensam e não pensam, carregam no gatilho para enviar a resposta e não carregam no gatilho, nós temos notícias para vos dar. Até já!
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3: A Câmara Municipal de Alcochete aprovou o Plano Municipal de Transportes Escolares para o ano letivo de 2026-2027, que representa um investimento de 83.224 euros destinado a assegurar o transporte de 20 alunos do ensino público do concelho. A medida dá resposta às competências atribuídas aos municípios pelo Decreto-Lei número 21/2019, de 30 de janeiro, que estabelece a responsabilidade das autarquias na organização e gestão dos transportes escolares. Apesar de a Lei do Orçamento do Estado para 2026 manter a gratuitidade dos títulos de transporte na rede pública para jovens até aos 23 anos, o município continua a assegurar soluções de transporte para alunos que residem em zonas isoladas de difícil acesso ou sem cobertura adequada da rede pública. Dos 20 alunos abrangidos pelo plano, 15 serão transportados em veículos municipais, garantindo o acesso diário aos estabelecimentos de ensino a crianças e jovens que de outra forma enfrentariam dificuldades de deslocação. O plano contempla ainda o apoio ao transporte de alunos com mobilidade reduzida ou com dificuldades acentuadas e persistentes ao nível da comunicação, interação, cognição ou aprendizagem, promovendo uma resposta inclusiva e ajustada às necessidades específicas destes estudantes. Antes da aprovação pelo Executivo Municipal, o Plano Municipal de Transportes Escolares recebeu parecer favorável unânime do Conselho Municipal de Educação na sua 29ª reunião realizada a 16 de julho. A Câmara Municipal de Almada está a substituir mais de 33 mil luminárias. As lâmpadas passam agora a ser em LED, uma tecnologia com maior eficiência energética e que permite poupar mais de 74% na fatura de iluminação pública do concelho. Foram adotados 8 modelos de luminárias para responder a necessidades específicas de segurança, eficiência energética e estética, variando de acordo com a densidade e função do território. Segundo a Câmara Municipal de Almada, esta mudança representa um investimento de cerca de 20 milhões de euros. A Câmara Municipal do Seixal tem abertas até ao dia 18 de agosto as candidaturas ao Programa de Renda Acessível. O período de candidaturas teve início no passado dia 20 de julho, devendo estas ser submetidas exclusivamente através dos serviços online da autarquia, mediante o preenchimento do formulário eletrónico e a apresentação dos documentos instrutórios exigidos, conforme definido no respectivo regulamento e aviso de abertura. Estão a concurso 12 habitações, das quais 8 localizadas na frente freguesia de Corroios e 4 na freguesia de Amora. Na Avenida Valdemilhaços, em Corroios, encontram-se disponíveis 7 habitações de tipologia T3 e uma de tipologia T2. Já na Rua Camilo Peçanha, na Amora, estão a concurso 3 habitações de tipologia T3 e uma de tipologia T2. Após a submissão da candidatura, os serviços municipais procederão à análise do requerimento e da documentação apresentada. Concluída esta fase, será atribuído um número de candidaturas e todos os candidatos serão devidamente notificados acerca da respectiva situação processual. O sorteio público das 12 habitações terá lugar no dia 28 de agosto, às 7 da tarde, no átrio dos serviços centrais da Câmara Municipal do Seixal. A Associação Faísca Voadora de Setúbal participa entre 30 de julho e 6 de agosto na terceira mobilidade do projeto Floresta Intercultural, que decorre em França. A iniciativa reúne jovens de Portugal, França e Alemanha num programa dedicado à transição ecológica, à relação com a natureza e à cidadania europeia, através de atividades de aprendizagem intercultural. Esta é a terceira etapa do projeto, depois das mobilidades realizadas na Alemanha e em Setúbal no ano passado. O Floresta Intercultural resulta de uma parceria entre a Associação Faísca Voadora, a Associação Francesa Guenili, a Associação Alemã Avó e o projeto local Teia Trampolim Programa Escolhas, com apoio do programa Erasmus+, e do OFAGE, Office Franco-Alemã por la Jeunesse. A Câmara Municipal de Setúbal associa-se à iniciativa com a oferta de uma lembrança representativa da cidade, que acompanhará a delegação portuguesa durante a estadia em França, assinalando a participação de jovens setubalenses neste projeto europeu.
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1: Muito bem-vindos a Marés Sonoras e para quem está distraído, está a começar a nossa rúbrica Marés Sonoras. O meu nome é Rita Dionísio e comigo tenho...
0: Silvestre José.
1: Ora, por aqui...

0: assim, o que se chama uma assinatura sonora única para ficar aqui connosco. E ainda, um nome traz outro nome. Ora, e assim cresce todas as semanas esta corrente de artistas, sons e histórias que nasce em Sesimbra. E sim, ecoam para lá do mar. E hoje recebemos Dani Lagoa!
1: Yeah! Olá, olá!
0: Muito bem-vindo!
2: Olá, Dani!
1: Olá, Silvestre! Olá, Rita! Mais uma vez?
3: Ora, acompanhaste-nos aqui nesta nossa edição. Vieste cedinho, ainda bem que sim. E agora vamos falar coisas assim um bocadinho mais sérias.
0: Ora, o Dani foi desafiado pela nossa Tal. Um grande beijinho para a nossa Tânia Oliveira. Um beijinho muito, muito,
3: muito grande. Muito
0: mas
3: grande.
0: Não foi só, é porque o Dani já foi desafiado duas vezes. Já. Foi a Tal, lá já quase. Já foi há tanto tempo, Dani. Já foi há tanto tempo.
3: A Tal já acaba aí há muito tempo.
0: Mais recentemente tivemos o Hugo Sanchez a recomendar também aqui o nosso
3: Dani.
0: Lagoa! Ei, olha, vai cá para fazer os aplausos! Vai para a ora, curiosos por saber o que é que o Dani nos vai trazer hoje? Pois nada, nós por aqui também. A verdade é que em Marés Sonoras gostamos de conhecer também a música que os músicos ouvem habitualmente. É assim uma forma de nós percebermos e conhecermos também um pouco. Ora, pedimos-te naturalmente, Dani, que escolhesses 3, 4 músicas, passamos esse desafio a todos. Vamos lá à primeira, que ainda não ouvimos músicas tuas hoje. Para já, vais-nos dizer quais são as músicas que nos enviaste. Enviaste-nos, qual foi a tua escolha para hoje?
1: A minha escolha para hoje foi portanto, uma música que é de um tema de um filme, que é o Caçador, que é da banda The Shadows. Que é, portanto, um álbum de 1979 e que foi bastante importante para mim e que me fez apaixonar pela guitarra. Uh-uh. Foi o meu pai que me deu. Ele era DJ, não era a sua profissão principal, mas era um DJ bastante conhecido na altura, músicas dos anos 80, e foi ele que me pôs através da cavatina, ou seja, dos deixados, este filme que eles não me deixavam ver, porque era bastante violento.
0: Tadinho.
1: Era bastante violento.
0: Só vi,
1: só vi o filme mais tarde. Mas a música foi logo. Foi o que me fez apaixonar.
3: Exato.
1: E porque também, desculpem, porque também tinha uma capa, que uma guitarra. Essa capa ficou-me para o resto da vida na memória.
0: Na memória. E tu agora tens essa capa numa
1: tenho,
0: guitarra?
1: Tenho esse vinil. Tenho.
0: Ora, esta é a primeira que nós vamos ouvir, aliás, já estamos a ouvir, mas trouxeste mais, escolheste mais, que hoje até há uma ainda vamos ouvir.
1: Sim, eu escolhi também uma das minhas influências musicais, que é o rock psicadélico, que escolhi o criador Kevin Parker, que é a banda Tame Impala, portanto, que é uma pessoa que, ou seja, um produtor, um músico, que eu me identifico bastante, gosta de criar sozinho, e depois convida músicos para tocar as suas músicas e teve um sucesso estrondoso.
3: Ora bem.
0: E agora vamos ouvir um pouco do The Shadows.
3: The Shadows.

0: Ora, isto é música para que altura, Dani?
1: Este álbum é de 1979.
2: 79.
0: Como é que tu chegaste a isto? Isto foi no filme, não foi?
1: É do filme do Caçador. O filme é de 79.
0: Porque em 79 eras. Não é?
1: 79
0: já tinhas nascido?
1: 2 anos.
0: Ah, já eras um homenzinho.
1: Mais ou menos.

0: Sim, eu e o Dani conhecemos-nos noutras terras, além-mar.
1: É verdade. Em Lisboa.
0: Era Além Rio. Além Rio. Mas depois viemos-nos a cruzar aqui nesta região. Mas quem nos ouve não te conhece. Porque, na verdade, queremos saber como é que chegaste a esta terra. Porque foste desafiado na qualidade de músico e de pessoa que se relaciona aqui com a nossa terra. Ora, Dani Lagoa é o teu nome artístico também, não é? Pois o seu nome é o outro.
1: Sim, tenho um projeto que é o Flaming Waterfall.
0: Antes de começarmos no projeto, sim, eu quero saber como é que tu chegas à nossa terra.
2: Exatamente.
0: Porque já és quase, não é um peixito, mas és um lagoeiro.
1: Sou um lagoeiro há 49 anos.
0: Há 49 anos, explica-nos lá.
1: Portanto, meus pais vieram para cá há cerca de 54 anos, para um parque de campismo junto à água que ainda se mantém lá.
0: E foste batizado nas águas da Lagoa.
1: Fui batizado nas águas da Lagoa antes de ser batizado na igreja.
2: Ora bem.
0: Abençoado pelas águas da Lagoa.
1: É verdade, é verdade. E os meus pais criaram-me nesse ambiente de campismo e natureza.
0: E por cá também foste crescendo, não é? Aos fins de semana,
1: se vinha todos os fins de semana. E isto tornou-se, portanto, a minha vida. A Lagoa da Albufeira, o sítio que eu mais amo.
0: Não resististe?
1: Não resisti.
0: Em Covid, lá vem as malas e bagagens.
1: Na altura do Covid, quando iam fechar as pontes, disse à Patrícia: Patrícia, vão fechar as pontes, passar aqui o Covid, isto deve ser muito estranho, fechado. Nós tivemos essa oportunidade, a Patrícia estava a trabalhar remotamente. Eu, na altura, saí da empresa, sempre trabalhei desde os 18 anos. Estava num projeto há 13 anos, na Nova Base e Vodafone. E então saí, disse à Patrícia: Patrícia, vamos fazer as malas, vamos para a Lagoa experimentar o 15 dias antes que eles fechem as pontes. E nunca mais voltámos. Portanto, já lá passaram 5 ou 6 anos.
0: E cá
2: olha,
0: está.
2: Sabes
0: cá
2: que
0: está
2: é
0: o
2: que
0: nosso Dani.
2: Sabes que me faz lembrar? A 15 de dezembro as pessoas diziam: quem bebia a água da Califórnia nunca mais saía daqui.
0: Ele foi da Lagoa.
1: Eu é os pirulitos da Lagoa.
0: É. Ora, agora, vamos à música em ti. Quando é que tu sentiste que tinhas música em ti, Dani? Como é que aparece a música em ti? Queremos saber. Portanto, vou-te pedir para falares então um bocadinho mais de frente.
1: Ok.
0: Isso.
1: Eu senti que tinha alguma musicalidade quando estava sozinho a tentar aprender, através dos livros de Eurico Cebolo, aprender a tocar guitarra. Eu, depois, com aquela guitarra que o meu pai me deu, era uma guitarra de brincar, não dava para fazer grande coisa, mas mais tarde pedia muito à minha mãe, com 13 anos, que me desse uma guitarra elétrica. E os meus pais, coitados, naquela altura era muito caro, mas tiveram que, pronto, eu tanto chorei, passava pela loja
0: que
1: a minha mãe...
0: Não chora, não mama.
1: E a minha mãe, coitada, já estava farta de me ouvir e assim, pá, mais vale, pronto,
2: comprar,
1: mais vale aqui
2: comprar,
1: dar este dinheiro e ver se o miúdo se cala, senão ainda tem que lhe bater. E então, e foi assim, comprei uma guitarra espetacular, estava na Ibanez, que estava numa montra, ainda hoje a tenho. Consequentemente, é a única guitarra elétrica que eu tenho.
0: Que eu até vou recuperar. Não tocas guitarra elétrica,
1: mas o meu instrumento é o baixo.
0: É o baixo. Quando é que vem essa paixão pelo baixo?
1: O baixo surgiu na primeira banda que eu tive aos 18 anos, chamada Versos.
0: Em 1997.
1: Surgiu de.
2: Aí já eras um homenzinho.
1: Eu ainda estou naquela fase. Ainda estou num processo work in progress.
0: Interno jovem, lá estaremos.
1: Sim, síndrome de Peter Pan. Tem esse síndrome de Peter Pan. E surgiu na situação de a banda, na altura, estava a tocar guitarra, já tinha guitarristas, e eles disseram assim: a gente não tem baixista. A gente precisava de um baixista. Eu assim: mas eu não sei tocar baixo. Mas tu aprendes rápido. Assim, mas eu nem sequer tenho baixo. Então, comprei imediatamente um baixo por 15 contos. Um baixo assim, velho, de uma banda, que era os Tendências.
0: Não vale a pena.
1: Ou seja, tive 2 semanas de ensaios com o baixo e dei o meu primeiro concerto, que até foi na Lagoa, perante os meus amigos todos, num café, que era o Café Beira-Mar. Não era o Beira-Mar, peço desculpa, era o Café Pôr do Sol. O Beira-Mar é mais abaixo, que é bastante conhecido.
0: Já agora é tudo na Lagoa.
1: Um abraço para a Lisandra.
0: Fica um beijinho para a Lisandra, somos todos clientes. Fica assim, ela vai nos agradecer. Pronto, é isto.
1: Exato.
0: O pessoal da Lagoa é fixe.
1: Não foi no Beira-Mar, mas foi mais acima.
0: E então?
1: E, portanto, e pronto,
2: foi a partir daí.
1: Não larguei mais o baixo.
2: Aí.
1: Não.
2: Quer dizer, apaixonaste por baixo, mas não está quieto ou mal.
0: E hoje costumamos te ouvir. Bem, eu tenho outros privilégios, ouço-te algumas vezes, não tantas quanto gostaria, mas é assim, temos vidinha, mas consigo-te ouvir de algumas vezes. Tocas em algumas jams que eu sei, és um apaixonado, também sei. Queres-nos falar um bocadinho do que hoje é a música em ti? Como é que tu hoje vives a música?
1: Hoje, portanto, aqui na no nossa zona, felizmente, Sesimbra, Meco, Lagoa, toda esta região, está numa parte emergente de músicos
0: está
1: novos que se juntam,
0: é?
1: E é super saudável. Já esta situação começou há 5, 6 anos, estas jams, a malta vai se reunir com o Covid.
0: Também
1: trouxe-nos essa parte muito positiva
0: também
1: para a região e para nós.
2: Por outro lado, o mauzinho, em contrário, tem essa parte positiva.
1: Há sempre
2: que,
1: uma parte boa.
2: Que acabou por
0: então, está aqui mais. Temos aqui o nosso Danim apresentado. Já justificámos a tua presença. Vamos aqui, olha, estávamos a ouvir Tame Impala. Vamos ouvir o final, só para dizer que

0: Ora, nós queremos a conversa.
1: Até viemos cá para conversar, conversa. Não é? Nós queremos a conversa.
2: Tu queres a conversa?
1: Dani, na verdade eu conheço o Dani já há muitos anos. Ah, curiosamente, não conheci o Dani em

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2: Ora, e nós estamos de volta. Temos cá connosco Dani Lagoa, que cresceu aqui connosco na Lagoa e trouxe-nos os sons de inspiração. E porque já estamos aqui muito perto da uma, tínhamos tanto para conversar, combinamos uma outra oportunidade. O Dani,
3: terei todo o prazer.
2: Vimos cá. Então vamos lá. Foste desafiado a recolher um som real da região para trazer até nós. Vamos ouvir antes de mais que som o Dani trouxe até Marés Sonoras.

0: Ora, Dani, se este som fosse uma imagem, o que é que nós veríamos?
1: Veríamos os pinheiros e uma lagoa por trás.
0: E mais? Olha. E mais?
2: Tudo bem.
1: Veríamos...
0: Quem é que está aqui a fazer...
1: Ah, a Rola.
0: A Rola?
1: A Rola. A Rola é a personagem principal.
2: Mas hoje aconteceu-te uma peripécia com Rola.
1: Aconteceu uma peripécia que, se eu contasse a alguém, não acreditavam, mas eu tenho aqui a minha namorada, a Patrícia, como testemunha.
0: Não te deixa mentir.
1: Não me deixa mentir.
2: E o que é que aconteceu?
1: O que aconteceu foi que eu fiz, portanto, uma música sobre a Rola, chamada O Groove da Rola, e por coincidência, como tinha acontecido, hoje de manhã, quando fui lavar os dentes, venho e havia duas rolas que vieram pousar ao pé de mim. Eu fiquei assim muito atuado.
2: Vieram de dar os bons dias.
1: Os bons dias. Eu fui chamar a Patrícia, pensei que elas já não estavam lá. Quando voltei, elas estavam a andar ali no chão, coisa rara que eu nunca tinha visto. Ali. E uma sobe para cima do poste e fica bem por cima de mim e começa a cantar A Patrícia viu, foi um momento incrível. Não tínhamos telemóveis para registrar essa situação, ainda por cima no dia de hoje. Nunca me tinha acontecido isto na Lagoa em 49 anos.
0: Então a verdade é que dos sons de inspiração passámos à criação e criaste o groove da Rola para trazer até nós aqui Marés Sonoras. E sem mais demoras, vamos lá ouvir o groove da Rola, a marca d'água do nosso Dani Lagoa, aqui em Marés Sonoras.

0: Dani Lagoa. Palma. E as suas rolas.
1: E as suas rolas.
0: Que bom.
2: Agora, cada vez que vejas essas rolas,
0: tens que fazer o groovezinho
2: começa
0: com
2: a dar o som automaticamente.
0: Fica a banda sonora. Muito bom, obrigada, Dani. Divertido.
2: Obrigado,
0: neste
2: foi um
0: processo. Foi divertido para ti?
2: Foi muito divertido.
0: Ainda ganhaste duas amigas rolas?
2: Ganhei duas amigas rolas e queria-vos dizer uma coisa muito rápido. Eu sei que está a acabar.
0: Ainda não está, temos 10 minutos. Ainda temos 10 minutos. Há 10 minutos e
1: meio. Minutinhos para usar. Vamos lá.
0: Já não são 10, já são 8.
1: Por aí.
0: Diz-nos, Dani, diz-nos.
2: Eu queria-vos dar realmente os meus parabéns pelo vosso trabalho. Tenho ouvido muitas rádios.
1: Obrigado.
2: Mas acho que a vossa, além de ser muito boa e muito cultural, vocês têm imenso jeito, são uma dupla incrível. E faz-me rir. Vocês são naturais, acho que é das melhores. Desculpem,
1: isso,
2: acho que bati o microfone.
1: Isto também é verdade.
0: Estamos com os abraços aqui no estúdio.
2: Acho que vocês merecem estar noutro nível.
1: Mais assim.
2: É um programa super divertido, é espetacular.
0: Olha, para ti tenho que te dizer. Yeah! Ora, muito obrigada, Dani, muito obrigada. Foi um prazer receber-te aqui connosco.
2: Obrigado.
0: Ora, falta ainda três coisas. Sim. Temos que desafiar pessoas e temos que ouvir a tua assinatura de sonora. Então vamos lá, chegaste aqui porque foste desafiado pela Tau e pelo Hugo Sanchez. Agora está na tua altura. Quem é que desafias tu a vir cá nós?
2: Portanto, eu vou desafiar a pessoa que começou a tocar muito comigo ali na Lagoa, agora nesta nova fase, que foi o Tiago Chança.
0: Tiago já foi recomendado.
2: Mas eu vou reforçar.
0: Vamos lá.
2: Posso trazer uma orelha. O Tiago, o Miguel Ferreira, que foi guitarrista de uma banda que eu tive.
0: Também já foi referenciado. Está casado com uma menina que foi da minha turma, Pechita.
2: Helena.
0: Exatamente. Também eu sou, andámos na escola juntas.
2: A Beatriz França, que é uma nova amiga que eu toco, uma rapariga muito porreira, muito fixe, muito inteligente e que é uma música excelente.
0: Beatriz França. E mais?
2: Pedro Lourenço, que é um guitarrista da Lagoa.
0: Pedro Lourenço.
2: Que é professor de música também. O Mateus Brito, que é o novo músico aqui no nosso grupo de amigos, um grande produtor também. E o Hugo Prazeres, que é um fadista do meu, portanto, no Parque Campismo, onde eu também tenho as minhas fadas, embora também viva na Lagoa numa casa. O Hugo Prazeres é um fadista também aqui da zona, que eu gostava que viesse.
0: Falaste com eles?
2: Eu mandei, acho que sim.
1: Dani, devo-te dizer que tu foste o único convidado para nós que lançou muitos.
0: Não, Mike Radix lançou uma data deles logo no primeiro. Ora, nós estamos aqui mesmo com o pé perto de uma. Falta ouvir a tua assinatura sonora e a última banda que tu escolheste, que é a tua música looping do momento. Então, qual é que vamos ouvir?
2: Vamos ouvir, portanto, o Sarniés dos Anjinho de Potrinho, do volume 2.
0: Então vamos lá primeiro, Dani Lagoa e a sua assinatura sonora.
3: Olá, eu sou o Dani Lagoa, venho da Lagoa da Albufeira, sou baixista e multi-instrumentista, aceitei o desafio da Tânia Oliveira e do Hugo Sanchez para vir ao programa. Um obrigado à Rita, Dionísio e ao Silvestre pelo excelente trabalho no Marés Sonoras. E à Simbra FM pela oportunidade de partilhar convosco a minha música. É um prazer estar aqui.
0: Obrigada, Dani.
1: Obrigado.
0: E ficamos com esta banda que é uma recomendação. Tu é a tua música de looping do momento e eles são os doidos. Queres falar um bocadinho sobre eles?
2: Eles são uma banda revelação que tiveram a maior ascensão conhecida na parte em bandas. Portanto, eles ficaram tão conhecidos por terem um programa do YouTube de música que neste momento ninguém os para. Todos os músicos conhecidos, como por exemplo o David Grohl dos Foo Fighters, toda esta gente está rendida a esta dupla que é só um baterista e um guitarrista que tem um baixo. Portanto, o guitarrista tem um baixo e guitarra ao mesmo tempo. E eles tocam música microtonal, têm uns instrumentos próprios, microtonais, e tocam música matemática. Portanto, fazem em loop, é sempre em loop, sempre em layers, mas é incrível e muito difícil de concretizar o que eles fazem. Já há vários músicos que tentaram descortinar ali muitas coisas, com os pedais de efeitos que eles usam, e é uma ciência, está-se a tornar um culto. Os Anjinho da Poltrina é neste momento um culto musical a nível mundial.
1: Ora, muito bem, sim senhor. Rita, estamos nos finalmente, não é?
0: Vamos ouvir um pouco.

0: Ora, hoje estamos mesmo aqui, distraímos-nos na conversa, porque o Dani é muito bom a conversar e aqui a distrair-nos. Ora, falta muito rapidamente... Exatamente. E falta aqui dizermos qual é o significado do sinal de Leaks, ainda não revelámos.
1: É verdade.
0: Queres dizer tu, Silvestre?
1: Olha, o sinal de Leaks...
0: É aquele sinal que eu vá.
1: É aquele sinal
0: que... Queres dizer isto? Vá, bora, vamos lá.
1: Não, diz tu.
0: Ora, o sinal de Leaks, tenho a dizer que eu não sei a que horas é que a nossa Patrícia respondeu à questão. Mas a vencedora desta semana, eu vou-me arriscar a dizer que temos a nossa Patrícia! Pois o sinal de Leaks é precisamente aquele sinal convencional, assim, pouco. Que nós. É porque é aquele sinal.
2: O piropo com o olho.
0: Não é piropo.
3: Não,
0: é o sinal entre parceiros. Só que depois popularizou-se. Quando tu estás a dizer assim uma coisa, tipo, olha lá, não sei o quê. Aquele pescar de olho cúmplice, não é? Que ou de parceiros no jogo, ou entre amigos, quando queres dizer e não podes.
2: O que me acontece com a Patrícia é que eu faço esse sinal e ela diz assim: que é?
1: Essa é boa.
2: Eu fico, pronto, já me expôs.
4: Já me distraída.
2: Já me expôs.
0: Muito bom.
1: O Dani indica: isso é o sinal de Leaks. Ah, boa. Ora bem, divulgado que foi o sinal de Leaks.
0: É verdade.
1: Estamos praticamente em cima da hora. Vamos despedir-nos, vai. Já nos resto
0: vamos
1: de boa semana.
0: Vamos aqui a nossa Marés Sonoras.
1: Vamos
0: ouvir aqui o sinal do Angie em Poitrini.

0: questão do Inter Maluco.
1: É muito maluco.
2: Mas fica a sugestão também para os poderem ver os vídeos deles, porque eles fazem uns vídeos caracterizados.
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1: Ninguém os conhece.
4: É verdade.
2: Ora, meus senhores, agora sim está na hora de nos despedirmos e de vos desejar uma excelente semana.
4: Finalmente.
2: Quem não ouviu até ao fim, ouve domingo, que vai passar a repetição das 20 às 22 horas. Dani, muito, muito obrigada por teres trazido até nós o teu tempo, a tua história, partilhares connosco aqui um bocadinho da tua vida e um bocadinho da tua arte.
5: Muito obrigada a vocês dois. Obrigado.
4: Obrigado.
5: Foi um espetáculo. Obrigado.
4: Foi um prazer.
2: Muito obrigada à Patrícia por nos ter aqui acompanhado.
4: E a Patrícia também.
2: Obrigada. Uma excelente companhia.
4: Exatamente.
2: E vemos-nos brevemente, pois temos aí a correr novos desafios em Marés Sonoras. Fiquem atentos, que estamos com novidades.
4: Vamos ter um grande trabalho.
2: Por agora, até já.
4: Tchau, tchau.
5: Beijo.
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18: Mas isto é sabotagem económica. Eu ponho um processo à polícia, mas é que ponho mesmo, olha-me isto.
19: Oh, para já quem te pôs as mãos aí em cima fui eu, vigarista, burlão.
3: Fala, gente malaquias. O que é que se passa?
19: Apanhei este vigas a enfiar barretes aos transeuntes desprevenidos, chefe.
18: Barretes eu? Oh meu, se eu quisesse vender barretes ia para a Assembleia da República, pá.
3: Silêncio! Agente Malaquias, ponha lá os pontos nos is, sim? Afinal, qual foi a ocorrência?
19: Este malandro andava a vender na rua, chefe.
18: E depois? Eu tenho a licença em dia. Olha, está aqui, vendedor ambulante.
3: Cale-se! Então, agente Malaquias, se ele tem licença de vendedor ambulante, qual é o problema?
19: A chefe sabe o que é que ele andava a vender, sabe?
3: Não, o que era?
19: Buracos.
3: Buracos?
19: Está a ver, não é, chefe? Ou melhor, não está a ver nada porque os buracos não se veem.
3: Oh, olha lá. É verdade que andava a vender buracos?
18: Pois é, senhora chefe da esquadra. E já tinha vendido bastantes quando aqui o senhor agente me interrompeu a venda e me deu um prejuízo do caraças. Vou exigir uma indenização, além de lhe pôr

0: é assim, por difamação.
1: Calma, calma, calma, sim. Explique-me melhor essa coisa dos buracos. Que buracos é que você andava a vender, afinal, hein?
0: Olha, hoje, por acaso, andava a vender buracos para cintos. É que a maioria dos cidadãos que andam a ser obrigados a apertar o cinto já não tinham nenhum furo a mais e eu abri-lhes o buraco, senhora chefe.
1: Oh, gente Malaquias! Afinal, ele andava a prestar um serviço bastante útil até.
2: Bem, bem, se a chefe acha que sim.
1: Olha lá, olha lá. Como é que lhe ocorreu a ideia dos buracos?
0: Olha, nada mais fácil, senhora chefe. Neste país, todos os dias há novos buracos, tanto na política, como no futebol, como em todo o resto.
1: Sim, senhora, sim, senhora.
0: Pois ouvi para aí um economista a dizer que era preciso produzir qualquer coisa que fosse mesmo português. Ora, como não há nada mais português do que os buracos, eu pus-me a vender buracos. Ah, mas os meus, pelo menos, são úteis e têm utilidade.
2: Ouve lá, como é que tu provas que o buraco é uma coisa tipicamente portuguesa, hein?
0: Então nós não estamos na cauda da Europa? E não há cauda sem buraco, não é verdade?
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4: Antigamente o bolo rei era só para os grandes dias. Mas agora tornou-se lei. Vendê-lo todo o ano, nem que seja às fatias.

0: Nunca pensei que chegaríamos ao ponto de vender bolo rei aos bocadinhos. Aqui tem para o senhor 3 fatias lindas. São só 5 euros e não leva nenhuma fava. A dona Ricardina deseja mais alguma coisa?
1: Olha, 3 fatias de bolo rei com muita fruta.
0: Ah, está cheia de sorte, dona Ricardina. Tem aqui as 3 últimas fatias e eram as mais bonitas. Está aqui uma ginja que está quase toda inteira. Ai, são mais 5 euros para juntar à continha da dona Ricardina.
1: Ai, obrigadinha, senhor Joaquim, obrigadinha. E bom ano.
0: Igualmente, dona Ricardina, obrigadinho, obrigadinho. Olá, cavalheiro. Para si, o que é que vai?
2: Queria uma fatia de bolo rei.
0: Ah, tenho muita pena, mas já não há. Agora já só há o... O buraco.
2: Pode ser.
0: Pode ser o quê? Eu já lhe disse que o bolo rei se acabou e já não há mais. Sobrou só o buraco, percebe?
2: Não faz mal. Eu como pouco e para mim chega-me absolutamente.
0: O quê? O buraco?
2: Sim, sim, o buraco.
0: Parece-me cada um. Oh, Maria,
3: ei!
0: Chega aqui, sim.
3: Então o que é que tu queres, homem?
0: Olha, havia este freguês porque não consigo entendê-lo.
3: Ai, não, então o cavalheiro deseja o quê?
2: O buraco.
3: Oh, seu grandíssimo mal criadão, que eu vou e já vos quero dar o meu olho.
2: Não, é o buraco do bolo rei. O seu marido disse que era o que tinha.
3: Ah, sim? Olha lá, hoje aqui.
0: Sim.
3: Tu é que ofereceste o buraco aqui a este senhor e chamas-me a mim para o atender e porquê?
0: Podia ser que tu tivesse alguma ideia. É que eu, quando falei no buraco, foi por graça, mas esse senhor não entendeu.
3: Olha lá, cavalheiro. Ainda está interessado no buraco?
2: Estou.
3: Ah, pois é. Mas nós, afinal, olha, não temos. O senhor vai ali pela rua abaixo e procura o Banco Privado Português. Buracos é com eles.
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9: Olha, fui ao médico e ele disse-me que para melhorar a minha saúde eu tinha que cortar nos hidratos de carbono, no açúcar e nas gorduras.
10: Ah, e o que é que tu fizeste?
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10: Sabes que agora, quando vou ao supermercado, sinto-me exatamente como se estivesse no museu.
11: Ah, que disparate. No museu? Mas porquê?
10: Olho para tudo, aprecio a arte do produto, mas não posso tocar em nada porque os preços são autênticas peças de relíquia.
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4: A pintura a óleo Santiago aos Muros vai voltar a estar em exposição na Fortaleza de Santiago, em Sesimbra. O contrato de comodato, que possibilita a cedência da obra a título gratuito e por empréstimo ao município de Sesimbra, foi assinado pelo presidente da Câmara Municipal de Sesimbra, Francisco Jesus, e pelo segundo comandante-geral da GNR, tenente-general Paulo Silvério. A emblemática pintura data da segunda metade do século XVII e é provavelmente contemporânea da edificação da Fortaleza, onde esteve até 1982. Nesse ano foi retirada para restauro e passou a estar no quartel dos Barbadinhos, em Santa Apolónia, à guarda da GNR. Este acordo garante o regresso do quadro ao seu lugar de origem, concretizando-se um desejo antigo da comunidade e reconhece o profundo significado histórico, cultural e afetivo da obra para a população de Sesimbra, em particular para a freguesia de Santiago. Na assinatura do contrato de comodato, Francisco Jesus salientou a importância do regresso da pintura a Sesimbra e sublinhou a cooperação institucional entre as partes num processo longo, sensível e complexo, destacando que o regresso da pintura Santiago aos Muros à Fortaleza de Santiago é um ato muito importante para a vila de Sesimbra, para a comunidade sesimbrense e para a freguesia de Santiago. O autarca garantiu ainda que o quadro será devidamente conservado e terá um papel preponderante na vida coletiva do município. O tenente-general Paulo Silvério destacou o reforço dos laços de cooperação institucional entre as duas entidades e realçou a importância desta pintura, que transcende as próprias instituições e pertence, acima de tudo, à história e à memória coletiva da sociedade portuguesa em geral e da comunidade sesimbrense em especial. A empresa M-Park, concessionária do estacionamento na Vila de Sesimbra, lançou um serviço de reserva online de lugares nos parques cobertos da Califórnia e do Ouro, com leitura de matrícula. Assim, antes de chegar à beira-mar, basta pegar no telemóvel e reservar o seu lugar de estacionamento. Quando chegar ao local, a cancela vai identificar o seu veículo. Esta é uma das formas mais rápidas, cómodas e eficazes para estacionar em Sesimbra e junto à praia, sem preocupações. Basta clicar no link ou se via código QR. A empresa de estacionamento M-Park disponibiliza também um conjunto de vouchers de descontos, a começar por 1 euro por hora. Sesimbra acolheu no dia 19 de julho 14 embarcações participantes na 9ª Travessia Tratado de Tordesilhas, organizada pela Associação Nacional de Cruzeiros, que está a decorrer até 8 de agosto. Este evento náutico-ibérico celebra o acordo histórico assinado em 1494, dividindo o oceano e simultaneamente promove o intercâmbio entre velejadores portugueses e espanhóis. Este momento reforçou a forte tradição marítima de Sesimbra, desde os descobrimentos e a sua estreita ligação ao mar, o seu mais importante recurso natural, económico e turístico. O momento contou com a presença de Maria Manuel Gomes, adjunta do Presidente da Câmara Municipal de Sesimbra, Lénia dos Anjos, vereadora da autarquia, Pedro Mendes, em representação da Junta de Freguesia de Santiago, e Maria Filomena Rodrigues, em representação da Assembleia de Freguesia do Castelo. O Clube Naval de Sesimbra, que se associou a esta iniciativa desde o primeiro momento, com vários apoios, esteve também representado pelo seu presidente, Fernando Silva. Este evento contou com as chancela da Estação Náutica de Sesimbra, rede certificada de entidades públicas e privadas, que organiza e promove toda a oferta ligada ao mar no concelho, garantindo ao visitante uma experiência integrada. É coordenada pela Câmara Municipal de Sesimbra desde a sua certificação a 12 de novembro de 2019 e reúne atualmente mais de 30 de parceiros entre empresas marítimo-turísticas, alojamentos, restauração, associações, clubes e outras entidades. O Maré Cheia, programa de atividades promovidas pela Câmara Municipal de Sesimbra durante o verão, tem levado muitos visitantes e turistas a conhecer o património e a cultura do concelho. Dois exemplos são o roteiro de arte urbana, que levou os participantes a conhecer algumas das pinturas que povoam os recantos da vila de Sesimbra, ou a ecocaminhada às Agoncheiras, na costa ocidental do concelho, que assinalou os 40 anos da Bandeira Azul. Muitas destas atividades vão repetir-se em agosto. Até lá, consulte o programa em sesimbra.pt e participe. A Câmara Municipal de Sesimbra prossegue o trabalho regular de manutenção da rede viária do concelho. Na Avenida do Alcaide, na Lagoa de Albufeira, os serviços municipais estão a proceder a trabalhos de manutenção devido a abatimentos registados na via, enquanto na Estrada da Abadessa, entre a Almoinha e a Estrada da Cerâmica, foi concluída a pintura de sinalização horizontal da via. Na Estrada das Pedreiras, prossegue a intervenção na rede de águas, que antecede a pavimentação dos 1.700 metros de via. A obra representa o maior investimento.

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0: Boa tarde.
1: Boa tarde, boa quarta-feira e boa semana na companhia da Sesimbra FM. Já com 12 minutos depois das 3, abrimos com o rock nacional, primeiro com os Bad Legs em Dreams of Fire e este Dancing Demons com os From Atomic. Eu sou a Sofia Mendes e estou por cá, como é habitual, para lhe fazer companhia até às 8 da noite. E hoje é quarta-feira e por isso vamos ter, depois das notícias das 5h30, mais uma edição da crónica Desempregado Procura. E é a última antes das férias.
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1: Quarta-feira, dia de crónica Desempregado Procura-se, que pode acompanhar depois das notícias das 5h30 com Florbela Antunes, do Gabinete de Inserção Profissional de Sesimbra. É a última crónica antes das férias de verão e por isso hoje vamos dar as informações mais relevantes sobre como proceder em situação de desemprego durante o período de encerramento do GIP Sesimbra. Vamos também conferir quais as ofertas de emprego que estão disponíveis esta semana para os concelhos de Sesimbra e Seixal, depois das 5h30, mais uma edição da crónica Desempregado Procura-se.
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1: Mas esta tarde falamos também sobre a festa da Belle Époque.
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1: Ora, hoje falamos sobre a festa da Belle Époque, já no próximo sábado, dia 1 de agosto, que regressa à Fortaleza de Santiago, em Sesimbra. A festa da discoteca La Belle Époque, já com lotação esgotada, é a 13ª edição do evento, organizado por antigos funcionários e que pretende recordar o conhecido espaço de diversão noturna, que marcou várias gerações de sesimbrenses nas décadas de 80 e 90 e que depressa se tornou num dos mais emblemáticos espaços de diversão noturna da Vila de Sesimbra. Em 2012, um grupo de ex-funcionários decidiu organizar uma festa para recordar esses tempos e juntar os colaboradores e clientes da discoteca, e esse momento acontece todos os verões num dos espaços mais emblemáticos da Vila de Sesimbra, a Fortaleza de Santiago. Embora implique uma logística grande, o evento não tem fins comerciais nem promocionais, mas tem uma vertente social muito importante. O promotor e parceiro da festa continua a ser a Real Associação Humanitária de Bombeiros Voluntários de Sesimbra, sendo que quem adquiriu o bilhete de entrada mais uma vez contribuiu diretamente para a aquisição de equipamentos para esta instituição local. Todos os anos os equipamentos adquiridos são expostos e divulgados durante a festa na Fortaleza de Santiago. A 13ª edição da festa da discoteca La Belle Époque é também uma noite branca e por isso a organização pede que cada pessoa leve vestida pelo menos uma peça de roupa branca. Está tudo oposto para mais uma grande noite no próximo sábado, dia 1 de agosto, entre as 11 da noite e as 5 da manhã. Hoje conferimos todos os pormenores com elementos da organização a partir das 7 da tarde. E vamos ter uma surpresa via telefone de alguém que também faz parte da discoteca La Belle Époque e que este ano, pela primeira vez, vai poder estar presente na grande festa no próximo sábado. Tudo para acompanhar a partir das 7 da tarde. Recordamos este sucesso do Zaha, Take On Me.

0: São os Ahá com este Take On Me. Hoje falamos sobre a festa da Belle Époque, é a 13ª edição que está de regresso à Fortaleza de Santiago. Já no próximo sábado, dia 1 de agosto, uma noite branca entre as 11 da noite e as 5 da manhã. Hoje vamos conferir todos os pormenores com alguns elementos da organização. Uma conversa que vai poder acompanhar a partir das 7 da tarde.
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0: Chama-se Stronger Than You and Me, a música de Tomás Figueira, já com 23 minutos depois das 3.
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0: E amanhã à tarde não pode perder a conversa com Karen Serena. Deixa Ir é o novo single de Naira Mirella e Karen Serena, ela que vai estar aqui connosco amanhã a partir das 4 da tarde. Nascida na ilha de Luanda, Karen Serena sempre mostrou uma inclinação para a música e, apesar de ter sido uma criança introvertida, canta desde que se conhece como pessoa. Viveu e estudou em Angola até aos 15 anos e em 2019 veio para Portugal. Fez o ensino secundário no Pinhal Novo e em 2021 mudou-se para a Covilhã para fazer o ensino superior. Foi nessa altura que começou a levar mais a sério a criação de conteúdos nas redes sociais, consolidando a sua presença no YouTube, Instagram e TikTok. Karen Serena terminou a licenciatura em Ciências da Comunicação, trabalhou como consultora de imóveis e voltou à sua paixão de infância, que é cantar e escrever. O que antes era só poesia, hoje são composições melódicas que exprimem os seus sentimentos. Já lançou 2 singles a solo, as canções Tempo e Usa com Outra, que falam sobre um coração partido e as fases que se enfrentam nesses momentos. Karen Serena participou também no projeto Versos e Poesias 7, Onda Passageira, de Black Spiegel, sem plateia com o artista Tenaz e, mais recentemente, na canção Deixa Ir, com Naira Mirella. Amanhã, conversamos às 4 da tarde com Karen Serena. Música.

Aqui está Deixa Ir, é o novo single de Naira Mirella com Karen Serena, e é com Karen que vou conversar amanhã. Ela vai estar aqui a partir das 4 da tarde. Ela que já lançou também dois singles a solo, as canções Tempo e Usa com Outra. Amanhã não pode perder a conversa com Karen Serena a partir das 4 da tarde.

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4: A apresentação da Carta Social Digital da AML, a abordagem é uma estratégia metropolitana para a intervenção junto de pessoas em situação de sem-abrigo e a descentralização de competências na área da saúde foram os grandes destaques da reunião do Grupo de Trabalho Metropolitano de Assuntos Sociais e Saúde, que decorreu no passado dia 14 na sede da área metropolitana de Lisboa. Na reunião, conduzida pela secretária metropolitana Filipa Guimarães, em que participaram cerca de 50 pessoas, entre eleitos, dirigentes e técnicos, foram também abordados temas como a plataforma de gestão urbana para a região e a nova metodologia de intervenção que está a ser preparada nos centros locais de apoio ao migrante. A intervenção junto de pessoas em situação de sem-abrigo, alicerçada numa rede metropolitana integrada de acolhimento e reinserção, foi discutida enquanto meta prioritária de atuação da área metropolitana de Lisboa. A abordagem desta problemática está alinhada com um dos objetivos estratégicos da AML na área da coesão social. A estratégia defendida para esta área foi apresentada por João Marrana, coordenador do Plano Municipal de Lisboa para as pessoas em situação de sem-abrigo e prioriza a aposta da autonomia das pessoas nesta situação através de uma resposta adequada a cada realidade em concreto, capaz de promover percursos de inclusão e autonomia. Já a Carta Social da AML, apresentada aos representantes dos municípios, contribuirá para compreender a realidade social metropolitana e orientar prioridades de intervenção social e apoiar o planeamento estratégico. Com base em dados fornecidos pelos municípios, foram elaborados um diagnóstico social e um índice de vulnerabilidade social que serviram de ponto de partida para o Plano de Desenvolvimento Social e para a Carta Social Digital. Os municípios discutiram também a descentralização de competências na área da saúde, nomeadamente no que se refere ao pacote financeiro associado, parque edificado, viaturas, equipamentos e recursos humanos. Todos estes trabalhos concorrem para a promoção da coesão social da região através do alinhamento de recursos e programas municipais numa estratégia regional coerente que garanta que todos os cidadãos tenham acesso a serviços de qualidade e oportunidades de desenvolvimento independentemente do concelho onde residam. Pode obter mais informações em aml.pt. O Crédito Agrícola lançou o MOE Cashback, um programa de cashback contínuo disponível na app MOE, que permite a devolução de uma parte do valor gasto em compras ou pagamentos em marcas parceiras efetuados com cartões MOE. Integrado na estratégia de reforço da transformação digital do grupo, o MOE Cashback disponibiliza no ambiente digital o acesso simples e contínuo a campanhas associadas a diferentes categorias de consumo, permitindo aos clientes consultar as oportunidades disponíveis, acompanhar o saldo de cashback acumulado e gerir o histórico de utilização diretamente na app. O programa encontra-se disponível numa área dedicada da app MOE, onde são apresentadas as campanhas em vigor e as respectivas condições de elegibilidade. O cashback é aplicável a compras realizadas com cartão MOE físico ou virtual e após a validação da transação, o respectivo valor é creditado diretamente na conta à ordem do cliente. O lançamento na app MOE representa a primeira fase de implementação deste programa, estando prevista no decorrer deste ano a sua extensão aos restantes canais digitais do grupo, nomeadamente o Home Banking e o CA Mobile, garantindo uma experiência integrada e transversal aos clientes do grupo. O projeto foi desenvolvido em parceria com a Data4Deals, empresa especializada em soluções de cashback e plataformas de ofertas, que assegura a componente tecnológica do programa, a disponibilização de uma rede diversificada de parceiros e ofertas, o acompanhamento das transações e a atribuição do cashback. Esta parceria permite ao Crédito Agrícola acelerar a entrada no mercado com uma solução inovadora e alinhada com as melhores práticas do setor. Com este lançamento, o Crédito Agrícola reforça a sua aposta na inovação e na digitalização através de uma solução que combina conveniência, personalização e benefício financeiro e que acompanha a evolução dos hábitos de consumo e de utilização dos canais digitais dos clientes do grupo.
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4: E hoje é dia de crónica Desempregado Procura-se, que pode acompanhar depois das notícias das 5h30 com a Florbela Antunes, do Gabinete de Inserção Profissional de Sesimbra. Hoje temos a última crónica antes das férias, como tem vindo a ser habitual por esta altura, o atendimento no GIP vai ficar encerrado porque a Florbela

0: conferir o que deve fazer em altura de férias de atendimento no GIP e também saber quais são as ofertas de emprego que estão disponíveis esta semana para os concelhos de Sesimbra e Seixal. É a última crónica. Desempregado procura-se antes das férias. Pode acompanhar hoje, depois das notícias das 5:30.
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Forever Young, David Guetta com Alphaville e Ava Max. Lisboa prepara-se para receber um dos acontecimentos musicais mais aguardados do verão. Já no próximo domingo, dia 2 de agosto, David Guetta apresenta The Monolith Tours no Parque Papa Francisco, na Bobadela, em Lourdes.

Mais um tema de David Guetta, aqui acompanhado de Usher com este Without You. É já no próximo domingo que Lisboa recebe David Guetta, ele que vem apresentar The Monolith Tour no Parque Papa Francisco, na Bobadela, em Loures, num espetáculo que se encontra praticamente esgotado e que deverá reunir mais de 30 mil pessoas provenientes de mais de 40 nacionalidades, confirmando Portugal como uma das paragens de referência da digressão mundial do artista. Muito mais do que um concerto, de Monolith Tour foi concebida como uma experiência imersiva onde música, cenografia, luz, vídeo e efeitos especiais se unem para criar um espetáculo de grande escala. É precisamente por isso que a organização convida o público a viver o espetáculo desde a abertura de portas, acompanhando o alinhamento completo e aproveitando toda a experiência preparada antes da atuação de David Guetta. As portas abrem às 6 da tarde, dando início a uma tarde e noite dedicadas à música eletrónica. A programação arranca às 18h10 com o português Tiago Cruz, um dos nomes em maior destaque na nova geração da House e Afro House nacional. Segue-se o DJ produtor Maya Zik, artista franco-britânico que tem vindo a afirmar-se na cena eletrónica europeia. Antes da entrada em palco de David Guetta, às 21h30, sobe ainda ao palco Laila Benitez, DJ produtora norte-americana, considerada uma das artistas em maior ascensão da música eletrónica internacional, presença habitual em festivais como o Tomorrowland, bem como em clubes de referência. Muito para além da música, a experiência estende-se a todo o território. Desde a abertura de portas, o público poderá desfrutar das diferentes zonas de restauração e convívio disponíveis numa noite que promete ficar na memória de todos os presentes. Com lotação praticamente esgotada, uma produção de grande dimensão e um público vindo dos quatro cantos do mundo, David Guetta, de Monolith Tours, promete afirmar-se como um dos momentos mais marcantes da programação de verão em Portugal.

E os Duran Duran vão regressar a Portugal para um concerto único na Mel Arena em Lisboa. O espetáculo, marcado para o dia 3 de novembro, assinala o reencontro do público português com um dos projetos mais influentes, inovadores e duradouros da música contemporânea. Com mais de 4 décadas de carreira, mais de 100 milhões de discos vendidos em todo o mundo e uma influência que atravessa gerações, o grupo britânico ocupa um lugar singular na cultura popular global. Em 2022, foi distinguido com a entrada no Rock and Roll Hall of Fame, reforçando um legado construído através de uma constante capacidade de reinvenção artística. Autores de clássicos intemporais como Hungry Like the Wolf, Rio, Ordinary World, The Reflex ou Come Undone mantêm uma presença ativa nos palcos internacionais, continuando a lançar nova música e a atuar perante milhares de fãs em todo o mundo. A relação com Portugal é marcada por momentos raros e memoráveis. Depois das históricas atuações no Dramático de Cascais, em 1982, e no pavilhão Infante Sagres, no Porto, regressaram como cabeças de cartaz do Rock in Rio Lisboa em 2022. Agora voltam a encontrar-se com o público português para um espetáculo exclusivo na maior sala de concertos do país. A passagem pela Mel Arena no dia 3 de novembro representa uma oportunidade rara para assistir ao vivo a um dos nomes mais marcantes da música das últimas décadas, num concerto que percorre um repertório reconhecido por diferentes gerações e que continua a conquistar novos públicos em todo o mundo. Recordamos este Ordinary World com os Duran Duran, depois ainda os Eurythmics. Sweet Dreams Are Made of This. Boa tarde, boa quarta-feira com a Sesimbra FM.

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0: são os sons nacionais a abrir mais uma hora nesta tarde de quarta-feira. Primeiro com os Sinal e Lena d'Água, Sempre Que o Amor Me Quiser. E este Há Sempre Uma Música, Diogo Pissarra com Diana Lima.
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0: Continuo desse lado na nossa companhia, em 103.9 online, em radios.pt. Eu sou a Sofia Mendes, estou por cá até às 8 e hoje vamos falar sobre a festa da Belle Époque.
1: 13ª Festa da Discoteca La Belle Époque 2026. 1 de agosto, 23 horas, Fortaleza de Santiago. Venha celebrar a música dos anos 80 e 90, onde o branco é a cor de eleição. Uma organização conjunta dos amigos da discoteca La Belle Époque e da Real Associação Humanitária dos Bombeiros Voluntários de Sesimbra. 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
0: Falamos hoje sobre a festa da Belle Époque. No próximo sábado, dia 1 de agosto, regressa à Fortaleza de Santiago, em Sesimbra, a festa da discoteca La Belle Époque, já com lotação esgotada. É a 13ª edição do evento, organizado por antigos funcionários e que pretende recordar o conhecido espaço de diversão noturna que marcou várias gerações de sesimbrenses nas décadas de 80 e 90 e que depressa se tornou num dos mais emblemáticos espaços de diversão noturna da Vila de Sesimbra. Em 2012, um grupo de ex-funcionários decidiu organizar uma festa para recordar esses tempos e juntar os colaboradores e clientes da discoteca. Esse momento acontece todos os verões num dos espaços mais emblemáticos da Vila de Sesimbra, a Fortaleza de Santiago. Embora implique uma logística grande, o evento não tem fins comerciais nem promocionais, mas tem uma vertente social muito importante. O promotor e parceiro da festa continua a ser a Real Associação Humanitária de Bombeiros Voluntários de Sesimbra, sendo que quem adquiriu o bilhete de entrada, mais uma vez, contribuiu diretamente para a aquisição de equipamentos para esta instituição local. Todos os anos, os equipamentos adquiridos são expostos e divulgados durante a festa na Fortaleza de Santiago. A 13ª edição da festa da discoteca La Belle Époque é também uma noite branca e, por isso, a organização pede que cada pessoa leve vestida pelo menos uma peça de roupa branca. Está tudo a postos para mais uma grande noite no dia 1 de agosto, entre as 11 da noite e as 5 da manhã. Hoje conferimos os pormenores com elementos da organização a partir das 7 da tarde e vamos ter também uma surpresa via telefone que vai querer acompanhar.

0: Agora um regresso aos anos 90 com este All That She Wants, com os Ace of Base. Depois das 7 falamos sobre a Festa da Belle Époque, é a 13ª edição, que acontece já no próximo sábado, dia 1 de agosto, na Fortaleza de Santiago. É uma noite branca entre as 11 da noite e as 5 da manhã. Conferimos todos os pormenores a partir das 7 da tarde.
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0: 23 minutos depois das 4, nada muda com Inês Santos, ela que tem um novo projeto musical que vai ser lançado em 2027 e apresenta o novo single Romaria, com letra e música de José Rebola. Sucede à canção Tranças, lançada no início de junho, e é o segundo avanço do seu novo álbum, com data de lançamento para 2027. Romaria é um roteiro afetivo e pessoal, uma canção que retrata a sua viagem pessoal enquanto natural de Coimbra, com família no Norte, e que a certa altura, por causa da música, teve de ir para Lisboa. Romaria chega depois do tema anterior, Tranças, com letra e música de Fernando Tordo, uma canção sobre raízes, memória e saudade do Minho para o mundo. O quarto álbum de estúdio de Inês Santos vai chegar no início de 2027 e tem como objetivo principal a promoção dos cordofones tipicamente portugueses, como a viola braguesa, viola campaniça, viola toeira e viola da terra, entre outros.
1: Olá, eu sou Inês Santos e estou convosco na Sesimbra FM com a Sofia Mendes.

0: Olá,
1: também.
0: Eu sou a Inês Santos e estou convosco na Rádio Sesimbra FM para vos mostrar o meu novo single com letra e música de Fernando Tordo, Tranças. Espero que gostem.

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4: A Câmara Municipal de Alcochete aprovou o Plano Municipal de Transportes Escolares para o ano letivo de 2026-2027, que representa um investimento de 83.224 euros destinado a assegurar o transporte de 20 alunos do ensino público do concelho. A medida dá resposta às competências atribuídas aos municípios pelo Decreto-Lei número 21/2019, de 30 de janeiro, que estabelece a responsabilidade das autarquias na organização e gestão dos transportes escolares. Apesar de a Lei do Orçamento do Estado para 2026 manter a gratuitidade dos títulos de transporte na rede pública para jovens até aos 23 anos, o município continua a assegurar soluções de transporte para alunos que residem em zonas isoladas, de difícil acesso ou sem cobertura adequada da rede pública. Dos 20 alunos abrangidos pelo plano, 15 serão transportados em veículos municipais, garantindo o acesso diário aos estabelecimentos de ensino a crianças e jovens que de outra forma enfrentariam dificuldades de deslocação. O plano contempla ainda o apoio ao transporte de alunos com mobilidade reduzida ou com dificuldades acentuadas e persistentes ao nível da comunicação, interação, cognição ou aprendizagem, promovendo uma resposta inclusiva e ajustada às necessidades específicas destes estudantes. Antes da aprovação pelo Executivo Municipal, o Plano Municipal de Transportes Escolares recebeu parecer favorável unânime do Conselho Municipal de Educação na sua 29ª reunião, realizada a 16 de julho. A Câmara Municipal de Almada está a substituir mais de 33 mil luminárias. As lâmpadas passam agora a ser em LED, uma tecnologia com maior eficiência energética e que permite poupar mais de 74% na fatura de iluminação pública do concelho. Foram adotados 8 modelos de luminárias para responder a necessidades específicas de segurança, eficiência energética e estética, variando de acordo com a densidade e função do território. Segundo a Câmara Municipal de Almada, esta mudança representa um investimento de cerca de 20 milhões de euros. A Câmara Municipal do Seixal tem abertas até ao dia 18 de agosto as candidaturas ao Programa de Renda Acessível. O período de candidaturas teve início no passado dia 20 de julho, devendo estas ser submetidas exclusivamente através dos serviços online da autarquia, mediante o preenchimento do formulário eletrónico e a apresentação dos documentos instrutórios exigidos, conforme definido no respectivo regulamento e aviso de abertura. Estão a concurso 12 habitações, das quais 8 localizadas na freguesia de Corroios e 4 na freguesia de Amora. Na Avenida Val de Milhaços, em Corroios, encontram-se disponíveis 7 habitações de tipologia T3 e uma de tipologia T2. Já na rua Camilo Peçanha, na Amora, estão a concurso 3 habitações de tipologia T3 e uma de tipologia T2. Após a submissão da candidatura, os serviços municipais procederão à análise do requerimento e da documentação apresentada. Concluída esta fase, será atribuído um número de candidatura e todos os candidatos serão devidamente notificados acerca da respectiva situação processual. O sorteio público das 12 habitações terá lugar no dia 28 de agosto, às 7 da tarde, no átrio dos Serviços Centrais da Câmara Municipal do Seixal. A Associação Faísca Voadora de Setúbal participa entre 30 de julho e 6 de agosto na terceira mobilidade do projeto Floresta Intercultural, que decorre em França. A iniciativa reúne jovens de Portugal, França e Alemanha num programa dedicado à transição ecológica, à relação com a natureza e à cidadania europeia, através de atividades de aprendizagem intercultural. Esta é a terceira etapa do projeto, depois das mobilidades realizadas na Alemanha e em Setúbal no ano passado. O Floresta Intercultural Cultural resulta de uma parceria entre a Associação Faísca Voadora, a Associação Francesa Guenilly, a Associação Alemã Avó e o projeto local Teia Trampolim Programa Escolhas, com apoio do programa Erasmus+, e do OFAGE, Office Franco-Alemã por la Jeunesse. A Câmara Municipal de Setúbal associa-se à iniciativa com a oferta de uma lembrança representativa da cidade que acompanhará a delegação portuguesa durante a estadia em França, assinalando a participação de jovens setubalenses neste projeto europeu.
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4: Hoje é dia de crónica Desempregado Procura-se, que pode acompanhar depois das notícias das 5h30 com Flor Bela Antunes, do Gabinete de Inserção Profissional de Sesimbra. É a última crónica antes das férias e, como tem vindo a ser habitual por esta altura, o atendimento nos

0: Procura-se, a última antes das férias, que pode acompanhar daqui a pouco, depois das notícias das 5h30.
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0: E esta quinta-feira, dia 30, a Capela de São Sebastião em Sesimbra vai receber às 9h30 da noite a iniciativa Quintas no Museu, Fado, Música, Património Mundial. A companhia do Museu Marítimo dá início ao programa estival Quintas no Museu, com uma noite dedicada ao fado, reconhecido como Património Cultural e Material da Humanidade. O concerto vai contar com as vozes de Marcelo Rebelo da Costa e Cremilde Lourenço, acompanhados por Ricardo Pereira na guitarra portuguesa, Tiago Valentim na viola de fado e Diogo Dias no contrabaixo, uma noite para celebrar uma das mais emblemáticas expressões da cultura portuguesa num espaço único com entrada livre, amanhã, 9h30 da noite, na Capela de São Sebastião, em Sesimbra. O fado é...

0: 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Venha celebrar a música dos anos 80 e 90, onde o branco é a cor de eleição. Uma organização conjunta dos amigos da discoteca La Belle Époque e da Real Associação Humanitária dos Bombeiros Voluntários de Zina.
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0: Estamos a 9 minutos apenas das 5, recordando esta Cats in the Cradle com os Ugly Kid Joe, eles que vão estar este ano no Festival Vilar de Mouros, que acaba de anunciar mais 12 nomes no tão aguardado cartaz de 2026. Kaiser Chiefs, President, Cabaret Voltaire, Ugly Kid Joe, Fishbone, The Leighton, Stringer Finger, também os Great Two, Lambrini Girls, Screened, Marky, Ramone e Kaleo, juntam-se aos já anunciados Youngblood, Dropic Murphys, The Hives, Kasabian, Ben Harper and the Innocent Criminals, Body Count featuring Ice-T, Less Than Jake, Kula Shaker e War. Este é um cartaz que promete ficar para a história do festival mais antigo da Península Ibérica. O Vilar de Mouros terá lugar nos dias 18, 19, 20, 21 e 22 de agosto. A edição de 2026, organizada pela Surprise and Expectation, continuará a contar com a dedicação empenhada do município de Caminha e da Junta de Freguesia de Vilar de Mouros, fruto do reconhecimento do impacto positivo e do valor acrescentado à região. Estas são as novidades da edição 2026 do Festival Vilar de Mouros, que promete 5 dias inesquecíveis e que continua a honrar o decano dos festivais da Península Ibérica. Kaleo e Ben Harper também vão lá estar este ano e são eles que nos acompanham até à hora certa.
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3: 3 minutos depois das 5, vamos espreitar o trânsito nesta tarde de quarta-feira. Na segunda circular está lento o relógio Eixo Norte-Sul e no sentido inverso Torres de Lisboa-Calvanas. No IC19, Lisboa-Sintra, com trânsito lento da Maia-Palácio. E na A5, Cascais-Lisboa, há também lentidão Monsanto-Ponta Moreiras, com acidente no viaduto Duarte Pacheco e redução de vias. Na ponte 25 de Abril, Lisboa-Almada, com trânsito lento desde Campolide-Aqueduto e A5 na Cruz das Oliveiras. No sentido Almada-Lisboa, trânsito lento na A2, desde a Baixa de Almada. Em Setúbal, Santiago do Cacém, Estrada Nacional 121, há acidente em Ermidas do Sado. O trânsito está condicionado.
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3: E é já daqui a pouco, depois das notícias das 5h30, que temos mais uma edição da crónica Desempregado Procura-se, com Flor Bela Antunes, do Gabinete de Inserção Profissional de Sesimbra. É também a última crónica antes das férias e, como tem vindo a ser habitual por esta altura, o atendimento no GIP vai ficar encerrado e, por isso, hoje vamos dar as informações mais relevantes sobre como proceder em situação de desemprego durante este período de encerramento. Conferimos também quais as ofertas de emprego disponíveis esta semana para os concelhos de Sesimbra e Seixal. Depois das notícias das 5h30, pode acompanhar mais uma edição da crónica Desempregado Procura-se.
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Chama-se Usa com Outra, é um dos temas de Karen Serena, ela que vai estar aqui amanhã a partir das 16h, a propósito do último lançamento de Naira Mirella, onde Karen também colabora a canção Deixa Ir. Nascida na ilha de Luanda, Karen Serena sempre mostrou uma inclinação para a música e, apesar de ter sido uma criança introvertida, canta desde que se conhece como pessoa. Viveu e estudou em Angola até aos 15 anos e em 2019 veio para Portugal. Fez o ensino secundário no Pinhal Novo e em 2021 mudou-se para a Covilhã para fazer o ensino superior. Foi nessa altura que começou a levar mais a sério a criação de conteúdo nas redes sociais, consolidando a sua presença no YouTube, Instagram e TikTok. Karen Serena terminou a licenciatura em Ciências da Comunicação, trabalhou como consultora de imóveis e voltou à sua paixão de infância, que é cantar e escrever. O que antes era só poesia, hoje são composições melódicas que exprimem os seus sentimentos. Já lançou 2 singles a solo, as canções Tempo e Usa com Outra, que falam sobre um coração partido e as fases que se enfrentam nesses momentos. Karen Serena participou também no projeto Versos e Poesia 7, Onda Passageira, de Black Spiegel, sem plateia, com o artista Tenaz e, mais recentemente, na canção Deixa Ir, com Naira Mirella. Amanhã recebemos em estúdio Karen Serena. Ela vai estar aqui a partir das 16h.

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4: A Câmara Municipal de Alcochete aprovou, no âmbito do Regulamento de Atribuição de Bolsas de Estudo a Estudantes do Ensino Superior, Alcochete Educa, a atribuição de 30 bolsas de estudo para o ano letivo 2026-2027. O Executivo Municipal aprovou um investimento máximo de 20 mil euros destinado a este apoio, tendo igualmente fixado o valor pecuniário máximo anual da bolsa de estudo em 710 euros para os estudantes integrados no primeiro escalão. Foi ainda definido o calendário de pagamento das bolsas, sendo a primeira prestação efetuada até o dia 18 de dezembro de 2026 e a segunda até 19 de março de 2027. Com esta medida, o município de Alcochete reforça o apoio aos estudantes do ensino superior do concelho, contribuindo para a igualdade de oportunidades no acesso e na frequência do ensino superior e para o alívio dos encargos financeiros das famílias. O Executivo da Câmara Municipal do Seixal aprovou a abertura de um procedimento de hasta pública para a construção e concessão de exploração de um edifício municipal destinado a estabelecimento de restauração e bebidas no futuro Parque Urbano de Corroios. A cafetaria ficará localizada junto ao viaduto de Corroios da variante à Estrada Nacional 10, integrando o conjunto de equipamentos previstos para este novo espaço de lazer e fruição. Foi também aprovada a emissão de parecer favorável à atribuição do Estatuto de Utilidade Pública ao Clube Desportivo e Recreativo Águias Unidas, assim como uma proposta de entendimento entre a Associação Ambiental Quercus e o município, visando assegurar a realização de atividades conjuntas de conservação da natureza e de defesa do meio ambiente, assim como a implementação de mecanismos de reflorestação e gestão florestal. Os Jardins de Setúbal transformam-se em palcos ao ar livre durante o mês de agosto, com 5 concertos gratuitos, sempre aos sábados, das 5 da tarde às 10 da noite, num programa que visa a valorização da cultura setubalense. A iniciativa, intitulada No Jardim, promovida pela Associação Cultural Margem Viva, com os apoios da Câmara Municipal de Setúbal e da Casa Ermelinda Freitas, estreia-se com 5 Sunset Music Sessions, com atuações de artistas locais numa programação que percorre-se sonoridades como jazz, soul, bossa nova, world music e música eletrónica. Mais do que constituir-se como um novo evento de verão, No Jardim pretende valorizar os artistas locais, incentivar a utilização dos espaços verdes como locais de encontro e proporcionar uma oferta cultural gratuita, acessível e pensada para toda a comunidade. Pode consultar todo o programa em mune-setubal.pt. Uma palestra e um workshop sobre o fenómeno astronómico a 8 de agosto e a respectiva observação a partir do Forte de São Felipe no dia 12 integra o programa da Câmara Municipal de Setúbal para o próximo eclipse solar. O programa tem o objetivo de permitir que as pessoas aprendam sobre o fenómeno dos eclipses do Sol que ocorrerão em 2026, 2027 e 2028 e se preparem para os observar em segurança. No dia 8 de agosto, entre as 5h30 e as 6h30 da tarde, o astrónomo Máximo Ferreira dá uma palestra na Casa da Bahia, nos quais aborda temas como o que é um eclipse do Sol e por que acontece, os eclipses solares de 2026, 2027 e 2028 e as condições da sua visibilidade, como observar o evento de 12 de agosto de 2026 e quais os equipamentos e recursos simples necessários para observar em segurança. Entre as 7 da tarde e as 8 da noite, no Forte de São Felipe, num ponto de onde se observa o Sol, na mesma posição em que vai estar à mesma hora no dia 12 de agosto, tem lugar um workshop ao ar livre que aborda a utilização prática de recursos simples e dá sugestões para a produção caseira de alguns deles. No dia 12 de agosto, quarta-feira, decorre a observação do eclipse solar no Forte de São Felipe, acompanhada de degustação degustação de produtos regionais entre as 18h30 da tarde e as 20h30 da noite. A participação no programa, que é gratuita para crianças até aos 10 anos e se destina a maiores de 6 anos, tem o preço de 7€ por pessoa. As inscrições devem ser feitas em ec.europa.eu e incluem os dois dias, 8 e 12 de agosto, não sendo permitida a participação apenas num dos dias.
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2: Ora, e cá estamos para mais uma edição da crónica Desempregado Procura-se, que está no ar todas as quartas-feiras, depois das notícias das 5h30, com reposição ao sábado às 11 da manhã, e sempre na companhia da Florbela Antunes, do Gabinete de Inserção Profissional de Sesimbra, mas atenção que hoje é a última crónica antes das férias. Olá, Florbela, boa tarde.
3: Olá, Sofia, boa tarde a todos os ouvintes.
2: Estás bem disposta?
3: Ai, então não estou.
2: Bem disposta e animada, não é?
3: Claro.
2: Pronto. Mas atenção. Não, isto é, são só umas férias, depois regressas.
3: É, exatamente, e ainda bem.
2: E ainda bem,
3: e ainda bem.
2: É só para
3: só
2: descansar.
3: Só uma pausa.
2: Pronto, então, como falamos de férias, o tema da crónica de hoje é exatamente férias do Jeep. Entretanto, vamos recordar os contactos do gabinete, como é habitual.
3: Que são 93998061 7 ou 212-281-027, ou através do e-mail jeepsesimbra@gmail.com.
2: Ora, como tem vindo a ser habitual por esta altura, o atendimento no Jeep vai ficar encerrado porque Florbela vai de férias. E como não podia deixar de ser, hoje vamos dar as informações mais relevantes sobre como proceder em situação de desemprego durante este período de encerramento.
3: É isso mesmo, todos os anos. Na última crónica, antes das férias, deixamos as informações mais pertinentes, mas é importante relembrar que o Serviço de Emprego do Seixal está a funcionar em pleno e, nesse sentido, todos os assuntos devem ser lá tratados. O Jeep Sesimbra vai estar encerrado para férias de 10 a 28 de agosto, voltando a reabrir na segunda-feira, dia 31 de agosto, às 14h30.
2: Então vamos começar a dar as primeiras orientações. Em relação às inscrições no Serviço de Emprego, se for necessário fazer uma nova inscrição ou uma reinscrição, como é que se deve proceder?
3: Bom, a inscrição pode ser feita através da plataforma IFP Online ou, se preferir, pode dirigir-se presencialmente ao Serviço de Emprego do Seixal, onde, nos dias úteis e durante o período da manhã, o atendimento para inscrição é feito por ordem de chegada, retirando a senha para inscrição. E no período da tarde, apenas por marcação via plataforma SIGA.
2: Um dos serviços mais procurados pelos utentes do Jeep é o apoio na procura ativa de emprego. Durante este período em que está encerrado, como é que os utentes desempregados devem proceder?
3: Bom, quem tiver meios tecnológicos deve enviar as candidaturas às ofertas de emprego e as candidaturas espontâneas via e-mail e guardar o comprovativo. Se fizer o registro do currículo nos sites de emprego e responder a ofertas de trabalho via internet, deve guardar também os comprovativos e os e-mails. Quem faz a procura de emprego presencialmente no Jeep poderá fazer diretamente nas empresas e solicitar um comprovativo da sua presença. As respostas às ofertas de trabalho enviadas pelo Serviço de Emprego podem ser entregues tanto na Divisão da Ação Social, onde se entregam as baixas, ou enviadas para o Serviço de Emprego por e-mail.
2: Ora, mencionaste as baixas médicas. Também é muito importante dar aqui orientações sobre como e onde é que os utentes as podem entregar.
3: Podem entregar presencialmente no Gabinete de Habitação e Ação Social da Câmara Municipal de Sesimbra, que fica na Avenida da Liberdade, número 55, primeiro esquerdo, por cima do Auchan, antigo mini preço. O número de telefone do Gabinete de Habitação e Ação Social é o 21-228-8532 ou 33, por caso de alguém precisar de tirar alguma dúvida. Uhum. Pode ligar para este número. Ou então, presencialmente, nos dias úteis, das 9 às 12 e das 14 às 17. Também podem enviar por e-mail para...

0: se.seixal@ieefp.pt, que é o e-mail geral do Serviço de Emprego. Quem enviou os documentos via e-mail para o GIP vai receber uma mensagem automática com a informação de que terá que encaminhar o e-mail para o Serviço de Emprego.
1: E para resolver outros assuntos, como por exemplo, justificações de faltas, comunicação de emprego, pedido do período anual de dispensa, as férias e obter outras informações.
0: Todas essas situações terão que ser tratadas diretamente no Serviço de Emprego do Seixal, ou presencialmente, ou através de contacto telefónico ou por e-mail. Relembrar, e isto é mesmo muito importante, que o GIP é apenas um gabinete de apoio, um protocolo assinado pela Câmara Municipal de Sesimbra e o IFP do Seixal para permitir um atendimento mais próximo, da área de residência. E existe enquanto existir o protocolo. O centro de emprego é no Seixal e é lá que os utentes desempregados têm que se dirigir para resolver todos os assuntos relacionados com a sua inscrição.
1: Muito bem, então vamos deixar aqui os contactos do Serviço de Emprego do Seixal.
0: Ora, o número geral é o 215-802-740 ou através do e-mail geral se.seixal@ieefp.pt. Quero também recordar, que nos e-mails enviados para o Serviço de Emprego devem sempre ter o cuidado de se identificarem corretamente, indicando o nome completo e um número de identificação. Pode ser o cartão de cidadão ou o título de residência, o número de identificação fiscal ou o número de identificação da Segurança Social. O mais comum é a utilização do número de contribuinte, que é aquele que todos sabemos de cor.
1: Quase todos.
0: Sim, mas normalmente sabemos. Todas estas informações, vão ficar afixadas no GIP e também na resposta automática do e-mail. Todos os outros assuntos que não forem urgentes poderão ser tratados no GIP a partir do dia 31 de agosto, que é o meu regresso.
1: Exatamente, por isso mesmo recordamos então que o GIP Sesimbra vai estar encerrado para férias de 10 a 28 de agosto, voltando a reabrir no dia 31 de agosto, segunda-feira, às 14h30. Ora, vais de férias, mas deixamos aqui também as ofertas de trabalho que se encontram disponíveis no portal IFP Online e que se destinam aos candidatos desempregados inscritos no Serviço de Emprego, ofertas para Sesimbra e Seixal. Começamos, como sempre, por Sesimbra e pela freguesia de Santiago.
0: Onde esta semana se procura cozinheiro, operador de loja, servente de construção civil, agricultor, pedreiro e mecânico de automóveis.
1: Freguesia do Castelo
0: Pedreiro e ladrilhador.
1: e Freguesia da Quinta do Conde.
0: Pedreiro.
1: E agora vamos até ao Seixal.
0: Vamos a isso, sempre com aqui mais variedade. E esta semana procura-se motorista de veículos pesados de mercadorias, assistente social, engenheiro civil, educador de infância, contabilista, enfermeiro de cuidados gerais, técnico de segurança com CAP válido, técnico de AVAC, ajudante de instalação de ar-condicionado, técnico orçamentista com experiência em AutoCAD, técnico de eletrónica, eletricista, técnico de manutenção e limpeza de piscinas, administrativo para logística, mecânico automóvel, bate-chapas, carpinteiro, pedreiro, estucador, canalizador, pintor de construção civil, serralheiro e pasteleiro.
1: Ora, são estas então as ofertas de emprego que estão disponíveis para os concelhos de Sesimbra e Seixal. Estão no portal IFP Online e destinam-se aos candidatos desempregados inscritos no Serviço de Emprego. Terminada esta apresentação das ofertas de emprego, relembramos os contactos do GIP Sesimbra.
0: Que são o 93998061 7 ou 212-281-027 ou através do e-mail gipsesimbra@gmail.com.
1: E antes dos votos de boas férias, Flor Bela, vamos saber qual foi a frase que escolheste para esta nossa última crónica.
0: A frase é de Leon Magnusson E ele diz: não é o mais forte que sobrevive, nem o mais inteligente, mas o que melhor se adapta às mudanças.
1: Muito bem, mais frases virão, mais informações virão e mais ofertas de emprego também virão, mas agora só a partir de setembro. Depois acertamos o dia de regresso da nossa crónica Desempregado Procura-se, porque pelo meio também eu vou estar de férias.
0: Exatamente.
1: Porque também mereço, não é? Por isso, olha, Flor Bela, um grande beijinho, boas férias, aproveita bem, aproveita também para descansar e em setembro regressaremos com mais força.
0: Exatamente, olha, para já, uma boa semana para todos e até à próxima.
1: Até à próxima, um grande beijinho.
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0: Já com 22 minutos depois das 6, final de tarde de quarta-feira, aqui com os Gun neste Still Your Fire. Mas atrás ouvimos hoje Great White com Resolution.
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0: E o Festival F regressa à Vila Adentro para celebrar a sua 11ª edição e reafirmar Faro como um dos grandes pontos de encontro da música e da cultura em Portugal. Entre 3 e 5 de setembro, o último grande festival de verão volta a ocupar ruas, praças e largos entre muralhas na Cidade Velha, com uma programação que cruza artistas consagrados, novos talentos, artes performativas, exposições, tertúlias, espaços para crianças e mercados de autor, pensado para públicos de todas as gerações. Slow J, Carminho e Orquestra do Algarve, Bárbara Tinoco, Wet Bad Gang, Tizi da Coronel, Papillon, HMB, Clã, Moonspell, Branco, Dama, Nelson Freitas, The Gift, Chico da Tina, À Toa, Ricardo Ribeiro com Orquestra de Jazz do Algarve, Maninho, Mind the Gap e Dani Gato são alguns dos nomes que compõem um cartaz que atravessa diferentes gerações, estilos e sensibilidades musicais. Ao lado dos artistas mais consagrados, o Festival F continua a afirmar-se como uma plataforma de descoberta, reunindo projetos em diferentes momentos do seu percurso artístico. Entre novas vozes, carreiras em afirmação e nomes já incontornáveis da música portuguesa, Paus, Irina Barros, Bizarra Locomotiva, Aragão, Camaleão Azul, Peculiar, Travo, também Joana Almeirante, Diana Vilarinho, Afonso Rodrigues, Jasmin, Elisa, Rafael Toral, Rita Cortesão, Peixe e Ana Teresa distribuem-se pelos vários palcos da cidade, enriquecendo uma programação que espalha toda a diversidade do Festival F entre os dias 3 e 5 de setembro. Os HMB e Nelson Freitas também vão lá estar e são eles que nos acompanham até às notícias das 6:30.

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4: A Câmara Municipal de Setúbal deu início à recolha de contributos de agentes, instituições e cidadãos em geral para construir uma candidatura abrangente e participada de Setúbal, a capital portuguesa da cultura 2028. O Salão Nobre dos Passos do Conselho acolheu um conjunto de reuniões temáticas com a participação de dezenas de pessoas que, em representação de instituições e entidades de diversos setores da comunidade setubalenses ou a título individual, partilharam ideias, necessidades e aspirações para o futuro da cultura no concelho. A auscultação pública da candidatura, que tem como lema Setúbal Mar de Cultura e que prossegue online no site oficial do município, é considerada fundamental para um processo que se quer aberto, participado e profundamente ligado à identidade de Setúbal e Azeitão. Com o lema Setúbal Mar de Cultura, a candidatura à Capital Portuguesa da Cultura 2028 encara a cultura como elemento vivo, sempre em movimento, que se alimenta de muitas correntes e que chega a todos os setores da comunidade com temáticas diferentes. A primeira sessão destinou-se à recolha de contributos para a temática cultura, criação, património e equipamentos e foi dedicada a artistas, companhias, músicos, escritores, artes visuais, cinema, produção, programação cultural, associações e coletividades, historiadores e entidades patrimoniais. Na segunda sessão, o tema foi território, paisagem, sabores, turismo e economia local, uma vez que a Arrábida e o Sado, a gastronomia e o tecido económico do concelho são também entendidos como cultura, numa sessão que contou com a participação de agentes ligados à serra e ao rio, às comunidades marítimas, mercados, gastronomia, produtores, hotelaria, comércio, turismo, empresas, urbanismo e frente ribeirinha. A última sessão foi subordinada ao tema comunidade, educação, juventude, freguesias e inclusão, dado o entendimento de que uma capital da cultura que não pensa nas escolas, nas juntas de freguesia, nos jovens e em quem vive no território, não passa de apenas um documento. Após esta fase, segue-se um trabalho de registro e de sistematização das ideias e dos contributos acolhidos nas sessões e aqueles que venham a ser apresentados no site do município para integrarem a candidatura, a qual é entregue até o dia 19 de setembro. O anúncio da candidatura vencedora é feito a 9 de dezembro. Admirável Livro Novo é o novo clube de leitura destinado a todos os públicos, em especial aos jovens leitores entre os 16 e os 30 anos, que a rede de bibliotecas públicas municipais vai lançar. O encontro está marcado para 29 de setembro, a partir das 7 da tarde, na Biblioteca Municipal de Pinhal Novo, e o primeiro livro em discussão será Babel, de R.F. Quang. Com periodicidade mensal, Admirável Livro Novo quer ser um lugar de liberdade de opinião e de expressão e também de descoberta de novos autores. Nas prioridades do clube estão géneros literários como a fantasia, a novela gráfica, a ficção científica, o policial ou romances para jovens adultos. O nome deste clube de leitura inspira-se num dos mais destacados romances do século XX, Admirável Mundo Novo, de Aldous Huxley, publicado em 1932, apresenta uma sociedade futurista aparentemente perfeita, onde a estabilidade social é garantida através da engenharia genética, do condicionamento psicológico e da supressão da individualidade. A participação no Admirável Livro Novo é gratuita e as inscrições já podem ser efetuadas por e-mail para bibliotecas@cm-palmela.pt ou pelo telefone 212-336-632. A alguns passos da praia da Ilha do Pessegueiro, no Parque Cultural e Regenerativo Casas da Ilha, está aberta ao público a exposição Waste to Art, da autoria do fotógrafo e recoletor Nuno Antunes. Expostas ao ar livre, com a paisagem idílica de Porto Covo como cenário de fundo, as 18 obras de Fine Art Photography são o resultado de vários anos de recolha de materiais nas praias da costa alentejana. Para dar a conhecer o projeto, sensibilizando o maior número de pessoas para a persistência de práticas poluentes nas praias da região, o Parque Cultural e Regenerativo Casas da Ilha associou-se ao Festival Músicas do Mundo através de visitas integradas na programação paralela da edição de 2026. A exposição está patente até 19 de setembro, sempre das 4 da tarde até ao pôr do sol. Segundo Nuno Antunes, que se tem dedicado nos últimos anos a ações de plogging, movimento originado na Suécia, que combina a recolha de lixo na via pública com a prática desportiva, a exposição Waste to Art nasce a partir do potencial artístico dos resíduos encontrados nas praias da Costa Vicentina. Pedaços de madeira, boias, redes e objetos do dia-a-dia, perdidos e achados na linha de costa, são agora testemunhos da força do oceano e da responsabilidade de todos na preservação do património natural. O trabalho do artista regenerador pretende revelar a beleza inesperada do que foi descartado, convidando o observador a questionar os conceitos de desperdício e de responsabilidade ambiental. A exposição Waste to Art é o projeto inaugural do Parque Cultural e Regenerativo Casas da Ilha, que está agora a nascer em pleno Parque Natural do Sudoeste Alentejano e Costa Vicentina. Localizado na aldeia de Fonte de Moro, em Porto Covo, numa propriedade com cerca de 30 hectares, o espaço destaca-se como o primeiro parque cultural do litoral alentejano, apresentando um conceito onde natureza, arte e comunidade trabalham em conjunto para regenerar o território.
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4: Estamos a 22 minutos apenas das 7, com a nova atualização de trânsito. Na Cril, Algés-Chacavém, Cavém, há acidente na Pontinha, com redução de vias, lentidão desde os túneis de Benfica. Na segunda circular, trânsito lento, relógio Campo Grande, há também informação de acidente e, no sentido inverso, há também acidente na Escola Alemã, com trânsito lento desde Torres Lisboa-Calvanas. No IC19, Lisboa-Sintra, com trânsito lento, Pinamanique-Palácio e Sintra-Lisboa também com lentidão, é MFA-Pinamanique. Na A5, Cascais-Lisboa-Cascais, com trabalhos aos 500 metros, há redução de vias e trânsito lento desde a Rotunda e Túnel do Marquês até à Cruz das Oliveiras. No sentido Cascais-Lisboa, lentidão Monsanto-Ponta Moreiras, há também acidente no viaduto Duarte Pacheco com redução de vias. Na ponte 25 de Abril, Lisboa-Almada está com lentidão desde Sete Rios-Campolide, acessos preenchidos e A5 em Monsanto. No sentido Almada-Lisboa, lentidão na A2 desde a Baixa de Almada até à saída da A5. Em Setúbal, Santiago do Cacém, Estrada Nacional 121, com acidente em Ermidas do Sado. O trânsito está cortado.
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4: E daqui a pouco falamos sobre a festa da Belle Époque, já no próximo sábado, dia 1 de agosto, que regressa à Fortaleza de Santiago, em Sesimbra. A festa da discoteca La Belle Époque, já com lotação esgotada, é a 13ª

0: espaços mais emblemáticos da Vila de Sesimbra, a Fortaleza de Santiago. Embora implique uma logística grande, o evento não tem fins comerciais nem promocionais, mas tem uma vertente social muito importante. O promotor e parceiro da festa continua a ser a Real Associação Humanitária dos Bombeiros Voluntários de Sesimbra, sendo que quem adquiriu o bilhete de entrada, mais uma vez, contribuiu diretamente para a aquisição de equipamentos para esta instituição local. Todos os anos, os equipamentos adquiridos são expostos e divulgados durante a festa na Fortaleza de Santiago. A 13ª edição da festa da discoteca La Belle Époque é também uma noite branca e, por isso, a organização pede que cada pessoa leve vestida pelo menos uma peça de roupa branca. Está tudo a postos para mais uma grande noite, no dia 1 de agosto, sábado, entre as 11 da noite e as 5 da manhã. Daqui a pouco conferimos todos os pormenores com elementos da organização. É uma conversa que vai poder acompanhar a partir das 7 da tarde. E atenção, vamos ter também um convidado especial que vai conversar connosco via telefone. É só acompanhar depois das 7.
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3: Ora, 1 minuto e meio depois das 7, hoje falamos sobre a festa da Belle Époque, neste final de tarde de quarta-feira, 29 de julho, porque é já no próximo sábado, dia 1 de agosto, que regressa à Fortaleza de Santiago, em Sesimbra, a festa da discoteca La Belle Époque, já com lotação esgotada. É a 13ª edição do evento, mais uma vez uma noite branca, e já está tudo a postos para mais uma grande noite, sábado, entre as 11 da noite e as 5 da manhã. Hoje conferimos todos os pormenores sobre esta grande festa que acontece já no próximo sábado com alguns elementos da organização. Tenho comigo o Jaime Peni. Olá, Jaime, boa tarde.
4: Olá, Viva, boa tarde.
3: Calma, não é preciso falar tão próximo do microfone, senão faz destrução e não te ouvimos lá em casa. O Rui tem que chegar um bocadinho para a frente. Vá, repete lá hoje as tuas boas tardes, Jaime.
4: Olá, Viva, boa tarde.
3: Ah, sim, está melhor. Olá, Jaime, boa tarde. Obrigada por estares aqui novamente. Ora, temos também o Rui Matos. Olá, Rui, boa tarde.
5: Olá, boa tarde. Boa tarde a todos.
3: Obrigada. Agora gostaste disto, agora voltas todos os anos, não é?
5: Sempre, agora.
3: Muito bem. E depois temos também o Paulo Martelo. Olá, Paulo, boa tarde.
6: Olá, boa tarde.
3: O Paulo, segundo sei, foi cliente da Belle Époque e é um grande fã desta festa, não é, Paulo?
6: Sim, sim, sim. sim.
3: Então já vamos perceber como é que tem sido essa ligação. Uhum. Sei também que tens ido às festas todas.
6: Sim, sim.
3: Já
6: sim.
3: tens bilhete para a festa do próximo
6: sim.
3: sábado.
6: Sim, isso nunca falha.
3: E tens um museu qualquer, não é, em
6: sim,
3: casa? Já
6: tenho,
3: vamos saber isso tudo,
6: um
3: porque temos uma surpresa para os nossos ouvintes. E temos do outro lado da linha um ex-funcionário da nossa festa, o Jorge Cascais, ou melhor, mais conhecido por Chouriço ou por Joca. Será assim, Jorge? Boa tarde.
7: Olá, olá a todos.
3: Boa tarde. Olha, deixa-me só dizer aqui ao Jaime e ao Rui que tenho que pôr os headphones, senão não te ouvem. Digam boa tarde ao Jorge.
4: Olá, Jorge.
5: Boa tarde, Jorge.
7: Olá, fofinhos.
5: Olá, meu querido. Estás bom?
3: Está tudo bem, Jorge?
7: Muito bem, muito contente, muito feliz.
3: Olha, obrigada por estares connosco.
7: Obrigado por me incluírem aqui, que eu estou a adorar.
3: Obrigada, obrigada também por estares connosco, até porque, segundo sei, queres que te trate por como? Como? Por Joca, por Chouriço ou por Jorge?
7: Oh, eu digo-te rapidamente, quando eu ouço Chouriço, tipo, o coração acende uma luz de género, olha, este sabe mesmo quem eu sou.
3: Ah, então é Chouriço.
7: Mas pronto, é tão banal e tão comum hoje em dia que o Joca para cá, o Joca para lá, estou habituadíssimo. Por isso escolham vocês, para mim é igual.
3: Olha, é como sair, pronto, será Jorge, Chouriço ou Joca. Ora, corre aí o boato, Jorge, que tu este ano vens à festa da Belle Époque, é verdade?
7: Epá, eu vou-te ser sincero, eu, pelo menos tentar. Sim, é verdade, acho que me vou estrear, este ano.
3: Que maravilha.
7: Eu ainda não estou em Sesimbra, mas estou a caminho.
3: Estás a caminho de Sesimbra. Olha,
7: estou.
3: Como é que foi esta vivência com a Belle Époque? Conta-nos lá.
7: Epá, para te ser honesto, foi tipo, na minha própria vida, na minha... Acho que me ajudou imenso a formar-me enquanto pessoa. Provavelmente, eu sou de 73, sabes? Eu tenho uma história curiosa para contar. Em 73, olha, curiosamente, tem tudo a ver com o João Mafra, essa história.
3: Ok.
7: Não sei se o Jaime foi, mas acho que o Jaime não foi. Do meu ano, foram à tropa de Sesimbra 91 pessoas.
3: Sim.
7: E só foram apuradas duas. Eu fui uma delas. As outras todas estavam por caminhos difíceis, havia... Foi uma altura muito complicada. Então não era difícil as pessoas da minha idade se perderem, por caminhos menos bons.
3: Uhum.
7: E eu tive também, posso garantir que também tive sorte em ter juntado à Belle Époque, à família da Belle Époque, e trabalhado lá, e isso levou-me para o caminho certo.
3: Olha,
7: até
3: mas...
7: hoje ainda não parei.
3: E como é que tu chegaste à Belle Époque? Conta-nos lá.
7: Pá, foi o Carambola. Aliás, eu trabalhava numa discoteca, que era um barzinho que havia aí, que era maritíssimo.
3: Uhum.
7: Pronto, eu era pescador, tinha vindo do mar, tinha, como o Manecas dizia, eu tinha-me sangue na guerra. E então eu estava lá para resolver alguns problemas e, entretanto, o senhor Luís Mendão passeava a cadela, porque ele morava ali naquela rua.
3: Exato, sim.
7: E passeava ali a cadela e ele via-me, pronto. Entretanto, o Carambola falou de mim, que eu trabalhava ali, e eles precisavam de um rapaz para recolher os cartões na porta de trás e pronto. E perguntaram-me se eu queria ir e eu, opa, eu não quero. Ou pelo menos já não é mau, já não vou ter que ficar à porta à espera de entrar.
3: Então, exatamente. Pronto. E tu estiveste lá quantos anos?
7: Epá, estive lá até sair para o Império Romano. Não sei quantos anos, pá, uns 3, 3, 4.
3: Mas foram 3 anos intensos.
7: Então, pois foi. Eu vivia aquilo manhã, à tarde e à noite. Eu gostava mesmo daquilo.
3: Eu lembro-me de ti à porta como porteiro da Belle Époque.
7: Depois fui para ali acima, fui aprendendo com eles e fui percebendo como é que se podia estar e não tinha orgulho daquilo que fazia. Recordo-me de um trabalho excelente que nós fizemos. Na altura fui eu e o João Luís, que tivemos na porta numa passagem do ano. E o Luís, à meia-noite, ali depois da meia-noite, pá, como não tinha ouvido muitas pessoas, ele disse, pá, baixem o preço e tal. Mas é mentira, não baixei nada. E no final da noite, eram para aí umas 7 da manhã, ele veio todo contente, dar um abraço a mim e ao João.
3: Tipo,
7: e me feito um grande trabalho naquela noite. Tenho muito boas recordações.
3: Tens boas recordações desses tempos?
7: Pá, muito, tenho recordações que eu estava aqui o dia inteiro a contar histórias e não acabava.
3: Olha, então este boato de que este ano vens à festa pela primeira vez é verdade. Portanto, vamos ter o chouriço na festa da Belle Époque.
7: E não só, que vou levar mais alguém, que eu estou armado em arrastão.
3: Ah, é?
7: Mas isso é, como eu já não consigo dizer surpresa, estou a arranjar uma surpresazinha para levar.
3: Ah, estás a arranjar uma surpresa. Então, Jaime e Rui, o que é que querem dizer aqui ao nosso chouriço?
5: O que é que nós queremos dizer ao Jorginho? Que é muito bem-vindo aqui ao seio da família, que ele sempre pertenceu e nós temos falado dele várias vezes. Durante os anos que temos organizado a festa, ele nunca fica esquecido. Por motivos profissionais, creio que seja isso, ele não tem podido estar presente, fisicamente, mas em espírito ele está sempre connosco. É sempre um prazer conviver com o Jorge, né? O Jorge, temos muitas histórias também juntos.
3: Com certeza.
5: Muitas coisas. É sempre um prazer revê-lo. Vamos tendo algum contacto pelas redes sociais também, não muito, mas vamos tendo. É sempre um prazer revê-lo. E acho que ele é muito bem-vindo e que espero que agora, a partir de agora, que venha sempre.
3: Que venha,
5: não é?
3: Sempre.
5: Que seja um hábito. Eu creio que a surpresa que ele está a arranjar é trazer o do Ricardinho, que o Ricardinho também nunca veio à nossa festa, pelo aquilo que houve, que eu sei. E também era um cliente assíduo. Diz.
7: Assim não vale.
5: Ah, sim. O Ricardinho também é um cliente assíduo da discoteca, um grande amigo também, de há muitos anos. E basicamente é isto, que ele é muito bem-vindo. E que acho que ele vai gostar de rever os amigos todos e os amigos vão gostar de revê-lo a ele também. E vem à terra dele, não é?
3: Com certeza. Jorge, nós já vamos aqui na 13ª edição da Festa da Belle Époque. Tu ainda não vieste, vai ser uma estreia, mas tens acompanhado à distância tudo aquilo que tem acontecido todos os anos nesta altura?
7: Tenho e devo dizer. Aliás, eles este ano, como houve a possibilidade de me juntar, eles até me puseram no grupo.
3: Sim.
7: E eu tenho assistido à forma como eles estão a gerir a situação e como é que... Pá, isto é uma mega festa, atenção. Isto não é um sítio que se possa utilizar, é um monumento. E por essas razões todas, me escuso de estar aqui a dizer, você sabe melhor que eu, a forma como está a ser organizada, enche-me de orgulho. Enche-me de orgulho e é de louvar o que eles estão a fazer. Porque eu já, pronto, não é? Experiência própria, por causa de arrasar, fiz muitas festas e andei por muito sítio fora e dentro do país. Epá, e o que eles estão a fazer é excelente. Enche-me de orgulho.
3: É verdade. Então,
7: parabéns.
3: E esta ideia de fazer esta festa, que já lá vão 13 edições, o que é que tu achas disto tudo? De recordar a Belle Époque, de juntar aqui os ex-funcionários e os clientes da discoteca?
7: Acho genial. E acho que é merecido, porque a Belle Époque... Era a discoteca, não é? Pá, claro. Sem desprimor por outras que apareceram anteriormente, porque anteriormente também acho que houve alguma coisa, mas eu não conheci. Mas sem desprimor por quem apareceu, pá, a Belle Époque era a Belle Époque. A Belly Pop era aquela discoteca que enchia no dia 15 de junho e acabava no dia 15 de setembro, e ninguém sabia quando é que era segunda, quando é que era sábado, ninguém sabia nada daquilo, era casa cheia todos os dias, e a malta a dormir na praia, e pronto, era uma vergonha.
3: Eram velhos tempos, não é? Outros tempos.
7: Sim! só me aparece a desgraça na imagem, cada vez que começo a lembrar-me, só desgraça.
3: Olha, mas ainda mantens muitas amizades. Ainda mantens muitas amizades desses tempos?
4: Sócio!
3: Sócio.
7: Sim, oi, oi.
3: Isto era o
7: Jaime. Coisa mais boa. Não, claro que sim, claro que sim. Epá, eu, e atenção, gosto de todos, mas aí o João Luís, o meu polvo, é o amor da minha vida. Pá, eu adoro esse rapaz. Estou danadinho para lhe saltar para o colo assim de apanhar.
3: Acho que não há quem não goste do João Luís, isso é verdade. Não é?
7: Mas eu era o colega dele do lado, era aquele gajo que defendia a ele e ele defendia. Sabes o que é? Aquela cena mesmo ali, mesmo. Ah,
3: é verdade.
7: Eu gosto muito dele, tenho de deixar de dele.
3: Olha, e como é que vai ser no sábado? Estás ansioso para chegar à nossa festa?
7: Estou.
3: O que é que achas que vais encontrar?
7: Parece mentira com esta idade, mas eu tenho 53 balas e agora é que nem me lembro de estar ansioso. Pronto, tirando aquelas vezes que fui à televisão, na primeira vez que lá fui.
3: Sim.
7: Que fiz xixi 30 vezes em 5 minutos. Tirando dessa vez, já não me lembro de estar assim muito ansioso. Mas desta vez estou. Estou porque... É um sonho que eu estou a realizar também, não é? Porque, como vocês sabem, são 13 anos e logo no primeiro eles falaram comigo e não podia. E agora posso, porque eu agora tenho o meu filho, agora já está a fazer a escola, eu tenho um pequenino que está a fazer a escola e então agora sou obrigado a tirar férias no mês de agosto. Então é certinho.
3: Pronto.
7: Aqueles últimos 15 dias de julho e o mês de agosto agora são meus, por isso eles podem fazer as férias que eu vou aparecer sempre.
3: Pronto, portanto agora vamos ter presença garantida do
7: não vou.
3: Do Jorge todos os anos aqui na nossa festa. O que é que tu achas que vais encontrar?
7: Vou ajudar e contribuir no que eles precisarem.
3: Sim, e olha, já agora, tu vais desempenhar ali o papel de porteiro também no sábado?
7: É, e o que eles mandarem eu faço.
3: Porque tu vens para trabalhar.
7: Dá-lhe tudo. Então, qual é o problema?
3: Vens para trabalhar, não é só para te divertires, não é?
7: Como diz o meu primo, vou para aí para alencar.
3: Pronto. Alencar. É isso.
7: É o que for, e também sou bom em relações públicas, por isso não faz mal.
3: É verdade, é verdade. Ó Jaime, não queres dizer nada ao Jorge?
4: Só estou a ouvir.
3: Só, o Jaime diz que só está a ouvir. Pronto.
7: E hoje é o maior, para mim, o homem que dá mais mergulhos na nossa Bahia.
3: É verdade. Ele agora tem andado muito calminho nesse aspecto.
7: Já não partilha, não
3: é verdade, já não partilha muitas fotografias do mar, pois não? Muito bem. Olha, Jorge, quem é que tu gostavas mesmo de reencontrar no próximo sábado?
7: Olha, nunca mais acaba. Queres que eu comece?
3: Olha, pronto, diz.
7: Gostava de ver o Jecas, que é o Pedro Fortuna, que é um amigo nosso, que eu sei que ele costuma ir aí, não sei se este ano vai ou não.
3: Sim, já. Já estou a dizer que sim, está confirmado.
7: Era um gajo que andava sempre comigo de um lado para o outro, era uma vergonha, rapaz. Tirando os meus colegas, não vou falar dos meus colegas, eu gostava de os ver todos, não é?
3: Claro.
7: Do Zé Pedro, é para todos, do Luís, da Tuxa, tanta gente, eu nem sei para onde é que é de começar, eu conheço toda a gente aí, eu dou-me bem a toda a gente.
3: São muitos, não é?
7: Ia chamar Canana aí um gajo, mas eu não posso dizer isto aí direto.
3: Olha, que estamos em direto, vê lá o que é que dizes. Muito bem. Olha, queres deixar alguma mensagem a quem nos está a ouvir para que sábado esteja lá também para te receber?
7: Epá, venham e que levem todos o meu coração, como eu levo o dos outros. É tipo saudade, amor, felicidade, paixão e acima de tudo agradecimento por estarmos cá todos e podermos cá estar todos. E celebrar mais um ano, quer da nossa Belly Pop, quer das nossas vidas, porque já chegámos, pelo menos eu, já passei os 50 para o outro lado e a partir de agora cada dia é uma vitória e é assim que eu penso.
3: É verdade. Muito bem. Querem dizer mais alguma coisa ao Jorge?
5: Não, que venho e que chegue bem e que a família, não é? A família,
3: então espera,
5: que,
3: né?
5: A família que a vida lhe for dando, os amigos, alguns clientes, os colegas. Acho que vão ter gosto em estar com ele.
4: Venha-se divertir também.
3: É verdade, venha-se divertir também.
5: E vem-te divertir também, acima de tudo, vem-te divertir.
4: E que tenhas um bom momento e fiques com esta nota que a festa da Belle Époque é sempre no primeiro sábado de agosto.
3: Portanto, já sabes, marcas aí já na agenda. Sempre no primeiro sábado de agosto, ok?
7: Está feito.
3: Então, olha, lá nos encontraremos no sábado.
7: Beijinhos a todos, abraço.
4: Abraço, Jorge.
5: Um abraço, Jorge.
3: Um grande abraço. Um abraço. Um grande beijinho e obrigada também por estares connosco hoje, está bem? Até sábado.
7: Obrigado.
3: Um beijinho. Adeus. E boa viagem até cá. Vá, beijinho. Obrigado. Até à próxima. Obrigada, beijinho. Pronto, aqui a nossa surpresa inicial desta nossa festa da Belle Époque, aqui a conversa com o Jorge Cascais, mais conhecido por Chouriço ou por Joca, que este ano vai estar então presente na 13ª edição da festa da Belle Époque. E como é que estão os preparativos, meus amigos? Já está tudo mais ou menos orientado, Jaime?
4: Sim, começámos ontem. Ontem foi colocada a primeira pedra, como costuma dizer.
3: Sim.
4: Começámos com a montagem do palco e hoje houve já uma grande evolução porque balcões, bebidas, alcatifas, baias, sistema de som e luz, há muita coisa que já avançou. E esperamos que no sábado de manhã sejam só os últimos detalhes para que possamos arrancar sábado às 11 horas sem percalços.
3: Até às 5 da manhã.
4: Até às 5 da manhã, porque depois às 10 horas, 10 e meia ou mais tardar, temos que devolver o equipamento à autarquia para que os turistas possam usufruir do espaço.
3: É verdade.
4: Esse é o nosso compromisso e que temos
3: cumprido sempre, cumprido. Não é? Portanto, todos os anos, às 10 da manhã, a Fortaleza está ali impecável para abrir as suas portas aos turistas e visitantes.
5: São 3 dias de desmontagem e 3 horas de desmontagem.
3: É verdade. Como é que é possível?
5: Tem-se conseguido fazer.
3: Porque isto implica uma logística muito grande. E eu acho que há pessoas que não percebem isso, não é, Rui?
5: Indo ao forte, percebe-se bem quem quiser perceber. Porque o forte em si, para a festa, não tem nada. Portanto, tudo o que é posto lá somos nós.
3: Exatamente.
5: A única coisa que nós lá usamos é a eletricidade. O resto é tudo. Os balcões, o sistema de luzes, tudo. Portanto, tudo é posto lá para a festa e tudo tem que ser tirado de lá até às 10 da manhã de domingo.
3: É verdade. E até agora isso tem sido tudo cumprido.
5: Mas nós já temos muita coisa mecanizada.
3: Claro, portanto, sim.
5: Felizmente tem havido alguma estabilidade em algumas empresas com quem nós trabalhamos nos últimos anos, porque houve ali uma altura que houve empresas que trabalhavam-se no ano, depois já não se conseguia trabalhar no ano seguinte, outras que já não existem. Neste momento tem havido alguma estabilidade, tem-se conseguido mais ou menos manter os mesmos parceiros de negócio, as mesmas entidades que fazem a festa. Sim. Connosco. Isso também nos dá aqui algum...
3: Portanto, a logística já está aqui também
5: descanso.
3: Um pouco mecanizada, entre
5: sim,
3: aspas, não é?
5: Sim, a logística já está. Uma dificuldade que nós tínhamos, e eu falo pela parte que eu estou mais dentro, era em arranjar pessoas para trabalhar nos bares. Neste momento também já conseguimos estabilizar essa parte. E pronto. E agora é esperar que esta seja melhor que a última, que é sempre com essa intenção que nós fazemos. A próxima é que seja sempre melhor que a última. E pronto, se alguma coisa não correr tão bem, tentamos melhorar no ano seguinte.
3: No próximo ano.
5: Só temos 5 horas para melhorar, não temos.
3: Exatamente.
5: Mais.
3: Mas olha, já agora pegando nas tuas palavras, Jaime, fazendo aqui um breve balanço, como é que correu a festa o ano passado?
4: A festa o ano passado correu bem. Há situações que podiam ter corrido melhor, como é óbvio, mas penso que, no cômputo geral, podemos dizer que passámos com distinção a prova. Até porque este ano, mais uma vez, as pessoas voltaram a acreditar no nosso projeto, os patrocinadores voltaram a acreditar no nosso projeto, ou seja, temos, felizmente, muitas pessoas que nos gostam de apoiar, querem continuar a apoiar, e existem outras que também gostavam de nos apoiar.
3: Portanto, temos também uma lista de espera de patrocinadores.
4: Existem vários patrocinadores que gostavam de fazer parte do projeto, mas que, ou porque já existe alguém da mesma família, uhum, e nós não queremos ter duas empresas concorrentes, e então declinamos gentilmente o convite. Mas a verdade é que existem sempre pessoas, há empresas que deixam de patrocinar, por esta ou por aquela razão, mas existem sempre muitas que, sim, estão na calha para entrar. Nós também não queremos ter um sem número de patrocinadores, por assim dizer, porque retiramos alguma visibilidade a outros. Mas a verdade é que acontece várias empresas falarem connosco a dizer, epá, põe, quer participar, isso é muito giro, e para quem às vezes diz que não tem apoios, olha, nós temos muitos apoios.
3: E ainda bem. E é notório o carinho que toda a gente tem
5: nós temos todos
3: por esta festa, não é?
5: Não termos uma casa maior para receber as outras pessoas que querem estar connosco.
4: A Fortaleza não foi
5: concebida. Nós não conseguimos dar resposta porque o espaço tem limitações. Nós temos limitações de ingressos.
3: Claro.
5: Portanto, não conseguimos. Infelizmente, não conseguimos receber toda a gente.
3: Será a dificuldade atual? É mesmo
5: a
3: essa?
5: A nossa dificuldade é ter excesso de procura.
3: Excesso de procura e um espaço muito curto para o número de pessoas que querem participar, não é?
4: A verdade é que a Fortaleza não foi concebida para este tipo de evento.
3: Claro.
4: O objetivo da construção da Fortaleza, creio eu, foi a defesa da vila e nós, passado não sei quantos, 5 séculos ou coisa assim...
5: Fizemos a invasão da Fortaleza.
4: Utilizámos a Fortaleza para um fim mais lúdico. E tem sido interessante ver... Eu há dias estava a fazer um percurso por todas as festas e vi que evoluímos bastante. Houve uma grande evolução.
3: Em que aspecto?
4: Houve uma grande evolução a nível da organização da festa. As coisas hoje em dia são muito diferentes. Eu aproveito esta situação para fazer aqui um pequeno esclarecimento.
3: Então
4: sobre a questão do número de festas. Porque eu já ouvi falar que há festas que já vão na 15ª e 16ª edição, mas não é verdade. Nós vamos para a 13ª festa da Belle Époque. Nós não podemos contar com os anos da pandemia, porque na pandemia não houve festas.
3: Houve, exatamente.
4: Portanto, a primeira festa da Belle Époque foi em julho, no dia 12 ou 14 de julho de 2012.
3: 12, sim.
4: E vamos para a 13ª festa, porque nos anos de 20 e 21
3: houve
4: a pandemia. Portanto, estamos na 13ª festa da Belle Époque.
3: Portanto, não há confusões. É a 13ª edição que vai arrancar no próximo sábado.
4: A cronologia foi Mil e Uma Noites.
3: Exatamente.
4: Castelo. Glize. E depois, em 2016...
3: Foi em 16 que fomos para a Fortaleza?
4: Foi em 16 que fomos para a Fortaleza. E agora entra aqui o segundo parênteses que eu queria falar. Existe agora aí uma proliferação de festas de branco, mas a nossa não é uma festa de branco. A nossa é a festa da Belle Époque.
3: Exatamente.
4: Nem é a festa da Fortaleza, nem é a festa de branco.
3: Exatamente. Mas tem a particularidade de ser também uma noite de branco.
4: É, porque nós quando em 2016, ou seja, há 10 anos atrás, quando estávamos juntos a conversar sobre o que é que se poderia fazer que seria interessante para a festa, decidimos, ou achámos que era uma boa ideia, uma vez que no verão as pessoas têm uma cor mais bonita, somos pessoas pela paz. Epá, o que é que não vamos fazer uma festa em todas
3: aquelas que já estão bronzeadas, não é o meu caso?
4: Aquelas pessoas decidem, olha, era giro que todos fôssemos vestidos de branco.
3: Sim.
4: E na origem disto, está cá uns anos atrás, na Fortaleza, o Tor Romano fez um evento com
5: um desfile
4: da Central Models e foi essa foi a primeira festa de branco que houve, em que todas as pessoas tinham aqui de branca. Uhum. E nós, isto era uma boa ideia. E ficamos contentes que na Quinta do Conde...
3: Em todo o lado, atualmente há festas brancas
4: em todo
3: o lado.
4: No Green Hill, portanto, aquelas pessoas que não gostam de seguir tendências, bom, das duas uma, ou estão desesperadas, ou então
5: ou
4: dizem...
5: Só têm roupa branca.
3: Também pode
4: ser. Ou então estão-nos a dizer que nós estamos no bom caminho, porque nós já desde 2016... que temos sempre feito esta evolução na continuidade. E por isso é que nós estamos muito contentes e muito orgulhosos, quer de todas as pessoas que vão à festa, como aqui o nosso amigo Paulo Martel, que foi a todas, e à Belle Époque, o Rui, que trabalhou comigo na Belle Époque e trabalha comigo, porque nós somos uma equipa, não somos só uma pessoa, somos uma equipa, e estamos muito contentes com a nossa evolução. E eu olhei, eu estava a ver fotografias e vi o quanto nós evoluímos em termos de organização da festa.
3: E é tão bonito quando se olha para as fotografias e se vê aquela moldura humana toda vestida de branco, não é? É uma imagem fantástica.
4: É giro. Há sempre alguma pessoa que... Mas este ano vai ficar à porta, porque sim, ainda mais com o Jorge...
3: Esqueci de perguntar isso, podias ter falado nisso, sim. Porque este ano não há desculpas, portanto, este ano...
5: A não ser que esteja frio e que tenha que vestir alguma peça de roupa para...
4: Bom, mas se tiver
3: toda
4: uma calça
3: a gente
4: branca...
3: Toda a gente tem que ter uma peça de roupa branca, não é?
4: Nós só pedimos uma peça. Sim. As meias e a roupa interior não
3: conta. Claro.
4: Portanto, calças, t-shirt, camisa... Uma peça de branco.
5: Uma peça de roupa branca.
3: Sim, mas este ano vai ser mesmo obrigatório, não é? Porque houve aí anos em que, pronto, se deixou passar ali uma pessoa ou outra e depois aquelas que vão de branco não gostam, com toda a razão, não é?
4: Até porque é muito injusto e eu aí temos que agradecer às pessoas que vão à nossa festa, porque são muita gente que são nossos amigos e muitas delas fazem um esforço grande para ir à festa. Isto aqui é o terceiro parênteses, porque infelizmente e com a evolução da sociedade, por razões várias, os preços têm aumentado exponencialmente. E isso reflete-se porque, infelizmente, estamos dependentes dos combustíveis. Tudo é feito com combustíveis, transportes, tudo. E as coisas aumentam bastante. E nós tivemos aqui uma conversa interna muito grande sobre a questão do valor da entrada. E chegámos à conclusão que tivemos mesmo que fazer esta correção.
3: Sim.
4: Porque não é nosso objetivo.
3: Mas já não faziam há algum
4: já
3: tempo,
4: não fazíamos,
3: não
4: é? Já não fazíamos há algum tempo.
3: Durante alguns anos mantiveram o mesmo preço.
4: E há uma outra questão. Nós não aumentámos o valor das bebidas. Vai se manter inalterado. Preferimos ser nós a absorver esse aumento, porque também aumentaram. Mas a verdade é que para nós não faz sentido aumentar duas coisas. Ou aumentamos uma ou outra. Esperamos que para o ano a entrada fique
3: no mesmo
4: valor. E por isso é que nós temos que agradecer às pessoas. Nós não chamamos obtusos aos nossos clientes, nem amigos. Nós apenas agradecemos porque eles têm inputs muito, muito importantes. E eles, alguns queixam-se, mas pedes-me para ir de branco. E depois vem uma pessoa e está de verde. Epá, não pode ser, é de branco.
3: Claro.
4: Portanto, nós agradecemos aos nossos amigos que nos deem estas dicas, porque os nossos amigos têm sempre razão.
3: Pronto, portanto, este ano é mesmo uma festa de branco, têm que levar uma peça de roupa branca,
4: certo.
3: Não é? Senão não entram, ficam
4: não
3: à
4: entram. Ou podem ir, sei lá, não sei se há lojas dos chineses abertas, mas têm que arranjar uma peça de branco, seja onde for.
5: Não estão na perda da oportunidade de fazer negócio.
3: Olha, se calhar. E pronto, este ano tivemos aqui um acerto no valor do bilhete, não é?
4: Teve que ser.
3: Pronto, teve que ser, no entanto, o valor das bebidas mantém-se inalterado.
4: O valor das bebidas, e nós promovemos um conjunto de packs.
3: Sim.
4: Para tornar mais atrativo o consumo.
3: É mais fácil também, bom, não é?
4: Para todos.
3: Sim.
4: E também tem essa vantagem, porque uma pessoa pode adquirir um pack, além de ficar bem mais em conta, evita outra ida às caixas, por assim dizer. E isso tem sido bem acolhido.
3: Uhum.
4: Temos várias caixas, temos 10 caixas ao longo do
3: recinto. Já estás a adiantar, homem, já falamos sobre isso mais daqui à frente. Deixa-me lá aqui também introduzir o Paulo aqui na nossa conversa, porque, Paulo, então tu eras cliente assíduo da Belle Époque.
6: Sim, sim.
3: A primeira
6: sim.
3: vez que lá foste, tinhas quantos anos, lembras-te?
6: Bem, 17 anos.
3: 17 anos.
6: Eu lembro-me quando a primeira vez fui à Belle Époque, ainda existiam os tais fás antigos.
3: Os fás,
6: sim. Sim, sim, sim, sim.
3: Portanto, é mesmo
6: sim,
3: antigo, não é?
6: Mesmo antigo.
4: Foi antes de 1989.
3: Exatamente.
6: Era o porteiro, era o Mafra.
4: Sim. O Luís Mafra.
6: Sim, sim, sim.
3: Sim. E como é que foi, como é que era na altura? Ir à Belle Époque era o quê para ti na altura?
6: Para mim, na altura era um chaval, pronto, e eu trabalhava, já trabalhava, pronto, a minha vida foi assim, e entrar na Belle Époque não era fácil.
3: Não era fácil,
6: não
3: sim.
6: era fácil, mas...
3: Mas tu conseguias sempre entrar? Nunca ficaste barrado à porta?
6: Muitas vezes, mas entrava.
4: Tinha que esperar um bocadinho.
3: Tinha que esperar um bocadinho. Sim.
6: Cheguei às vezes a esperar e dar lugar aos meus amigos que iam comigo, olha, entras tu, depois entro eu, e, pronto, jogava assim.
3: E foste sempre à Belle Époque até fechar?
6: Eu fui sempre, houve ali uma vez ou outra é que não ia, porque eu trabalhava na pesca e chegava a fazer diretas claro. para ir à Belle Époque, pronto.
3: Sim.
6: Na altura fui à Belle Époque, a gente íamos primeiro ao checkmate ao lado e fazia um bocado de tempo, depois íamos para a Belle Époque.
3: Uhum.
6: Era assim que...
3: E o que é que encontravas na Belle Époque a nível de ambiente? O que é que gostavas mais na altura, lembras-te?
6: Sim, gostava pronto, na altura era a razão, era a música, eram os amigos.
3: Uhum.
6: E pronto, e conheci outras pessoas que não era de cá, tanto que ainda tenho contatos com pessoas que não...
3: Pessoas de fora, que vinham também à discoteca.
6: Sim, sim, sim, sim, sim. Ficámos a conhecer e outras pessoas.
3: E ficaste também amigo dos funcionários da Belle Époque?
6: Sim,
3: dos
6: já
3: os porteiros.
6: Conhecia, sim, já conhecia.
3: Havia, sempre houve aqui uma boa relação.
6: Sim.
3: E esta festa de Remember da discoteca La Belle Époque, não é? Porque é uma recordação que nós fazemos todos os anos. Quando surgiu a ideia de se fazer a primeira festa em 2012, tu disseste logo presente, tem que lá estar, não é?
6: Sim, não podia falhar.
3: Que havia saudades desta discoteca?
6: Sim, porque foi aquela que me bateu. Eu sinceramente, eu era um rapaz pequeno, na primeira que eu entrei, fui salão, já no final. Júlio Costa.
3: Sim.
6: Daniel Júlio Costa. Pois, era rapaz pequeno. Fui lá por... Por olho, ainda cá conheceram na segunda, mas a minha mesmo foi a Belle Époque, foi que me bateu sempre.
3: Portanto, tu também cresceste dentro da Belle Époque, não é? Porque a primeira vez que entraste foi com 17 anos, portanto também foste crescendo
6: com
3: esta discoteca e acompanhando também toda a evolução. Também ias às festas que se faziam lá, na altura?
6: Sim, festa das espumas e o que havia. Não era fácil entrar na altura, era muito difícil, porque era, eu acredito que porque aquilo era, o espaço não era muito grande, havia montes de gente para entrar. Havia tanta gente cá fora como lá dentro.
3: É verdade.
4: A Belle Époque no máximo levava 400 pessoas.
3: 400, vê lá.
4: E no máximo, muito apertado.
3: Sim, eu lembro-me perfeitamente das filas que se faziam à porta.
5: O mesmo problema atual, para casa entrar. Pequena para tanta
3: exatamente, gente. Que é o problema que acontece. Qual é que é a lotação atualmente ali do espaço da Fortaleza?
4: A lotação máxima ou quantas pessoas vão à festa?
3: Quantas pessoas
5: A
3: lotação máxima. Quantas pessoas é que podem entrar?
4: 2.500 pessoas.
3: 2.500 pessoas. Ok. Só para as pessoas terem uma noção também.
5: 2.500 pessoas ao mesmo tempo.
3: Ao mesmo
5: durante
3: tempo,
5: a noite,
3: sim.
5: Rola mais gente. Há umas que saem, entram outras. A lotação são 2.500
3: pessoas. E normalmente as pessoas têm que sempre aguardar ali um bocadinho à porta para entrar, não é?
4: As portas abrem às 11 horas. À meia-noite já há muita, muita gente.
3: Sim. Aliás, logo às 11 horas já está ali uma fila de gente para entrar, não é?
4: Mas à meia-noite já há mesmo muita gente dentro da festa, tanto que é essa hora que normalmente abre a pista.
3: Uhum, exatamente.
5: Há pessoas que não conseguem ir mais cedo porque a restauração enche de tal maneira que os restaurantes não têm capacidade de resposta.
3: Na verdade.
5: E então, às vezes, o jantar atrasa sempre um bocadinho mais. Por isso que as pessoas, às vezes, não vão às 11h30, vão à meia-noite. Porque aparece muita gente ao mesmo tempo, no mesmo dia, e pronto, e não se consegue fazer milagres, não é?
3: Isto, claro.
5: É o que é, uma situação pontual. Depois...
3: Claro, e as pessoas têm que ter paciência, não é? Portanto, é esperar um bocadinho.
5: Ou vão jantar mais cedo.
3: Exatamente.
5: Tem que ter paciência. Isto é uma noite para as pessoas se divertirem,
3: claro.
5: Não é para entrar em stress. Até porque quem é a Belle Époque sabe que... Tinha que se esperar, para fazer um xixi, porque estava-se na outra ponta da pista e tínhamos que ir chegar à casa de banho.
3: E às vezes não era fácil.
5: E demorava muito tempo. Tinha que estar no ar, com três filas à nossa frente, porque só havia um bar. Portanto, sempre foi uma discoteca de paciência e convívio.
3: Exatamente, e se vamos recordar tudo isso, tem que ser tudo igual.
5: Exatamente, pronto. Se bem que as pessoas agora estão mais velhas, que têm um bocadinho menos de paciência.
3: Também é verdade,
5: mas
3: sim.
5: Pronto, mas é assim.
3: É verdade.
5: Não conseguimos ser perfeitos, infelizmente.
6: Para mim é a melhor noite de dezembro.
3: É esta?
6: É esta.
3: Desde a primeira vez em 2012.
6: Sim, para mim. Eu dei às vezes as minhas férias, digo à minha mulher, olha, não, vamos mais para a frente que eu quero, não quero falhar.
3: Marca as férias sempre na altura em que...
6: Não, não, porque nós só podemos marcar em agosto. E o que acontece? Não, no dia 1 não marcas aqui nada, Andes, marcas para a frente. Foi assim.
3: Portanto, o dia da festa é sagrado, não é?
6: Só se tiver
3: Tens que estar sempre lá,
6: sim.
3: presente. E como é que têm sido estas festas? Já vamos na 13ª edição. O que é que tu tens encontrado? Qual é o ambiente que encontras?
6: É bom. Muita gente que a gente deixa de ver ao longo de muitos anos. E ao longo do ano a gente se encontra ali.
3: Sim.
6: E há pessoas que a gente diz, olha, será que é ou não é?
3: Porque há pessoas que tu só costumas ver nesta noite?
6: Sim.
3: Reencontrar nesta noite?
6: Sim. Há muita gente, é assim.
3: É?
6: E há muita gente, muitos anos que a gente não vê, pois será que é ou não é? E eu pergunto, será que é ou não é? E às vezes eu falo, não és, sou, tu não te lembras de não sei quantos. Já tem acontecido.
3: E gostas da organização da festa?
6: Sim,
3: como tudo acontece ao longo da noite?
6: Sim, está espetacular.
3: O que é que gostas mais?
6: Gosto de todos, está bom.
3: E da música?
6: Espetacular para mim.
3: Há alguma música favorita que tu gostes e que tu tu achas que essa não pode mesmo faltar nesta noite?
6: Sim, eu, às vezes estou em casa, eu até criei um espaço para mim e para o meu filho, e às vezes estou a passar a música, estou a ouvir uma música e disse, olha, esta passava lá.
3: E costuma passar todos os anos? Algumas também?
6: Algumas não passam.
3: Algumas não passam. Mas eu sei também que... não se pode passar não, tudo numa não, noite, não é? Né? Pronto.
6: É, olha, esta passava lá, eu digo para o meu Tomás, olha, Tomás, esta música, o pai lembra-te que passava lá.
3: É?
6: Era habitual passar lá.
3: E o teu filho tem quantos anos?
6: Tem 17 anos.
3: 17 anos. Sim. E ele já foi alguma vez à festa?
6: Já, já vai aí há 13, desde os 16 anos, foi há 2 anos, há 15, dos 15 anos já foi.
3: Já foi.
6: Foi comigo.
3: E é importante para ti teres o teu filho também presente nesta festa?
6: Ele gosta.
3: Para mostrares também como era antigamente?
6: É, ele gosta muito.
3: É?
6: É, ele gosta. Ele, por acaso, gosta das músicas dos anos 80, ele gosta.
3: Uhum.
6: Ele diz, pai, eu quero ir. Houve ali, foi nos 15 anos, eu não quis, foi nos 15 anos, eu não quis levar porque não se podia entrar, muito novo. Mas comigo, eu depois fiquei um bocado assim, via lá miúdos mais de idade, ele assim, olha, está aqui miúdos que idade, ele entrou, devia ter trazido. E ele ficou, mas ano passado já foi comigo,
3: uhum.
6: E este ano vai comigo. E se for
3: vai preciso, também.
6: Há de ir.
3: Olha, e os espaços por onde já passou esta festa? Porque, como já me disse há pouco, já estivemos no Mil e Uma Noites,
4: no Castelo,
3: no Glize e agora na Fortaleza. Há se algum espaço que tenhas gostado mais?
6: Eu acho que aqui onde está atualmente é melhor.
3: É melhor?
6: É melhor. É.
3: É?
6: É, para mim é. Porque no Castelo, o que é que tem tendências é ser mais ventoso.
3: Sim.
6: Mais ventoso. Mas eu acho que para mim este é mais acolhedor e... Para mim, esta não...
3: Portanto, o espaço de eleição é a Fortaleza de Santiago, sim, não é? A tu e esse tal museu que eles dizem que tu tens em casa, com coisas antigas da discoteca Belle Époque?
6: Foi coisas que eu fui, pronto, tinha ao longo dos anos, só que houve muitas coisas que desapareceram com a mudança de casa da minha mãe para outra casa, houve coisas que foi para o lixo. Que eu não...
3: Mas tu foste guardando por acaso, portanto...
6: Sim, fui guardando,
3: os bilhetes, guardando, sim. Aquelas coisas. O que é que tu tens dos tempos antigos?
6: Tenho atualmente... Tenho, acho que é 2 bilhetes que eu lá tenho ainda, porque
3: dois
6: ainda
3: bilhetes?
6: Consegui guardar. O resto uhum. desapareceu tudo, tinha, foi tudo levado, não me pergunto para onde. E agora com esta minha, eu tenho uma adega para baixo da minha casa, dividi um metade da adega, outra metade, criei um espaço para mim, para o meu Tomás.
3: Sim.
6: E comecei a colocar as coisas de...
4: Os bilhetes antigos?
6: As coisas que eu vivia aqui em Sesimbra, os espaços que passei, principalmente a Belle Époque, ela é um espacinho para ele também.
3: Portanto, é um espaço de recordação.
6: Sim, de recordação. Sim.
3: E da Belle Époque tens o quê? 2 bilhetes antigos?
6: Tenho bilhetes, tenho os copos que vou recordando e não sei quantos. Tenho um pino que eu consegui dar ao meu primo Manecas. Primo, não me dás esse pino. E ele deu-me, na altura.
3: E todos os anos?
6: Dos 10 anos.
5: Sim.
3: Todos os anos ficas com alguma recordação da festa?
6: Sim, vou guardando os bilhetes, os copos já tenho lá empilhados.
3: Sim.
6: Prontos, fica só aqueles mais para... Eu praticamente os bilhetes, prontos, é o que eu conseguimos arranjar, e a t-shirt também.
3: Uhum. Portanto, o Paulo é apenas um dos exemplos de muitas pessoas... Muitos clientes antigos da Belle Époque que fazem questão de marcar presença nesta festa. Sim. Todos os anos.
4: Há muitas pessoas que foram a todas as edições da festa da Belle Époque.
3: Uhum.
4: Há muitas, porque nós temos um sistema em que cada um de nós tem, consegue agregar um conjunto de pessoas para ir à festa.
3: Sim.
4: Cada um tem o seu sistema. Eu tenho uma folha Excel desde 2012 em que eu ponho o nome das pessoas e só mudo o nome da tab. E há pessoas que foram a todas as festas. E isso eu consegui reparar agora, nesta viagem que eu fiz pelas fotografias antigas.
3: Uhum.
4: Há pessoas que se vêem todos os anos.
3: E com certeza que continuam a haver pessoas que ainda não conseguiram ir à festa. Vocês também têm essa informação, não é? Porque a casa é pequena.
4: A casa é pequena, há pessoas que deixam sempre tudo para o fim.
6: Sim.
4: Há pessoas que pensam que, não, para onde é que eu vou organizar mais cedo.
3: Uhum.
4: Mas depois esperam mais um pouco e depois acontece como foi. Este ano foi o ano em que a lotação esgotou mais tarde.
3: Sim.
4: Nós estamos em querer, e não é vergonha nenhuma dizer isto, o preço pode ter tido impacto, e tem, porque uma família de 4 pessoas,
3: claro, exatamente,
4: com jantares, com bebidas, não é fácil. Nós temos a possibilidade, e acho que todos nós fazemos isso, que é, nós temos confiança nas pessoas, são praticamente pessoas conhecidas, as pessoas levam os bilhetes e depois, passado dois meses, três, acertamos. Uhum. Nós demos essa possibilidade, nós não somos fundamentalistas do quer que seja, e isso acho que é bom. Permite às pessoas, numa primeira fase, regularizar uma coisa e depois ter alguma liberdade.
3: Claro. Para o que interessa outra. É juntar ali toda a família e amigos da Belle Époque, não é?
4: Sim, isso é o nosso objetivo.
3: Que todos os anos fazem questão de marcar presença. Há aqueles que marcam férias propositadamente para esta altura.
4: Eu costumo dizer, isto é
3: para estarem
4: festa,
3: cá.
4: Isto é uma festa de amigos para amigos.
3: Para amigos. E isso. É isso que vai acontecer no próximo. É isso que sentes,
6: sim,
3: Paulo?
6: Sim, sim,
3: é uma festa de amigos para amigos.
6: Sim, sim,
3: é?
6: Sim.
3: E estás ansioso já pelo próximo sábado, não é?
6: Sim, sim.
3: Tu costumas ir logo ao início da noite, logo às 11 horas, ou deixas passar um bocadinho e entras mais tarde?
6: Não, normalmente eu gosto de assistir à entrada.
3: Ok.
6: Entrada. Sim. Da música.
3: A abertura da pista.
4: À meia-noite.
3: À meia-noite. Sim. À abertura, sim, da pista.
5: Fotografia da praça.
3: Sim. Fotografia. E costumas ficar até ao fim?
6: Normalmente não

0: Melhor
1: Mas eu,
0: não,
1: por
0: não
1: acaso,
0: arriscar.
1: não consigo estar. Mesmo é em todas, não, não é que eu consigo estar. Eu
0: Claro.
1: consigo estar, mas assim, tu tens um espírito diferente.
0: Pronto,
1: E
0: mas
1: quando quiser,
0: aproveitas bem aquilo, o tempo que lá estás,
1: sim.
0: é aproveitares
1: É.
0: o máximo possível, não é?
1: Sim, sim,
0: É
1: sim.
0: isso que tem
1: Assim,
0: acontecido.
1: espero que se... mais 13 anos por aí
0: Que
1: fora.
0: continuo, não é?
1: Mas...
0: Sim, continuaremos com certeza. Ora, não falámos ainda da vertente social da festa, não é? Porque temos o
1: Certo.
0: promotor e parceiro, a Real Associação Humanitária dos Bombeiros Voluntários de Sesimbra, e todos os anos quem adquire o bilhete de entrada está também a
1: Sim,
0: contribuir
1: é
0: para a
1: verdade.
0: compra de equipamentos que fazem falta aos bombeiros. Ora, este ano tivemos aqui um valor de 5 mil euros, não é?
1: Foi.
0: Em 5 computadores. Queres explicar o que é que foi
1: Ah, sim,
0: adquirido?
1: nós, e no seguimento de outros pedidos, eu não gosto muito desta palavra, mas não estou a encontrar agora nenhuma melhor. Há sempre algum tipo de peditório, quando há alguma situação menos boa. Por exemplo, eu lembro-me sempre dos fogos de Pedrógão, em que foi feito um apelo à população para fazerem algum tipo de donativo, mas depois as pessoas fizeram o donativo e depois, passado algum tempo, ninguém sabia onde é que estava o dinheiro e há pessoas que ainda não receberam
0: Sim.
1: esses donativos. E então, nós somos pessoas transparentes e aquilo que nós fizemos foi. Todo o apoio que nós damos aos bombeiros tem que ser em algo tangível, as pessoas têm que ver no que é que estão a apoiar,
0: Exato.
1: porque infelizmente há muitas pessoas na sociedade que não têm esta visão e nós não queremos ir por esse caminho. Então, aquilo que nós fazemos é muito simples, deixamos ao livre-arbítrio dos bombeiros que escolham os equipamentos que efetivamente lhes
0: Fazem
1: fazem
0: falta.
1: falta. E eles todos os anos dizem: olha, este ano precisamos de um equipamento para passar slides. Boa. Este ano precisamos de uns bonecos para fazer exercícios de reanimação. Bom. Este ano precisamos de fardas. Bora. Este ano precisamos de material de desencarceramento. Este ano eles escolheram uns computadores que estão ligados ao INEM, à Saúde 24, para tornar mais célere o processo de admissão
0: Dos doentes, não é?
1: dos doentes.
0: Portanto, o doente entra na ambulância
1: E já está
0: e
1: ali,
0: automaticamente eles fazem logo ali a ligação
1: é
0: com o
1: isso mesmo.
0: INEM e com o hospital para onde vai e têm logo acesso a todos os dados do doente, não
1: É,
0: é?
1: uma coisa que nós temos assistido ao longo dos anos é que há muitos parceiros e não parceiros, pessoas a título individual, que se juntam a esta situação e que também decidem apoiar. Lembro-me que a Retromarques já também a título individual apoia os bombeiros. Lembro-me que a Cota Azul já o fez, a
0: Também,
1: Junta de
0: sim.
1: Freguesia de Santiago já o fez. Este ano, um dos vereadores da autarquia, a título individual, também contribuiu com um equipamento adicional. E é bom porque as pessoas vão partilhar da grande matriz que é a Belle Époque, nós estamos aqui para todos. E no que pudermos apoiar,
0: Claro.
1: apoiamos.
0: E é bom estarem também sensibilizadas para todas estas necessidades que os bombeiros
1: É, e
0: voluntários de
1: além
0: Sesimbra
1: disso,
0: têm, não é?
1: vamos continuar mais um ano a dar oportunidade aos séniores aqui do nosso concelho, não a todos, porque seria muito difícil no mês de agosto fazer ali uma paragem de autocarros na Rua da Fortaleza, porque já tivemos muitos pedidos, até de pessoas de outras latitudes, virem à festa sénior. Mas a verdade é que não é fácil. Depois os séniores levam algum tempo mais que os não séniores para descer do autocarro, e depois esquecem-se da mala, e depois querem a garrafa d'água, e depois está calor, e depois está frio, e a coisa leva algum tempo. E tivemos que fazer este, e continuamos a fazer isto
0: Com a Junta
1: com a
0: de
1: Junta de
0: Freguesia de
1: Freguesia
0: Santiago,
1: de
0: sim.
1: Santiago, e temos ali um baile muito animado com o DJ Lero Lero, que põe os últimos hits para estas
0: É um
1: pessoas.
0: pré-aquecimento da festa da
1: É.
0: Belle Époque, não é? Na sexta-feira à tarde.
1: Na
0: É tal
1: sexta-feira à tarde,
0: matiné sénior.
1: nós vamos todos beber uma cervejinha, acabar de tirar.
0: Também costumas lá ir à matiné sénior?
1: A minha namorada costuma ir, eu vou porque ela me obriga.
0: Ela obriga-te a ir. Mas e como é que é o ambiente lá?
1: O ambiente é o ambiente de uma festa em que a pessoa mais nova tem mais de 60 anos. É isto.
0: Mas eles dançam muito também, aproveitam. Muito,
1: mas o problema às vezes é o calor, porque nós já avançámos a hora da

0: festa assim, 6 horas, né? Porque é muito calor, mas felizmente a autarquia tem-nos, que também é um dos nossos parceiros nesta festa, porque seria muito difícil fazer esta festa sem alguns dos apoios da autarquia, claro. Assim como todos, para nós, todos os patrocinadores têm uma fatia deste trivial, como costuma dizer, têm um cajinho, conseguimos colocar ali um guarda-sol, são vários.
1: Umas cadeiras também,
2: para eles descansarem um bocadinho.
0: Fica ali mais tempo. Nós fornecemos as bebidas e a música.
2: Até porque muitos desses séniores, com certeza, que frequentaram a Belle Époque.
0: Muitos deles devem ter ido à Belle Époque.
2: Antigos, não é?
0: Porque se nós tirarmos, portanto, a Belle Époque abriu em 80, portanto, já passaram 46 anos.
2: Então, exatamente.
0: Aquelas pessoas estavam na flor da idade.
2: Exatamente.
3: Hoje estava num café mais a minha mulher, estavam umas senhoras, são de cá, e estava a falar, recebeu uma mensagem do telemóvel, olha, vai haver uma festa de séniores, de
2: matinés,
3: isso. Ah, isto, mas não era, o pessoal não era de cá, isso. Estava a receber de alguém, mas que tinha mandado.
0: Estas pessoas, se quiserem, também podem aparecer.
2: Pois era isso que eu ia perguntar, porque isto não é exclusivo da Junta de Freguesia de Santiago, portanto, qualquer sénior, se quiser, pode aparecer
0: pode ir
2: não é?
0: À festa.
2: Sim.
0: Pode ir à festa. Agora, não pode ser uma coisa organizada,
2: claro, sim.
0: Porque senão a coisa não fica
2: fácil.
0: Mas
2: imagina que um casal mais velho está a passar pela Fortaleza naquela altura em que está a começar a matiné, tem curiosidade,
1: pode entrar e usufruir
2: da festa, não é?
1: Que...
0: Pode entrar, o Manecas está...
2: Não fica à porta.
0: O Manecas não está lá nesse momento.
2: Não está lá.
1: A Fortaleza está com a porta aberta.
2: Exatamente, portanto é só entrar e usufruir daquele bocadinho, não é?
0: É, esta também é uma parte.
2: Acaba por ser uma vertente social também,
0: não é?
2: É um apoio extra
0: que nós fazemos.
2: Uhum. Portanto, estes 5 computadores que foram adquiridos com a venda dos bilhetes...
0: Na prática foram 6.
2: Um foi oferecido pelo vereador,
0: foi,
2: não é?
0: Nós avançámos com 5.
2: Sim, portanto, foram 5 da Festa Belle Époque e depois mais um oferecido
0: mais um,
2: pelo
0: certo.
2: Vereador Hélder Gabuleiro, não é?
0: Isso.
2: Segundo percebi através da fotografia
0: que
2: foi partilhada. E estes equipamentos vão estar expostos lá na Fortaleza?
0: Nós vamos deixar só as caixas.
2: Pronto, exato. É melhor, mais vale prevenir, não é? Mas pronto, as caixas vão lá estar para as pessoas poderem ver.
0: Aliás, os equipamentos já foram entregues.
2: Pronto, já estão prontos a ser usados,
0: já estão
2: com certeza.
0: Por assim,
2: né?
0: Dizer.
1: Já estão em funcionamento.
2: Portanto, mas as caixas vão lá estar.
0: Para que as pessoas percebam que, de facto, a sua contribuição materializou-se
2: exatamente.
0: Em algo efetivo.
2: E é importante as pessoas também verem com os
0: para
2: próprios
0: nós isso
2: olhos, não é?
0: E nós também vamos fazer no nosso LED wall, ao longo da noite, algumas menções a isto mesmo.
2: Uhum.
0: Porque para nós o mais importante é que as pessoas percebam ou que tenham a consciência que o seu apoio é efetivo.
2: Exatamente. E já agora aproveitar para convidar todos a serem sócios dos Bombeiros Voluntários de Sesimbra.
0: É
2: houve
0: verdade.
2: Um ano em que se fez uma campanha de angariação.
0: Nós fizemos uma campanha, apareceram algumas pessoas, mas infelizmente não apareceram todos.
2: Sim. Não concretizaram depois.
0: Não,
2: sei que
0: não,
2: aumentou um bocadinho, mas não tanto
0: sim,
2: como era
0: não,
2: esperado.
0: Não foi,
2: não é?
0: Não foi expressivo.
2: Sim, exatamente.
0: Hoje em dia não é fácil mobilizar as pessoas, a população, para estas questões, porque as pessoas, infelizmente, dão como garantido a atuação dos bombeiros, mas não sabem a luta diária.
2: Sim, não têm conhecimento.
0: Do que é preciso para aquilo estar em funcionamento.
2: É verdade. Tu és sócio dos bombeiros?
0: Eu sou sócio dos bombeiros.
2: Eu também sou.
0: Tenho na minha mochila a carta para ir regularizar.
2: Olha, eu devo estar a receber também.
0: Mas não tenho conseguido, mas prometo.
2: E tu, Rui, és sócio dos bombeiros?
1: Eu não sou sócio dos bombeiros.
2: Está na hora de fazer sócio.
1: Era para ter feito, mas depois...
2: Está na hora.
1: Também durante muitos anos não residi por aqui.
2: Pois, portanto, também é verdade, sim. Portanto, mas isso não impede que sejas sócio na mesma.
1: É verdade.
2: E tu, Paulo?
3: Então,
2: não és sócio dos bombeiros, então faz favor?
0: Não, para cá. Pode ser um euro por mês.
2: Exatamente.
0: É o que a pessoa quiser pagar.
3: Já tive para ser, hoje, amanhã, eu nunca que...
2: Então, olha, está na altura de concretizares isso. Portanto, faz favor, amanhã, vais aos bombeiros voluntários de Sesimbra.
0: É uma questão de nós falarmos com a atual direção dos bombeiros e tentar ver se conseguimos promover...
2: Promover novamente.
0: Uma, ou fazer outra tentativa para... consciencializar mais.
2: Até porque os bombeiros vão fazer anos agora em agosto, creio que é dia 12 de agosto, é mais um aniversário. Eles com certeza que vão estar aqui na Sesimbra FM também. Eu vou reforçar também esse pedido.
0: Pode ser que tenhamos, nós temos vontade e acredito que eles também tenham.
2: Com certeza.
0: Portanto, é só uma questão de nos juntarmos e pensar como é que podemos fazer uma nova campanha.
2: Ok. Então, relativamente a esta 13ª edição, o que é que vamos encontrar? Há novidades? Há coisas que possam adiantar? Rui, falaste pouquinho hoje, Rui, tens de dizer mais qualquer coisa.
1: Não, assim, a parte da organização, eu estou mais da organização da parte dos bares.
2: Dos bares, nos bares está tudo orientado, não é?
1: Nos bares está tudo orientado, já está tudo mecanizado. Exato. E aquilo aí, a dificuldade que eu há bocado referi, para arranjar pessoas para trabalhar.
2: Isso também já está.
1: Vamos continuar a ter os bares nos mesmos sítios onde habitualmente estão, portanto, um bar na pista, dois bares no andar de cima, mais um bar pequenininho de gin, o bar da entrada.
2: Sim.
1: Vamos ter caixas em cada extremidade dos bares, como já há bocado referiu, 10 caixas.
2: Sim.
1: Portanto, as pessoas às vezes não percebem que há caixas em vários sítios, concentra muito no mesmo sítio.
2: Logo à entrada, não é?
1: Logo à entrada. Portanto, vamos ter depois uma zona que este ano foi criada especificamente para os patrocinadores.
2: Era isso que eu queria que vocês explicassem também. Que é para as pessoas não entenderem mal. Portanto, este ano vamos ter uma zona para os patrocinadores, não é?
1: Sim. Para os patrocinadores estarem um pouco mais em contacto connosco também, para tentarmos às vezes trocar mais ideias.
2: É mais um espaço de confraternização, não é? Confraternização. Partilha de ideias também.
1: Exatamente. Partilha de ideias, ver o que é que está menos bem, o que é que está menos mal.
2: Uhum.
1: Portanto, e optámos por fazer numa zona mais retirada, para se poder estar um bocado mais fora da multidão, não é?
2: Sim. Assim.
1: Pronto, de resto...
2: E a nível da animação?
0: Eu diria que este ano vai haver, pela primeira vez na festa da Belle Époque, duas grandes novidades. A primeira é o facto do Jorge Cascais estar presente. Isto é uma grande novidade.
2: E ele vai estar à porta, não é?
0: E ele vai estar
2: à
0: porta.
2: Já percebi.
0: A segunda novidade, e o Rui explicou bem, é nós recebemos de alguns patrocinadores algumas ideias de que era interessante haver um espaço mais
2: privado, não é?
0: Foi aquilo que o Rui disse, para troca de ideias, para falarem entre eles, até porque os patrocinadores têm negócios, alguns, entre eles.
2: Uhum.
0: E é natural que durante a festa seja mais difícil terem uma conversa, sentar a gritar, basicamente.
2: Sim.
0: E então decidimos criar esta zona que tem só um nome. Zona exclusiva para patrocinadores. Não é uma zona VIP.
2: Pronto, era isso
0: para
2: que
0: nós,
2: eu queria esclarecer. Sim.
0: Todas as pessoas que vão à nossa festa são pessoas VIP. Por isso é que vão à nossa festa.
2: Claro.
0: Não é uma zona VIP. Nós nunca iríamos fazer isso. É uma zona só para aquelas pessoas que, de certa forma, contribuíram para a festa.
2: Uhum.
0: Por exemplo, um caso muito simples. O Rui. O Rui, além de ser meu amigo há mais de 30 anos, além de ser ex-funcionário da Belle Époque, além de ser, é também patrocinador.
2: Uhum, sim.
0: O Rui também contribui para a festa. Obviamente, ele vai poder ter acesso a esta zona como patrocinador e vai lá encontrar outras pessoas que ele conhece que também são patrocinadoras.
2: Sim.
0: Pronto, isto aqui é só para desmistificar aquela questão da zona VIP. Não é uma zona VIP.
2: Ok. É uma zona para patrocinadores.
1: Até que o espaço tem limitação de
2: E também pessoas. Tem limitação então, de número de pessoas, não é?
1: Pessoas, exatamente. Sim. Portanto, não, e para conseguirmos que toda a gente lá vá, tem que sair uns para entrar
2: tem
1: os outros mais uma vez.
2: Tem que haver rotatividade.
1: Sim.
2: Portanto, não é chegar lá e ficar lá a noite inteira.
1: Não, é um sítio para se ficar a noite inteira.
2: Exatamente.
1: É chegar lá, tomar um copo, conversar
2: lá um bocadinho
1: e sair.
2: E depois sair.
1: E deixar as outras pessoas a subirem, porque vai haver mais gente que vai querer subir.
2: Sim. Com certeza. E mais coisas, animação, o que é que vamos ter este ano? O que é que podes adiantar?
0: Aquilo que eu posso adiantar é o mesmo de sempre. Que eu tenho sempre esta conversa, é um bocado repetitivo, mas a verdade é que isto tem uma razão. Porque às vezes as pessoas perguntam porque é que nós fazemos sempre andas? Por uma razão muito simples. Porque se nós não fizermos andas, não se consegue ver a animação.
2: Exatamente.
0: Nós temos que ter um tipo de animação que subsaia daquela massa humana enorme. E então as andas têm funcionado muito bem, porque depois há várias derivações. Já fizemos andas com molduras, já fizemos andas sem molduras, já fizemos andas que tinham algum tipo de malabares que não resultou muito bem, e então as andas vão ter um papel importante na abertura da pista, uhum. vão ter um papel importante na interação com as pessoas.
2: Na recepção também das pessoas,
0: nós,
2: não é?
0: Também vamos ter uma fotografia, uma moldura LED, porque eu há dias vi um dado estatístico que é incrível. No mundo, por dia, são tiradas 5 mil milhões de fotografias. Portanto, é natural, as pessoas adoram tirar fotografias, esta é que é a grande verdade. E achamos que isto aqui é uma ideia que todas as pessoas gostam. Este ano vamos ter também algo muito engraçado, que tem origem nos grandes palcos desportivos, que é o Kiss Camera.
2: Ai, olha, tu vê lá o que é que vais arranjar.
0: Ou seja...
2: O último, assim, mais famoso não correu muito bem.
0: Pois, nós vamos perguntar previamente quem quer,
2: okay.
0: para não cometer nenhuma gafe.
2: Tem que dar autorização, não é?
0: Tem que dar, as pessoas têm que autorizar. E a particularidade disto é que as pessoas vão poder ver em direto o seu beijinho.
2: Ok, vão aparecer lá no LED wall. Ok.
0: Vai chamar Kiss Camera.
2: Portanto, cuidado, meus amigos. Isto às vezes pode correr mal.
0: É uma americanice que eu acho que vai ser muito engraçada.
2: Não vais comentar?
1: Não vou comentar.
2: Mas é uma ideia gira.
1: É ideia gira, eu não posso comentar.
2: Pronto. É uma novidade.
0: Mas nós apostamos, basicamente, para nós o importante é uma evolução na continuidade.
2: Claro.
1: Nós, uma coisa diferente.
2: Sim.
0: Nós, para nós,
2: a maior... às vezes também é difícil reinventar, não é? Arranjar coisas novas para serem feitas.
0: Para nós o importante, lá está, há muitas pessoas que não percebem isto, mas para nós o importante é estarmos naquele espaço,
2: sim.
0: com os nossos amigos,
3: convívio.
0: A ver copos.
2: Sim.
0: É isto.
1: É que as pessoas às vezes confundem a festa como se fosse uma festa igual a tantas outras que há pelo país.
2: Exatamente.
1: E não é este o objetivo desta festa. Esta festa é um convívio.
2: Sim, é estar ali em família, não é?
1: Esta festa, primeiro que tudo, é um convívio de amigos, de uma família de pessoas que trabalharam juntas, que não são família, tirando dois ou três que são primos.
2: Exato.
1: Não? Mas criou-se uma família de gerações. Uma geração à frente, uma geração atrás. São três gerações, basicamente, que estão nesta festa, de ex-funcionários da festa. E são já mais gerações de clientes e descendentes de clientes. Portanto, chegam a ir à festa avós, pais e filhos.
2: Exatamente, sim.
1: Portanto, este é o objetivo da festa, é que as pessoas convivem. Quando as pessoas dizem, essa música dos anos 80 já ninguém ouviu lá nenhum. Não, nós ouvimos ali. E vai ser sempre assim.
2: Sim.
1: Porque o dia que esta festa for igual às outras, eu creio que se calhar metade das pessoas que estão na organização da festa vão sair da festa.
2: Sim.
1: Portanto, esta festa é para ser assim.
3: Espero
1: e
3: continue.
1: É assim que ela funciona.
0: E
2: o Paulo quer continuar.
1: E é assim que ela tem que ser. Porque isto não é uma festa como tantas outras. O Zé há um bocado referiu que há montes de festas brancas. É verdade. Todas essas festas são feitas, grande parte delas, com o objetivo financeiro.
2: Sim, pronto. E aqui não há esse objetivo.
1: Nós também cobramos dinheiro.
2: Claro.
1: Porque temos que cobrar, porque a festa nós também pagamos a festa.
2: Há custos,
1: e os
2: não é?
1: Custos da festa cada vez são mais altos, porque as coisas todas aumentam.
2: Sim.
1: E cada vez aumentam mais. Portanto, agora, o objetivo da festa é sempre o convívio. É as pessoas se juntarem, é as pessoas se reencontrarem, é as pessoas verem praticamente... se conseguirem ver uma vez pelo menos no ano, aquelas, sim. pessoas que antigamente nós víamos, sim. se calhar 3 meses todos os dias.
2: E depois lá está, tem sempre o foco a Belle Époque, a discoteca Belle Époque, e também ao mesmo tempo estarem todos juntos e recordar os tempos antigos,
1: exatamente.
2: Da Belle Époque, porque é isso é que se pretende.
1: E o que é engraçado,
2: não
1: é? É que mesmo nós sabemos que há muita gente que vai à festa que nunca foi cliente da Belle Époque,
2: sim.
1: porque um traz um amigo, o outro traz um amigo, mas já são pessoas da mesma faixa etária,
2: sim.
1: e são pessoas que já foram a outras festas, mas que não conseguiram sentir nas outras festas aquilo que sentem nesta.
2: Claro.
1: Que é uma porque festa...
2: Se consegue transmitir aquele
1: há
2: ambiente,
1: aquele
2: não é?
1: Humano, sim. Há aquele ambiente.
2: Sim.
1: Não sei, há ali qualquer coisa de... Eu costumo dizer, nós criámos um monstro. É verdade, nós criámos um monstro. Porque neste momento, é que a casa é pequena para tanta gente. Porque isto já vai no... A melhor publicidade é passa-palavra.
2: Passa-palavra, sim.
1: Portanto, e nós, felizmente, temos essa possibilidade. Eu, há bocado, estava a dizer, nós, quando... Se nós formos à festa, durante o dia da festa, e perguntarmos às pessoas todas se querem voltar para o ano, eu quase que aposto que 90% das pessoas dizem que querem voltar para o ano. O que implica que nós, quando pusemos os bilhetes para o ano a vender, já só vendemos 10%, porque os outros 90% já estão vendidos.
2: Já estão vendidos, é verdade.
1: Acho que mentira Paulo... nenhuma, nem é ser, não é ser presunçoso. Portanto, é assim. É assim, as pessoas gostam. E as pessoas gostam, portanto, há pessoas que voltam todos os anos.
2: Exatamente.
1: Há pessoas, como nós há bocado falando, há pessoas que têm as malas no carro, saem da festa e vão de férias.
2: É a sério?
3: É eu já dei a minha quase mesmo da festa.
1: As pessoas têm as malas no carro e depois é que arrancam para o Algarve, arrancam para outros sítios. Mas também têm que ir à festa.
2: Mas fazem questão de estar ali. Têm mesmo de estar é quase presente. Como se fosse obrigatório.
1: Exatamente.
0: É? Eu acho que o Paulo disse uma frase muito engraçada que é: eu vou para ali para ver os meus amigos.
1: Exatamente.
0: É isto.
3: E acho que houve uns anos que eu ia a muitos miúdos, mas os miúdos que chegaram lá não é aquilo, não é para eles. Não é para eles, é outro tipo de música que eles não gostam hoje em dia. Há poucos que gostam.
0: Tem sido uma luta grande.
2: Porque às vezes é difícil também.
0: Nós fomentamos, promovemos, estamos de acordo, incentivamos que as pessoas que frequentavam a discoteca tragam os filhos.
2: Claro, até.
0: Isso para nós é ótimo. Aquilo que nós desincentivamos são miúdos que nunca foram, que não têm nenhuma ligação com a festa e que se organizam para ir à festa só porque é uma festa de pessoas mais velhas e há...
2: Mas e como é que esses miúdos arranjam os bilhetes?
0: Pois, é um mistério.
2: É a parte que não se consegue. Até porque vocês incentivam as pessoas, se por alguma razão tiverem bilhete e não possam ir à festa, que devolvam os bilhetes à organização, não é? Certo. Até porque há pessoas em lista de espera.
0: Mas a verdade é que... e nós não existem plataformas de disponibilização de bilhetes envolvida, é uma entrega pessoal, mas a verdade é que eles conseguem.
2: Pronto, às vezes foge um bocadinho. Pronto.
0: Mas a tendência é para, de certa forma, agora esperemos nós abrandar um pouco.
2: Abrandar, sim.
0: Eu já fui miúdo e sabemos o que é ser miúdo. E eu não tenho nada contra os miúdos, mas esta festa é para pessoas mais velhas.
2: Olha, e como é que vocês olham para esta festa daqui a 10 anos?
1: Com óculos. Se calhar com óculos.
2: Porque isto também é cansativo. Aliás, nós sabemos que os filhos dos funcionários também já estão envolvidos na festa,
1: sim,
2: não é?
1: Sim.
2: E também ajudam e fazem parte. Serão eles que depois...
1: Sim, irão continuidade, dar serão eles
2: continuidade
1: a
2: isto.
1: Até porque há pessoas que daqui por 10 anos já estão na casa dos 70. Exatamente. E qualquer coisa.
2: Já
1: estarei perto dos 70. mas pronto, ainda faltam 10 anos, não é?
0: Eu digo uma coisa que digo sempre. A alma desta festa é o João Mafra. Diga o que disseram.
2: O João Mafra que nunca vem à nossa entrevista.
0: O João Mafra que, por acaso, no dia da entrevista, tem sempre alguma coisa
2: para fazer.
0: Que é inadiável.
2: Aliás, eu acho que ele vem à primeira.
0: Sem desprimor para ninguém, porque para nós todos têm o mesmo peso na festa. A festa fica mais pobre se um de nós não estiver presente. Por isso é que nós nos mobilizamos durante o ano, distribuímos tarefas, o João Luís trata de uns assuntos, o Rui trata de outros.
2: Claro.
0: Mas a verdade é que o grande impulsionador, e acho que temos que fazer, temos que tirar aqui o chapéu, e acho que é mais que merecido isto, o grande impulsionador desta festa é o João Mafra. E eu acho que ele tem o direito de um dia dizer assim, epá pessoal, para mim já chega.
2: Não consigo mais.
0: E eu pessoalmente seria muito difícil ou estranho...
2: Continuar sem ele,
0: porque ele é a alma desta festa. Se eu dissesse assim amanhã ao meu primo, epá João, epá, isto é demais, eu para o ano não quero. Eu acho que eles iam organizar a festa tão bem ou melhor. Agora, se o João dissesse, quando eu digo isto, digo o Manecas, o Rui, epá, nós iríamos sentir a falta. Agora, se o João dissesse, eu para o ano não quero organizar, era o pânico. É verdade, tem que se fazer isto. Porque ele é o grande, ele vive isto como ninguém.
2: É verdade.
0: E se o Rui disser assim, para o ano eu não estou disponível, vai ser mau, porque precisamos de... Porque o Rui fala muitas vezes comigo, trocamos muitas ideias, o que fazer dos bares, o Rui dá sugestões de animação, o Rui está-me sempre a telefonar com várias coisas, com várias ideias... Eu iria sentir muita falta se o Rui um dia quisesse abandonar o projeto. O Rui, como o Hugo, como o João Luís, como o Manecas, como o Júlio, como todos eles. Mas se o João Mafra dissesse, eu não estou mais disponível, eu não sei se a festa continuava. Estou a ser sincero. E não estou a dizer isto
2: então, por nada. João Mafra, que continues com muita força.
1: João é cola. João é cola de tudo.
2: É verdade. É verdade. Continues com muita força e com João muita energia e dedicação.
3: Estou-lhe sempre a oferecer a minha ajuda. Dizer, quando quiseres a minha ajuda, me importa ir ajudar vocês. Tenho um gosto
2: de e com vida. Certeza, ao exemplo do Paulo, onde haver com certeza outras pessoas que manifestam vontade e disponibilidade também para ajudar.
0: Há várias pessoas que dizem isso mesmo. Mas nós, e o Rui também disse aqui uma coisa que é muito importante, que é as coisas conseguiu-se ao longo dos anos olhar a organização de forma a que, em vez de conhece alguém, alguma empresa, pessoa, não sei o quê, isso deixou de ser necessário. Esta empresa, conseguimos acertar com esta empresa, o Rui conseguiu arranjar um contacto para barmans que nos resolveu muitos problemas. Uhum. O Manecas conseguiu arranjar uma empresa de segurança que está a dar resposta. Portanto, todos nós conseguimos algum tipo de fornecedor que tem, de certa forma, estabilizado, e isso torna a coisa mais fácil. Apesar de ser complicado, mas tornou mais fácil. Agora, 10 anos... 10 anos...
2: É muito tempo.
0: Terei 57... Não sei.
2: 57? 57. Estás a ver,
1: olha lá para ele,
2: 57. Querias ter
0: 57
2: daqui
0: a 10
2: anos.
0: Eu não sei quantos anos é que mais vamos fazer a festa, Sofia, mas há uma coisa que eu te posso dizer com toda a garantia. Falta menos um ano para o fim.
2: Pronto, exatamente.
1: Eu, por mim, faço a festa até me dá prazer. Claro. Se é tudo bom. Não, às vezes temos pontos de vista. Nós conhecemos-nos há 40 anos. Temos feitios diferentes todos uns dos outros. Às vezes um quer ir para um caminho, o outro quer ir para o outro. Mas a gente, no fim, a amizade prevalece sempre. E arranja sempre maneira de conseguir dar a volta às coisas. Às vezes, é como diz, nem sempre é fácil.
2: Claro.
1: Mas, bom, mas vamos conseguindo. E o que é certo é esta mecanização que nós já conseguimos ter na festa. Isto foram muitas horas perdidas de reuniões e de disputas, um quer assim, o outro quer assado, mas isso também é derivado porque nós queremos sempre a excelência, nós queremos sempre o melhor, nós queremos sempre o melhor na próxima. E neste momento nós conseguimos algumas empresas que é mesmo aquilo que a gente quer, uhum. Portanto já não precisamos de ir procurar. E isso dá-nos já também mais disponibilidade para nos focarmos noutras coisas.
2: Exatamente. Porque aquela área já está garantida, já está conseguida. Aquela área
1: funciona.
2: Exatamente.
1: Pronto, funciona. Mas nós estamos sempre, agora na próxima, nesta festa que vai haver, apesar da área funcionar, mas nós vamos estar em cima. Vamos perceber se já não há uma acomodação das empresas. Nós vamos controlar, vamos perceber se ainda continua a funcionar. Nós temos sempre esse cuidado de querer fazer melhor. Porque nós também trabalhamos à noite, também frequentamos. E eu, por mim, falo, aquilo que eu gosto de dar às outras pessoas, acho que é aquilo que eu acho que é bom para mim também.
2: Sim, o que gostas de receber, não é?
1: Exatamente. Uhum. Portanto, e a partir daí, nós tentamos sempre fazer o melhor possível, com as condicionantes que temos, não?
2: Claro. Portanto, vamos ter mais uma grande noite no próximo sábado,
0: esperamos,
2: não é?
0: Esperamos que sim, esperamos sim. Que o tempo colabore. O tempo
1: também está a querer colaborar, não é?
2: Está, vai estar calor?
0: Sinceramente, ainda não vi o boletim meteorológico.
2: Também não.
0: Mas aparentemente vai estar. E pedimos só, para nós o mais importante é que as pessoas venham com boa disposição.
2: Sim.
0: Isso é muito importante. Eu sei que há muitas pessoas, minhas amigas, amigas do Rui, amigas provavelmente também do Paulo, que é só nesta noite, a vida deu muitas voltas, as pessoas vão envelhecendo, e há muitas pessoas que gastam as balas todas nesta
2: só
0: noite.
2: Só saem nesta noite,
0: só saem nesta noite. E querem ter uma noite tranquila. E acho que todos nós devemos respeitar isso. Portanto, aquilo que pedimos é que a única coisa que as pessoas tragam nesta noite é boa disposição e que venham com o objetivo de se divertir.
2: E uma peça de roupa branca.
0: E uma peça de roupa branca, basicamente é isto.
1: Pronto. Coisas de Sesimbra também, não é?
2: Claro.
1: De atividades.
2: Sim, temos a vila cheia de gente,
1: eu,
2: não é?
1: Eu, pessoalmente, não sou grande fã de samba. Mas a semana passada eu estive em Sesimbra no Mega Samba. E há gente muito boa, há gente que toca muito bem, sim, há bons executantes. Sim, sim. E para mim é sempre um prazer ver a vila cheia de gente.
2: Claro.
1: Faz lembrar os tempos.
2: Exatamente.
1: Ir aos sítios e ver pessoas e ver os amigos. Não somos só nós, também já há outro tipo de eventos que também são bons para a vila.
2: Sim.
1: Agora, não se pode agradar a toda a gente, é verdade. Mas é assim, são dois fins de semana seguidos onde as pessoas têm a oportunidade para se divertir. O que há 30 anos atrás, 40 anos atrás, nós tínhamos esta oportunidade todos os fins de semana no verão.
2: É verdade.
1: Tivemos esse privilégio. Nós tínhamos discotecas, tínhamos bares. Tínhamos pubs, tínhamos música ao vivo. Sim. Isso desapareceu tudo.
2: Tínhamos a vila cheia de gente.
1: Tínhamos uma marginal com o trânsito cortado para as pessoas poderem andar para trás e para a frente.
2: Sim.
1: Isso, tirando estes eventos, existe, mas a partir das meia-noite, 11h30, desaparece tudo. Portanto, a vila deixou de ter a vida.
2: Sim, é verdade, é uma realidade. É aproveitar estes momentos que acontecem.
1: E a nós custa-nos, quando às vezes vimos a Sesimbra, e vê-se pouca gente na rua, não é? Pronto, é uma consequência dos tempos modernos.
2: É verdade. Mesmo assim. Mas pronto, e é tão bonito ver no sábado a vila cheia de pessoas vestidas de branco, porque vê-se, não é?
1: É
2: desde muito cedo, andou a passear na marginal à espera que a festa da Belle Époque abra e só se vê gente com roupa branca, e eu acho isso maravilhoso. Não é,
3: sim,
2: Paulo?
3: É, claro.
2: Gostas de ver isso também?
3: Gosto, sim.
2: E então, o que é que esperas agora para sábado à noite? Queres deixar alguma mensagem à organização da festa?
3: Não, continuam. Para terminarmos? Acho que estão bem. Continuam por muitos anos, que um dia vai ser o meu filho, vai. A seguir a viagem, não é? Espero também muitos anos ir continuar.
2: Claro,
3: não é?
2: Continuas a ir quando, também.
3: E
2: não
3: quando
2: é?
3: Puder.
2: Quando puder, estarás lá, não é?
3: Acho que eles estão bem, para mim estão bem. E não tenho nada a dizer.
2: E pronto, e sábado lá estarás. Claro. À meia-noite para a abertura da pista, não é?
3: Falha.
2: Para aproveitar esta noite. Coisas que temos que dizer. Não há multibanco, não é?
0: Não há multibanco.
2: Nem MBWay, portanto, só pagamento a dinheiro.
0: Sim.
2: É importante deixar aqui esta informação. Mais coisas?
0: Que as pessoas venham
2: com boa disposição,
0: como quiserem.
2: Mas de
0: desde
2: branco.
0: Branco. Podem vir confortáveis, não confortáveis. Quem somos nós para estar a dizer que as pessoas têm que vir com o sapato tênis ou sapato confortável?
2: Sim, têm
0: é
2: que ir confortáveis, não é? Sim.
0: Vão como acharem que devem ir. Sim. Nós não temos que interferir nisso. Apenas que venham de branco, é a única coisa que pedimos. Sim.
1: E que se divirtam.
2: Portanto, há segurança, há casas de banho, há pontos de venda de caixas, são 10 caixas,
0: como disseste
1: há pouco. Tem uma caixa em cada extremidade, depois há mais um ponto de venda, também.
2: Há vários balcões de bar.
0: Para que as pessoas tenham noção, nós vamos ter no recinto da festa várias forças de segurança. Vamos ter aqueles exigidos por lei, vamos ter a autoridade marítima, que é quem tem a jurisdição do espaço, e também vamos ter na Rua da Fortaleza espaços efetivos da GNR a fazer a ronda. Para nós a segurança é muito importante.
2: E até hoje nunca houve
0: nada. Nunca houve nada. Para nós, a presença destas forças é sinónimo de... Não estamos livres que aconteça, mas a verdade é que é muito dissuasor e nós somos apologistas desta dissuasão. Ninguém está ali para hostilizar ninguém, mas é importante que tenhamos a presença destas pessoas para conferir alguma segurança a todos nós. Para nós também é muito importante que o tecido empresarial da restauração trabalhe. É o motor da vila e nós também ficamos orgulhosos de contribuir para uma boa noite de faturação destes estabelecimentos comerciais. Um agradecimento muito grande a todos os patrocinadores da festa que contribuem para que possamos fazer uma festa melhor. Um obrigado a todas as autarquias, juntas, que também contribuem para, em termos logísticos para a organização da festa, que também a torna possível, e basicamente estes são os agradecimentos que eu queria fazer.
2: Ok. Rui, queres acrescentar mais alguma coisa?
1: Não, espero que corra tudo bem, como tem corrido nos últimos anos, e pronto, e alguma coisa que corra menos bem, nós tentaremos melhorar. Na próxima festa.
2: No próximo
1: ano. Sempre abertos a sugestões, críticas construtivas, não a dizer mal só por dizer mal, mas estamos sempre abertos a sugestões e a melhorar, basicamente a melhorar, porque nós... acho que todo o ser humano quer sempre evoluir e nós não somos exceção, portanto, nós queremos sempre evoluir para melhor. Portanto, se alguma coisa que corra menos bem, nós tentaremos mudar para o próximo ano.
2: Muito bem. Paulo, mais alguma coisa que queiras acrescentar?
3: Não, as pessoas que venham, divirtam-se e, olha aí, venham gozar a melhor festa de dezembro. da nossa vila.
2: Muito bem. Obrigada aos três e obrigada também por este bocadinho. Este ano temos a grande surpresa do Jorge Cascais, que vai estar na nossa festa pela primeira vez e vai estar ali a desempenhar o seu papel de porteiro. Ele diz que traz uma surpresa, não sei se será aquela que tu disseste há pouco.
1: Possivelmente será.
2: Vamos ver, depois no sábado vamos comprovar isso.
0: É bem-vinda, porque também foi nosso colega na Bela Epoca.
1: É verdade.
2: Pronto, exatamente. Portanto, são todos bem-vindos, não é?
1: Todos bem-vindos.
2: Desde que venham por bem e que venham para se divertir, são todos bem-vindos. Olha, eu farei a minha parte também no sábado convosco. É um grande orgulho também poder fazer parte desta equipa e desta família. Gosto muito destes bocadinhos e que venham muitos mais. E sábado lá estaremos.
3: Olha, eu quero agradecer, obrigado ao da minha parte, pronto, de participar.
0: Paulo, nós é que agradecemos a tua devoção à Bela Epoca.
3: Eu fiquei muito contente.
0: Um grande entusiasta da festa e és uma mais-valia para a festa.
2: Pronto, não, e ele teve a ideia de hoje vires aqui também partilhar aqui um bocadinho também.
3: Fiquei muito contente
2: também.
3: Mesmo disse, olha, estava assim um bocado assim,
2: nervoso, estavas
3: não
2: nervoso.
3: Não é habitual.
2: Mas já passou, não gostou nada, não é?
3: Tudo bem.
2: Pronto, estamos, e obrigada também
3: é uma família.
2: Por estares aqui.
0: Posso dizer
2: é
0: uma frase, Sofia? No mundo muito obcecado, no mundo com pessoas muito obcecadas em serem extraordinárias, nem imaginam o que é reconfortante serem só boas pessoas. O Paulo só quer ser boa pessoa.
1: Obrigado. Como dizem sempre, obrigado. Um balhão.
2: É um balhão. Ora, 13ª edição da Festa da Discoteca lá à Bela Epoca, sábado 1 de agosto, entre as 11 da noite e as 5 da manhã. Lá estaremos. Obrigada mais uma vez.
3: Obrigado.
2: Até
3: obrigado.
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4: A pintura a óleo Santiago aos Muros vai voltar a estar em exposição na Fortaleza de Santiago, em Sesimbra. O contrato de comodato, que possibilita a cedência da obra a título gratuito e por empréstimo ao município de Sesimbra, foi assinado pelo presidente da Câmara Municipal de Sesimbra, Francisco Jesus, e pelo segundo comandante-geral da GNR, tenente-general Paulo Silvério. A emblemática pintura data da segunda metade do século XVII e é provavelmente contemporânea da edificação da Fortaleza, onde esteve até 1982. Nesse ano foi retirada para restauro e passou a estar no quartel dos Barbadinhos, em Santa Apolónia, à guarda da GNR. Este acordo garante o regresso do quadro ao seu lugar de origem, concretizando-se um desejo antigo da comunidade e reconhece o profundo significado histórico, cultural e afetivo da obra para a população de Sesimbra, em particular para a freguesia de Santiago. Na assinatura do contrato de comodato, Francisco Jesus salientou a importância do regresso da pintura a Sesimbra e sublinhou a cooperação institucional entre as partes num processo longo, sensível e complexo, destacando que o regresso da pintura Santiago aos Muros à Fortaleza de Santiago é um ato muito importante para a vila de Sesimbra, para a comunidade sesimbrense e para a freguesia de Santiago. O autarca garantiu ainda que o quadro será devidamente conservado e terá um papel preponderante na vida coletiva do município. O tenente-general Paulo Silvério destacou o reforço dos laços de cooperação institucional entre as duas entidades e realçou a importância desta pintura, que transcende as próprias instituições e pertence, acima de tudo, à história e à memória coletiva da sociedade portuguesa em geral e da comunidade sesimbrense em especial. A empresa M-Park, concessionária do estacionamento na Vila de Sesimbra, lançou um serviço de reserva online de lugares nos parques cobertos da Califórnia e do Ouro, com leitura de matrícula. Assim, antes de chegar à beira-mar, basta pegar no telemóvel e reservar o seu lugar de estacionamento. Quando chegar ao local, a cancela vai identificar o seu veículo. Esta é uma das formas mais rápidas, cómodas e eficazes para estacionar em Sesimbra e junto à praia, sem preocupações. Basta clicar no link ou aceder via código QR. A empresa de estacionamento M-Park disponibiliza também um conjunto de vouchers de descontos, a começar por 1 euro por hora. Sesimbra acolheu no dia 19 de julho 14 embarcações participantes na 9ª Travessia Tratado de Tordesilhas, organizada pela Associação Nacional de Cruzeiros, que está a decorrer até 8 de agosto. Este evento náutico-ibérico celebra o acordo histórico assinado em 1494, dividindo o oceano e simultaneamente promove o intercâmbio entre velejadores portugueses e espanhóis. Este momento reforçou a forte tradição marítima de Sesimbra, desde os descobrimentos e a sua estreita ligação ao mar, o seu mais importante recurso natural, económico e turístico. O momento contou com a presença de Maria Manuel Gomes, adjunta do Presidente da Câmara Municipal de Sesimbra, Lénia dos Anjos, vereadora da autarquia, Pedro Mendes, em representação da Junta de Freguesia de Santiago, e Maria Filomena Rodrigues, em representação da Assembleia de Freguesia do Castelo. O Clube Naval de Sesimbra, que se associou a esta iniciativa desde o primeiro momento, com vários apoios, esteve também representado pelo seu presidente, Fernando Silva. Este evento contou com a chancela da Estação Náutica de Sesimbra, rede certificada de entidades públicas e privadas, que organiza e promove toda a oferta ligada ao mar no concelho, garantindo ao visitante uma experiência integrada. É coordenada pela Câmara Municipal de Sesimbra desde a sua certificação a 12 de novembro de 2019 e reúne atualmente mais de 30 de parceiros entre empresas marítimo-turísticas, alojamentos, restauração, associações, clubes e outras entidades. O Maré Cheia, programa de atividades promovidas pela Câmara Municipal de Sesimbra durante o verão, tem levado muitos visitantes e turistas a conhecer o património e a cultura do concelho. Dois exemplos são o roteiro de arte urbana, que levou os participantes a conhecer algumas das pinturas que povoam os recantos da vila de Sesimbra, ou a ecocaminhada às Agoncheiras, na costa ocidental do concelho, que assinalou os 40 anos da Bandeira Azul. Muitas destas atividades vão repetir-se em agosto. Até lá, consulte o programa em sesimbra.pt e participe. A Câmara Municipal de Sesimbra prossegue o trabalho regular de manutenção da rede viária do concelho. Na Avenida do Alcaide, na Lagoa de Albufeira, os serviços municipais estão a proceder a trabalhos de manutenção devido a abatimentos registados na via, enquanto na Estrada da Abadesa, entre a Almoinha e a Estrada da Cerâmica, foi concluída a pintura de sinalização horizontal da via. Na Estrada das Pedreiras, prossegue a intervenção na rede de águas, que antecede a pavimentação dos 1.700 metros de via. A obra representa o maior investimento na rede viária do município, cerca de 2 milhões de euros.
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